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1: Amados e amadas, quero lhe dar um conselho que brota do coração da mãe. Quando ela encontrou o filho que estava perdido em Jerusalém, depois de procurá-lo por 3 dias e 3 noites, e lhe diz: filho, por que fizeste isso? Eu e teu pai te procurávamos aflitos. E o menino Jesus lhe diz: vós não sabeis que eu devo cuidar das coisas do pai? Agora vem um conselho. O evangelista diz: e Maria guardava todas essas coisas, meditando em silêncio no seu coração. Aprenda a fazer silêncio. Você vai ter uma qualidade de vida muito melhor.
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2: Salmo 1. A verdadeira felicidade. Feliz de quem não segue o caminho dos ímpios e rejeita o conselho deles. Não anda pelo caminho dos pecadores, nem aceita aqueles que desprezam o Senhor. Feliz de quem se alegra na lei do Senhor nosso Deus e nela medita dia e noite. É semelhante à árvore plantada à beira de um riacho, que no tempo oportuno dá frutos, e suas folhas não murcham nem caem. Por isso, tudo que essa pessoa faz dá certo. Os ímpios, pelo contrário, são como a palha que o vento leva. Serão condenados por Deus, ficarão longe das pessoas de bem. O Senhor conhece e abençoa a vida do homem justo, mas despreza o caminho dos ímpios, que são vazios e andam sem rumo.

0: 9:35.
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canção que eu vou cantar agora, ela diz da preciosidade que nós somos para Deus. Que a nossa vida é um dom precioso. Que você é um dom precioso de Deus. Você não é mais um. Você é um eleito de Deus.

0: 10 horas.
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4: Musicalidade que meu pai me deu. Eu nasci no interior de Minas Gerais, cresci num contexto de muita simplicidade, mas de muito bom gosto musical. E fico muito honrado por saber que essa musicalidade me leva a acreditar da maneira como eu acredito. Sim, porque o pensamento é musical também. As influências que recebemos ao longo da nossa vida, ainda que sejam chegadas pela música que toca no rádio, vai fazendo a gente perceber o mundo de um jeito específico. Tenho muito orgulho de dizer que meu pai era um violeiro. Não tocava maravilhosamente bem, não. Mas ele tinha uma sensibilidade musical. Ele conseguia se emocionar com o menor dos fatos. Tinha uma capacidade imensa de chorar. E, aliás, eu agradeço muito a ele por ter me dado esse dom. O dom de chorar. Tenho para mim que quanto mais eu caminho na direção do meu fim, mais menina eu vou me tornando. Cada vez mais livre para ser quem eu sou, para extrair do meu cotidiano os motivos que me levam a tornar a vida agradável, não só a minha, mas aqueles que também estão ao meu redor. Essa música agora que eu vou cantar é também uma homenagem ao meu pai.

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força. Jesus, digno de todo louvor, de toda adoração. Pode ser mais forte. Viva Jesus!

0: 10:35.
1: Amados e amadas, é noite, e a noite é sempre bela, porque tudo é belo quando o coração está cheio de Deus. Não se perturbe, porque não chegou o sono, vai chegar. Relaxe, se entregue, se abandone, não fique tenso, tensa, senão os seus nervos ficam enrijecidos e você não vai conseguir dormir. Relaxe, entregue-se nas mãos de Deus, ore, tome um pouco d'água, desliga o televisor, fique em silêncio. O silêncio traz a paz interior e o sono vem em consequência. Acenda uma velinha, se puder, longe de panos, e reze. Adormeça na presença dos anjos para amanhã acordar bem e continuar sua caminhada. Deus lhe abençoe, amados e amadas. Obrigado por manterem no ar esta emissora a serviço do Evangelho. Deus lhes pague. Operadores e cooperadoras, Deus os abençoe hoje e por todo sempre.
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0: 11:01.
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0: 11:30.
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2: Uma das passagens que mais tem ressuscitado as minhas esperanças é Apocalipse 3, versículo 8. Conheço tua conduta, eis que pus à tua frente uma porta aberta que ninguém poderá fechar, pois tens pouca força, mas guardaste minha palavra e não renegaste o meu nome. Eu quero pedir para você abrir o seu coração agora e dar livre acesso a Deus, porque essa música já ressuscitou a muitos, já ergueu do chão muita gente, a mim, a amigos, e ela pode te erguer do chão nesse dia. Livre acesso.

Ele conhece cada um de nós. Ele sabe da nossa fraqueza. Ele sabe. Ele sabe de cada momento que a gente passa. Santa Teresa d'Ávila diz que santo não é aquele que nunca cai, mas o que levanta sempre. Quantas vezes você precisar, o amor de Deus, ele vai te levantar. O braço forte de Deus vai te levantar, vai te erguer. Não tenha medo de se reconhecer pecador. Para ele não existe

meu Pai, agora que as vozes silenciaram e os clamores se apagaram, aqui, ao pé da cama, minha alma se eleva a ti para dizer: creio em ti, espero em ti, amo-te com todas as minhas forças. Glória a ti, Senhor. Deponho em tuas mãos a fadiga e a luta, as alegrias e desencantos deste dia que ficou para trás. Se os nervos me traíram, se os impulsos egoístas me dominaram e dei lugar ao rancor e à tristeza, perdão, Senhor, tem piedade de mim. Se fui infiel, se pronunciei palavras vãs, se me deixei levar pela impaciência, se fui um espinho para alguém, perdão, Senhor. Nesta noite não quero me entregar ao sono sem sentir sobre minha alma a segurança da tua misericórdia, tua doce misericórdia, inteiramente gratuita, Senhor. Eu te agradeço, meu Pai, porque foste a sombra fresca que me cobriu durante todo este dia. Eu te agradeço porque, invisível, carinhoso, envolvente, cuidaste de mim como uma mãe em todas estas horas. Senhor, ao redor de mim, tudo já é silêncio e calma. Envia o anjo da paz a esta casa. Relaxa meus nervos. Sossega o meu espírito. Solta as minhas tensões. Inunda meu ser de silêncio e de serenidade. Vela por mim, Pai querido, enquanto eu me entrego, confiante, ao sono, como uma criança que dorme feliz em teus braços. Em teu nome, Senhor, descansarei tranquilo.

0: Meia-noite e seis.
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3: Quero lhe dar um conselho. Um conselho que está na Sagrada Escritura. Não murmureis. A murmuração é algo que faz mal à pessoa e aos outros. Vivemos um tempo de murmuração. Murmura-se demais e se deixa de lado a paciência. Com a paciência, tudo se alcança, tudo se vence. Não murmure, porque murmurar é pecado.

0: meia-noite e 31. 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

Fernandes. Sua história é força para nossa história. Obrigada.

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0: 1:31. 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

gente, tudo bem com vocês? Então, hoje eu tô aqui com o Mozart. Muito obrigada por você ter vindo aqui tocar comigo essa música. E, gente, o significado mais lindo da Páscoa é ter Jesus Cristo vivo no nosso coração. Por isso que Páscoa é o momento pra renascer bons sentimentos e boas atitudes. E por isso que eu gravei essa música hoje aqui e queria desejar uma feliz Páscoa pra todos vocês. Beijão, até a próxima!

0: 2:04.
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2: Senhor, eu vou ser pai. Eu já estou sendo pai. Minha esposa espera um filho. E eu te agradeço por este imenso presente em nossa vida. Era o nosso desejo e acredito que o teu também. Ele é e sempre será bem-vindo em nossa vida. Ajude-me nesta missão. Ensina-me a ser pai. Quero ser um bom pai como foi São José. Um esposo fiel e amoroso, justo e bondoso, que sempre confiou na tua palavra. Ele com amor acolheu, protegeu Jesus e Maria, formando a Sagrada Família. Que o meu exemplo mostre a ele a ser cada dia mais filho teu. Assim como Jesus, que ele possa caminhar nos caminhos da luz, crescer em estatura, em graça e em sabedoria, com saúde, no amor e na alegria. Que eu seja um pai presente, sábio e amoroso na sua educação. E que as dificuldades e preocupações do dia a dia não me afastem desta missão. Dá-me, Senhor, a graça de ser um bom pai.

Todas as vezes que ouvires o bater do relógio, às 3 horas, deves mergulhar toda na minha misericórdia, adorando-a e glorificando-a. Implora a onipotência dela em favor do mundo inteiro, especialmente dos pobres pecadores, porque nesse momento foi largamente aberta para toda a alma. Nessa hora, conseguirás tudo para ti e para os outros. Nessa hora, realizou-se a graça para todo o mundo. A misericórdia venceu a justiça.

0: Santa Faustina, às 3 horas da tarde.
1: Implora a minha misericórdia, especialmente pelos pecadores, e ao menos por um breve tempo, reflete sobre a minha paixão, especialmente sobre o abandono que me encontrei no momento da agonia. Esta é a hora de grande misericórdia para o mundo inteiro. Permitirei que penetres na minha tristeza mortal. Nesta hora, nada negarei à alma que pedir pela minha paixão. Em nome do Pai, do Filho e do Espírito Santo.
0: Amém.
1: Pai nosso, que estais nos céus, santificado seja o vosso nome. Venha a nós o vosso reino. Seja feita a vossa vontade, assim na terra como no céu. O pão nosso de cada dia nos dai hoje. Perdoai-nos as nossas ofensas, assim como nós perdoamos a quem nos tem ofendido. E não nos deixeis cair em tentação, mas livrai-nos do mal. Amém.
2: Ave Maria, cheia de graça, o Senhor é convosco. Bendita sois vós entre as mulheres. Bendito é o fruto do vosso ventre, Jesus. Santa Maria, Mãe de Deus, rogai por nós, pecadores, agora e na hora de nossa morte. Amém.
1: Professemos a nossa fé.
3: Creio em Deus, Pai Todo-Poderoso, Criador do céu e da terra, e em Jesus Cristo, seu único Filho, nosso Senhor, que foi concebido pelo poder do Espírito Santo, nasceu da Virgem Maria, padeceu sob Pôncio Pilatos, foi crucificado, morto e sepultado, desceu à mansão dos mortos, ressuscitou ao terceiro dia, subiu aos céus, está sentado à direita de Deus Pai Todo-Poderoso, donde há de vir a julgar os vivos e os mortos. Creio no Espírito Santo, na Santa Igreja Católica, na comunhão dos santos, na remissão dos pecados, na ressurreição da carne, na vida eterna. Amém.
0: Nesta primeira dezena, nós colocamos aos pés de Jesus misericordioso a sua vida, suas intenções, suas necessidades mais profundas do íntimo do seu coração. Nos unimos às almas do purgatório. Rezamos pela conversão dos pecadores do mundo inteiro, pela conversão da nossa família.

0: dos nossos pecados e os do mundo inteiro.
1: Pela sua dolorosa paixão,
2: tende misericórdia de nós e do mundo inteiro.
1: Pela sua dolorosa paixão,
2: tende misericórdia de nós e do mundo inteiro.
1: Pela sua dolorosa paixão,
2: tende misericórdia de nós e do mundo inteiro.
1: Pela sua dolorosa paixão,
2: tende misericórdia de nós e do mundo inteiro.
1: Pela sua dolorosa paixão,
2: tende misericórdia de nós e do mundo inteiro.
1: Pela sua dolorosa paixão,
2: tende misericórdia de nós e do mundo inteiro.
1: Pela sua dolorosa paixão,
2: tende misericórdia de nós e do mundo inteiro.
1: Pela sua dolorosa paixão,
2: tende misericórdia de nós e do mundo inteiro.
1: Pela sua dolorosa paixão,
2: tende misericórdia de nós e do mundo inteiro.
1: Pela sua dolorosa paixão,
2: tende misericórdia de nós e do mundo inteiro.
3: Nesta segunda dezena, nós rezamos por você que está doente, por você no leito do hospital, por você que traz uma doença incurável, e com você dizemos: Jesus, eu confio em vós. Convidamos você agora a abandonar-se inteiramente na misericórdia de Jesus que o envolve agora. Nós colocamos aos pés de Jesus todos os enfermos, aqueles que nós conhecemos e amamos, e especialmente rezamos por aqueles enfermos esquecidos, pelos quais ninguém mais reza, e por isso rezamos com imensa confiança. Eterno Pai, eu vos ofereço o corpo e o sangue,
4: a alma e a divindade de vosso diletíssimo Filho, nosso Senhor Jesus Cristo, em expiação dos nossos pecados e os do mundo inteiro.
2: Pela sua dolorosa paixão,
1: tende misericórdia de nós e do mundo inteiro.
2: Pela sua dolorosa paixão,
1: tende misericórdia de nós e do mundo inteiro.
2: Pela sua dolorosa paixão,
1: tende misericórdia de nós e do mundo inteiro.
2: Pela sua dolorosa paixão,
1: tende misericórdia de nós e do mundo inteiro.
2: Pela sua dolorosa paixão,
1: tende misericórdia de nós e do mundo inteiro.
2: Pela sua dolorosa paixão,
1: tende misericórdia de nós e do mundo inteiro.
2: Pela sua dolorosa paixão,
1: tende misericórdia de nós e do mundo inteiro.
2: Pela sua dolorosa paixão,
1: tende misericórdia de nós e do mundo inteiro.
2: Pela sua dolorosa paixão,
1: tende misericórdia de nós e do mundo inteiro.
2: Pela sua dolorosa paixão,
1: tende misericórdia de nós e do mundo inteiro. Nesta terceira dezena, nós apresentamos a Jesus misericordioso toda e qualquer forma de desespero. Nós pedimos que o sangue e água que jorram do diletíssimo coração de Jesus envolva agora, na paz que vem do Senhor, toda e qualquer pessoa que se sente em desespero, as famílias, os doentes, os agonizantes deste dia, os endividados, que recebam agora, no nome de Jesus, do coração misericordioso de Jesus, a paz que o mundo não conhece. Rezemos agora com imensa confiança. É Jesus misericordioso quem nos visita. Eterno Pai,
4: eu vos ofereço o corpo e o sangue, a alma e a divindade de vosso diletíssimo Filho, nosso Senhor Jesus Cristo, em expiação dos nossos pecados e os do mundo inteiro.
1: Pela sua dolorosa paixão,
2: tende misericórdia de nós e do mundo inteiro.
1: Pela sua dolorosa paixão,
2: tende misericórdia de nós e do mundo inteiro.
1: Pela sua dolorosa paixão,
2: tende misericórdia de nós e do mundo inteiro.
1: Pela sua dolorosa paixão,
2: tende misericórdia de nós e do mundo inteiro.
1: Pela sua dolorosa paixão,
2: tende misericórdia de nós e do mundo inteiro.
1: Pela sua dolorosa paixão,
2: tende misericórdia de nós e do mundo inteiro.
1: Pela sua dolorosa paixão,
2: tende misericórdia de nós e do mundo inteiro.
1: Pela sua dolorosa paixão,
2: tende misericórdia de nós e do mundo inteiro.
1: Pela sua dolorosa paixão,
2: tende misericórdia de nós e do mundo inteiro.
1: Pela sua dolorosa paixão,
2: tende misericórdia de nós e do mundo inteiro. Nesta quarta dezena, nós apresentamos a Jesus as necessidades mais íntimas de cada um de nós. E por isso agora você apresenta a sua necessidade. Fale com Jesus agora, que ouve-nos em oração. Porque Jesus tudo pode, nós queremos também nesta dezena pedir por nossas famílias e em especial por todos aqueles que precisam de um trabalho. Jesus, nós pedimos por todo pai de família, por toda mãe de família, por todo jovem que precisa trabalhar. Nós pedimos, Senhor, que tua divina misericórdia, unida à tua divina providência, abra os caminhos para todos os trabalhadores que precisam hoje de um emprego. Rezemos com imensa confiança. Eterno Pai,
4: eu vos ofereço o corpo e o sangue, a alma e a divindade de vosso diletíssimo Filho, nosso Senhor Jesus Cristo, em expiação dos nossos pecados e os do mundo inteiro.
2: Pela sua dolorosa paixão,
1: tende misericórdia de nós e do mundo inteiro.
2: Pela sua dolorosa paixão,
1: tende misericórdia de nós e do mundo inteiro.
2: Pela sua dolorosa paixão,
1: tende misericórdia de nós e do mundo inteiro.
2: Pela sua dolorosa paixão,
1: tende misericórdia de nós e do mundo inteiro.
2: Pela sua dolorosa paixão,
1: tende misericórdia de nós e do mundo inteiro.
2: Pela sua dolorosa paixão,
1: tende misericórdia de nós e do mundo inteiro.
2: Pela sua dolorosa paixão,
1: tende misericórdia de nós e do mundo inteiro.
2: Pela sua dolorosa paixão,
1: tende misericórdia de nós e do mundo inteiro.
2: Pela sua dolorosa paixão,
1: tende misericórdia de nós e do mundo inteiro.
2: Pela sua dolorosa paixão,
1: tende misericórdia de nós e do mundo inteiro. Nesta quinta dezena, nós apresentamos a Jesus tudo aquilo que para nós não tem solução aos olhos humanos. Nesta dezena, nós rezamos por aquilo que é impossível aos nossos olhos, mas não é para Jesus. Pedimos a Jesus pelas curas físicas, por todas aquelas enfermidades

tentações e provações na própria carne. Nós pedimos, Jesus, cura, libertação, restauração, pelo poder da tua infinita misericórdia. Jesus, tu és a nossa solução. Nós pedimos por toda

0: que de maneira especial recorra à intercessão de Santa Faustina, aquela que foi e é a secretária da Divina Misericórdia. Jesus disse a Santa Faustina: peçam muito, muito mesmo, porque o meu desejo é dar muito. Faça seu pedido e reze com o coração feliz e repleto de confiança. Eterno Pai, eu vos ofereço o corpo e o sangue, a alma e a divindade de vosso diletíssimo Filho, nosso Senhor Jesus Cristo, em expiação dos nossos pecados e os do mundo inteiro, pela sua dolorosa paixão.
1: Tende misericórdia de nós e do mundo inteiro.
0: Pela sua dolorosa paixão.
1: Tende misericórdia de nós e do mundo inteiro.
0: Pela sua dolorosa paixão.
1: Tende misericórdia de nós e do mundo inteiro.
0: Pela sua dolorosa paixão.
1: Tende misericórdia de nós e do mundo inteiro.
0: Pela sua dolorosa paixão.
1: Tende misericórdia de nós e do mundo inteiro.
0: Pela sua dolorosa paixão.
1: Tende misericórdia de nós e do mundo inteiro.
0: Pela sua dolorosa paixão.
1: Tende misericórdia de nós e do mundo inteiro.
0: Pela sua dolorosa paixão.
1: Tende misericórdia de nós e do mundo inteiro.
0: Pela sua dolorosa paixão.
1: Tende misericórdia de nós e do mundo inteiro.
0: Pela sua dolorosa paixão.
1: Tende misericórdia de nós e do mundo inteiro.
2: Deus Santo, Deus Forte, Deus Imortal, tende piedade de nós e do mundo inteiro. Deus Santo, Deus Forte, Deus Imortal, tende piedade de nós e do mundo inteiro. Deus Santo, Deus Forte, Deus Imortal, tende piedade de nós e do mundo inteiro.
1: Em nome do Pai, do Filho e do Espírito.

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1: Amados e amadas, nesta madrugada quero me dirigir a você que está acordado, que agora me escuta através dessa emissora que é toda sua. Não sei o motivo pelo qual você está acordado. Preocupações? Porque teve de acordar para ir para o trabalho? Por causa de uma insônia que você carrega já há muito tempo? Seja qual for o motivo, eu lhe ensino uma regra de ouro. Não se perturbe. Não se maltrate pelo fato de estar acordado na madrugada. Aprenda a administrar bem o seu tempo, pois cada momento é precioso quando só sabemos aproveitá-lo para o nosso bem e dos outros. Fique em paz. Faça uma leitura do Salmo 90, por exemplo. Reze. Reencontre esse caminho da paz interior. Não fique agitado, se mexendo para cá e para lá. Isso não vai lhe ajudar. Não tenha medo do escuro da madrugada. Eu acho a madrugada linda. E aqui no santuário, quando eu escuto o galo cantar, ah, como me faz bem. Sabendo que outro dia é mais um dia que Deus nos dará. Repouse agora. Fique em paz. Fique muito em paz. Que a cruz sagrada seja o seu escudo, a sua força e a sua proteção. E em nome de Jesus, se afastem de você todas as perturbações, todos os malefícios e contaminações. Em nome do Pai, do Filho e do Espírito Santo. Amém.
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0: 8:31.
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1: Quero lhe dar um conselho. Não desanimar. Tudo na vida é permitido. Sim, Deus permite ao homem tudo. É o livre arbítrio, a grande lei do Senhor. Mas uma coisa Deus não permite. Quero que você saiba. Desanimar nunca, jamais. Não faz parte do projeto de Deus que o homem desanime. E quando olhamos para ele crucificado, dizendo eu venci o mundo, somos chamados a lutar e a vencer e nunca desanimar.
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Pouco Certo Dia, aqui na Mais Vida, são 5:30. Começando agora o Esquenta Moleninha, é o programa das emoções, é o seu programa de todas as mães aqui, pela Rádio Agnus Dei. É, na comunicação é Edmilson Mendonça, na técnica só é o Matheus, no oferecimento do supermercado Panificadora e Frigorífico Almeida, de Fernando Cibrinho, Vitor, Popular Fernando Cibo e Zanara. 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São os patrocinadores do programa Canta Nordeste, o seu programa de todas as mães nesse dia 15. É 15 de junho de 2026, é o meio do ano. Canto da Ema, Jacques do Pandeiro.

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1: É o seu programa de todas as mães aqui pela Rádio Agnus Dei, é o seu, é o Esquenta Moleninha. 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

Olha a hora, dona Aura, aí no Cid Soares, olha a hora, Marcondes Freire, dona Zilma, Fábio aí no Cid Soares. 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Vamos atender a dona Didiga, que ficou de sexta-feira. Aqui você tem vez, viu? Ficou de sexta-feira, dona Didiga. Ela pediu missa do Vaqueiro de Algodões. Zé de Almeida, canta pra gente.

0: Rossi.
1: Olha a hora, olha a hora, são 5:44 aqui na Mais Ouvida. É, vamos atender a José Severino Espino, lá de Garanhuns. Pediu Festa na Varanda. Zé Paraíba, canta pra gente.

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1: Olha a hora, olha a hora, são 5 horas e 47 minutos. É o programa Canta Nordeste. Vamos atender agora. Vamos atender a Sérgio lá do sítio Climério. Sérgio lá do sítio Climério, ele pede música oferecendo a Zé das Pinhas. Aí no Mimoso e também para Neném de Toinha, lá do Riacho Feliciano de Sertânia, pediu Sertânia da gente. É, para Neném de Toinha e para Sérgio lá do sítio Climério. Sertânia da gente, é de Bispo Mendonça e nem volta.

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1: Olha a hora, olha a hora. São 5:51. Vamos atender. Deixa eu ver aqui. Vamos atender a Marcos do lado de Pesqueira. Pé de fogueirinha com a Cisão. Oferece a sua filha, a sua esposa e filha. A sua esposa e filha também para Marlos, lá de Cariacica do Espírito Santo. Também ligadinho no programa Canta Nordeste. Tá, Cisão, canta pra gente.

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1: Teu Jack tá amarrado aonde?
2: Teu Jack tá amarrado lá na Moderna, na casa de Enoque Bezerra.
1: Já peguei.
2: Ei, Enoque escambichado, Enoque Bezerra. Vamos falar no pessoal aí lá do lá da Moderna, pessoal ligadinho no programa Cantar Nordeste, para Benedito, né? É, Benedito, e também para Antônio Umbuzeiro, Enoque Bezerra e também Dona Alzira aí na Moderna, o pessoal da Moderna curtindo a programação da Rádio Agnus Dei, muito obrigado aí pela preferência, viu? É, nessa hora Dona Alzira tá fazendo café e curtindo a programação da Rádio Agnus Dei. Ah, pois é, eu também quero mandar um abraço aí para Rinaldo aí no Secoré, o rei do alumínio, rei do alumínio. E vamos chegando aí para você curtir a Neuza. Neuza de Mimoso pediu, aceita que dói menos, trio Parada Dura.

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1: É, aí é trio Paranador e Marília Mendonça. Agora vem a hora do Ângelus para você meditar, oferecer a quem você ama, com Padre Adil Simões e Antônio Justo.
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2: Queridos irmãos e irmãs, comecemos esse dia na presença do Senhor, sob o olhar de Nossa Senhora, nossa amada mãe e mestra. A oração do Ângelus nos leva aos braços de Maria. Reze conosco. Amemos a Nossa Senhora, que ela nos apresente a Jesus. Em nome do Pai, do Filho e do Espírito Santo.
3: Amém.
2: O anjo anunciou a Maria.
3: E ela concebeu do Espírito Santo.
2: Ave Maria, cheia de graça, o Senhor é convosco. Bendita sois vós entre as mulheres. Bendito é o fruto do vosso ventre, Jesus.
3: Santa Maria, Mãe de Deus, rogai por nós, pecadores, agora e na hora de nossa morte. Amém.
2: Eis aqui a escrava do Senhor.
3: Faça-se em mim segundo a vossa palavra.
2: Ave Maria, cheia de graça, o Senhor é convosco. Bendita sois vós entre as mulheres. Bendito é o fruto do vosso ventre, Jesus.
3: Santa Maria, Mãe de Deus, rogai por nós, pecadores, agora e na hora de nossa morte. Amém.
2: E o Verbo se fez carne
3: e habitou entre nós.
2: Ave Maria, cheia de graça, o Senhor é convosco. Bendita sois vós entre as mulheres. Bendito é o fruto do vosso ventre, Jesus.
3: Santa Maria, Mãe de Deus, rogai por nós, pecadores, agora e na hora de nossa morte. Amém.
2: Glória ao Pai, ao Filho e ao Espírito Santo.
3: Como era no princípio, agora e sempre. Amém.
2: Oremos. Ó Deus, derramai a vossa graça em nossos corações, para que, conhecendo pela mensagem do anjo a encarnação do vosso Filho, cheguemos por sua paixão e cruz à glória de sua ressurreição. Por nosso Senhor Jesus Cristo vos pedimos, Pai, na unidade do Espírito Santo.
3: Amém.
2: Tenham todos um abençoado dia na presença de Jesus nosso Senhor.
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2: Olha a hora, olha a hora. São 6:05 aqui na Mais Ouvida. Vamos atender agora Marcondes Viana. Marcondes Viana é o rei do importado lá do Secora. Ele pediu lenha verde. O Luiz Gonzaga, deixa eu ver pra quem mais. Pra Rita da Conceição, lá do sítio Climeri também. É, deixa eu ver aqui. Pra Tetê, lá do Recife. Tetê do Recife também, deixa eu ver. Pra Lúcia Porto, aqui de Arroio da Festa, Eduardo Nascimento, lá de Osasco, São Paulo. E também pra Lindinalva, lá de Sanharó. É muita gente, né? Ah, pois é. Luiz Gonzaga canta pra gente.

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1: Olha a hora, são 6:08. 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Ah, pois é. 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Ah, pois é, vamos chegando aí a primeira. Deixa eu ver aqui, a pedido de Neide lá do Riacho do Mei. A senhora pediu, eu sonhei com você, milionário Zé Rico.

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1: E o Jack tá amarrado aonde?
2: O Jack tá amarrado lá na residencial Maria de Fátima, na casa de Gesto do Pandeiro.
1: Já caiu, ele é mole.
2: Bate mole, viu?
1: Sim.
2: Bate, o pessoal anda com a vala na mão, só pra cair.
1: Já caiu, ele é mole.
2: Ah, rapaz, meloso todinho de terra, rapaz. 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Rapaz, pois é, nós pelo Gesto da Maria de Fátima, ele, você quer fazer uma banda? Ele tem sofona, tem triângulo, tem pandeiro, tem zabum, pra vender, viu? 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Ah, pois é, a Terezinha lá do sítio Retiro pediu, menino da porteira, Sérgio Reis canta pra gente.

0: Cássio.
1: Olha a hora, olha a hora, são 6:18. Vamos atender agora Lindalva, lá do sítio Coité, pediu liberdade. Leandro Leonardo.

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2: Ah, pois é, vamos atender a Iraci lá do Açude do Campo. Ela pediu depois da Asa Branca com Marinês. Deixa eu ir pra Maria Santos, lá do sítio Queimada Nova, da Estrada da Pedra, oferecer a ouvir a sua mãe, lá no sítio Cachoeirinha de Buíque.

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1: Olha a hora, são 6:24. Vamos atender a Marilma lá do Sucupira. Ela pediu Morena Bela, Jaques do Pandeiro, canta pra gente.

0: Doce.
1: É, agora vem o bloco comercial, depois nós volta com a Hora da Viola, Pinho de Ouro.
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1: É, agora a pedido dona Didiga lá do Sítio Crimério, ela oferece a sua filha Cristiane, tá aniversariando, e também para Márcio lá do Sítio Pintada, pediu música de aniversário para seu avô Cícero Anório. É, e todo mundo tá completando idade nova, os parabéns do programa Canta Nordeste. O Ronaldo canta pra gente.

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2: É, pra todo mundo que tá aniversariando hoje, os parabéns do programa Canta Nordeste. Ah, pois é, coração de uma serpente, Domes Brasil.

Ah, pois é, rapaz, tem gostado aqui. Tem uma pedido primeiro aqui, Marinha, lá do setor d'água de dentro, pediu os relatos da vida. E Antônio Luiz pediu Boi Cangaceiro. Então, os relatos da vida vem para Antônio Luiz e Marinha, lá do olho d'água de dentro.

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1: Ah, pois é, a Pagoa tem muito pedido aqui. Agora pra Maria Alta, lá de Caetés, ela pediu Terra da Misericórdia. Também pra Severina e Doge, lá da Cidade da Pedra. E também eu quero oferecer pra Juninho, é aqui da Rádio Agnusdei, também pra Carlinho, pra Milena, pra Gabi, pra Iago, pra todo mundo que faz parte aqui da Rádio Agnusdei. E também pra Iraci Leite, lá de Pesqueira. Deixa eu ver pra quem mais, pra Célia do Sítio Água Branca de São Heró, também pra Lindinalva lá de São Heró, também Terra da Misericórdia, e também pra Romilda de São Heró e pra Rafael do Sítio Pedrinha, pediu Terra da Misericórdia, Sítio Pedrinha lá de Buí, que ficou de sexta-feira. Terra da Misericórdia, é de meus pedaços e boca, Diniz.

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3: Ô Edmilson Mendonça, rapaz, tu fica nesse lenga-lenga, vai, mas não vai, tu vai ou não?
2: Eu vou, eu não era nem pra eu ir, mas eu vou me embora, rapaz, chegou meu horário. Pois é. É o final do programa Canta Nordeste, a liderança em audiência na comunicação é Edmilson Mendonça, na técnica sua é o Matheus, prometendo estar de volta, se Deus quiser, amanhã, às 5h30 da manhã. Você escuta o programa Canta Nordeste. Você vai ficar na companhia de Padre Zé Simões, no Bom Dia Povo de Deus, logo mais às 8 horas tem Manhã Viva com o Tiago Felipe. E 1h da tarde tem a Lili Vasconcelos no Show da Tarde. Um abraço e um beijo no coração de toda a família. Canta Nordeste amanhã, se Deus quiser, 5h30 nós se vê. Um abraço, fui, fui, fui.
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0: pelo sinal da Santa Cruz. Livrai-nos, Deus, nosso Senhor, dos nossos inimigos. Em nome do Pai, do Filho e do Espírito Santo.
1: Amém. Amém.
0: Maravilhoso estarmos juntos para louvar o santo nome do Senhor. Começar um dia assim é escolher a melhor parte. Ele olha para você, sabia disso? Os olhos de Deus estão sobre aqueles que o invocam.
1: Amém.
0: Está escrito. Acompanha tudo com amor eterno. As coisas más, aquelas que nos causam sofrimentos, não vêm de Deus. Elas fazem parte de nossa existência material, limitada, fraca, mortal. Mas Deus aí está, como aquele que nos sustenta na dor, enxuga nossas lágrimas, caminha conosco.

certeza do que eu lhe digo. Tenha certeza. Se grande é a tua dor, lembra-te, maior, muito maior, será a misericórdia de Deus em tua vida. Vamos pedir e façamos essa experiência continuamente. Que o Espírito de Deus venha sobre nós. Venha sobre você que está em casa, você que está saindo para o trabalho. Venha sobre o mundo inteiro. Vinde, Santo Espírito de Deus. Vinde sobre todos nós. Iluminai nossos caminhos. Dissipai as trevas de nossos medos, de nossas inseguranças. Libertai-nos de tudo quanto possa nos afastar do amor do Pai Celestial. Ensinai-nos a seguir a Jesus apaixonadamente. Estarmos com Ele sempre. Proclamar que Ele é nosso Senhor e Salvador. Salvador do gênero humano. Ensina-nos a orar, Santo Espírito de Deus, para que oremos incessantemente pela conversão dos pecadores. Vem, Santo Espírito, realiza em nós aquilo que só tu podes realizar. Uma obra nova. Tirai de nós toda mágoa, ressentimento, ódio. Tirai, tirai. Não nos deixes ficar assim escravos do poder do mal, carregando esses malefícios. Vem, ó Santo Espírito. Ilumina, ilumina nossos caminhos. Peço-te, suplico-te, santifica o clero. Cuida de nós, sacerdotes, no mundo inteiro, para que desejemos ardentemente a santidade. Concede-nos a graça de configurar-nos com aquele que nos chamou a tão grande ministério. Afastai para longe de nós, sacerdotes, todo apego às coisas materiais, toda vaidade humana. Torna-nos apenas servos por amor. Santo Espírito de Deus, ilumina, ilumina a vida de nossos pastores, nossos bispos. Concede-lhes a graça de governar em suas dioceses em santidade. Peço-te por aqueles pastores que atravessam momentos difíceis, sofrimentos, consola-os com a tua presença. Renova a disposição em seus corações pastorear o povo de Deus a eles confiado. Abençoa nossos bispos. Abençoa o Santo Padre, o Papa Leão. Concede-lhe saúde, força, coragem, sabedoria para continuar o ministério a ele confiado. O vigário de Jesus na terra, o servo dos servos de Deus. Suplico-te, ó Espírito Santo, por esta obra que é tua, este santuário, o lugar que escolheste para abraçar teu povo, consolar os aflitos, enxugar tantas lágrimas aqui derramadas. Abençoa cada pessoa que chega aqui, os peregrinos e peregrinas da esperança, que se
se tornem mensageiros, mensageiras em suas casas, em suas cidades, em suas paróquias, em suas dioceses, do que aqui encontram. A tua presença, santificante, vivificante.

felicidade pedimos. Vem agora, eu te peço, sobre as pessoas que estão fazendo pesados tratamentos de quimioterapia, radioterapia, hemodiálise. Dá-lhe, Senhor, uma porção redobrada de vossa graça, um raio de vossa luz, ó Espírito Santo, dissipai as trevas de nossos medos. Peço-vos pelas pessoas que amanheceram o dia temerosas, aquelas que receberam exames e ficaram tristes. Não, dá-lhes o dom da fortaleza para que possam suportar esse momento e vencer pela fé. Enxugai as lágrimas dos que choram, ó amado e santo Espírito. Consolai os aflitos. Sustentai os missionários e missionárias da vossa igreja, perseguidos em tantas partes do mundo por professar a fé no nome de Jesus, por serem católicos, por acreditarem na Eucaristia. Espírito de Deus, suplico-vos, ficai conosco sempre, mas visitai os enfermos em suas casas, nos hospitais. Confortai-os com a vossa presença. Dá-lhes a graça do restabelecimento da saúde. Espírito Santo de Deus, ó Consolador, olhai e acompanhai os irmãos e irmãs que fazem pesados tratamentos de quimioterapia, radioterapia, hemodiálise. Peço-vos, suplico-vos por esses irmãos e irmãs. Dá-lhes o dom da fortaleza. Não permitais que desistam, que desanimem. Espírito de Deus, vinde sobre nós, vinde. Santificai-nos, iluminai nossos caminhos. Tirai de dentro de nós tudo quanto não é vontade de Deus. Tirai de nós essas marcas do pecado, ressentimentos, mágoas, ódios, intrigas. Tirai tudo isso, tirai esse lixo que às vezes carregamos dentro de nós. Tornai-nos livres, leves, como os pássaros quando voam. Senhor, tenha piedade desse mundo, imerso nas trevas dos ódios, das guerras intermináveis. Peço-vos pelos que sofrem o flagelo das guerras, sobretudo as crianças, bombardeios terríveis com armas de um alto poder destrutivo. Quantas vidas perdidas. E esses homens, esses governantes, esses demônios, mas são pessoas humanas. Convertei essas mentes demoníacas que promovem a guerra, a destruição, pela ambição do poder, do dinheiro, do petróleo. Meu Deus, meu Deus, dai-nos a paz. Dai-nos a paz duradoura. Tornai-nos amantes da paz, promotores da paz. Bem-aventurados, dissestes, ó Jesus amado, os que promovem a paz, porque serão chamados filhos de Deus. Concedi-nos essa graça de promover essa paz em nossa casa, em nosso ambiente de trabalho, em nossa paróquia, em nossa comunidade. Promotores da paz por pequenos gestos. Ficai conosco, ó luz de toda luz. Fecundai nossos corações com o orvalho da vossa amável presença. Dai a nós, sacerdotes, um desejo de santidade. Dai-nos um coração semelhante ao de Jesus, bom pastor, e livrai-nos das ambições, dos apegos às coisas do mundo. Que sejamos apenas servos por amor.
preguemos a palavra e não ideologias ou princípios sejam contrários à doutrina da igreja, que não falemos de nós mesmos, mas proclamemos o evangelho de Jesus, que é a única fonte salvífica. Quantas vezes encontramos sermões absolutamente personalistas. Não se fala das coisas de Deus, fala-se mais e muito mais das coisas que contaminam a mente, as ideologias do nada, ou pensamentos contrários à vontade de Deus. Vinde, Santo Espírito, vinde sobre a multidão dos fiéis que agora ora conosco. Obrigado, Senhor, obrigado pelas chuvas que continuam caindo em nossa região. Abençoai os trabalhadores rurais que já lançaram a terra, a semente. Abençoai suas roças, seus trabalhos, suas famílias. Peço-vos, Senhor, pelas crianças, para que cresçam em estatura, sabedoria, santidade, como vós, Jesus, crescieis na casa de Nazaré. Abraçai a nossa juventude missionária, o FMJ. Dai um coração ardoroso, cheio de entusiasmo pelas coisas que nos concedeis e nos mandais fazê-las em vosso nome. Ó luz do Senhor, que vem sobre a terra, iluminai nossos corações. Inundai toda a terra dos homens com o esplendor da vossa graça. Permanecei em nós.

instruístes os corações de vossos fiéis com as luzes do Espírito Santo. Fazei que apreciemos retamente todas as coisas, segundo o mesmo Espírito, e gozemos sempre de suas consolações. Por Cristo nosso Senhor. Amém.

graças vos demos, Senhor. Muitas graças vos demos pelas chuvas que caíram abundantemente em toda a região. A vós sejam dadas honras e glórias. Sois o Deus da providência. Providenciais aquilo que é necessário. Dai-nos mais chuvas tranquilas, serenas, fecundas, que nos proporcione água. Água nos açudes, nos barreiros, que os riachos voltem a correr, que os rios nos falem dessa grandeza da natureza da terra mãe. Muito obrigado, Senhor, pelas chuvas. Eu vi agora, quando vinha para a rádio, a alegria dos passarinhos aqui em torno do santuário, a festa que faziam sobre a grama, que estava quase seca. Como é bom contemplar as obras de Deus, mas é tão bom contemplá-lo dentro de você. Contemple-o. Você é imagem e semelhança de Deus. Eu, padre, sim, e você. Mas eu sou pecador. Quem não é? Ele ama o pecador. Detesta o pecado. Quer que não pequemos. Mas quando pecamos, ele vem com a sua misericórdia e diz: teus pecados te são perdoados. Se confesse. E você verá, experimentará a minha misericórdia. É demais, não é? É demais. Por que resistir a essa graça? Por que ficar distante desse imensurável amor? Por que manter-se longe da sua igreja? Por que ficar alheio a essa bondade infinita? Por que fechar os olhos a essa luz que quer brilhar intensamente sobre você? Por quê? Por que ficar longe da Eucaristia? Porque você nunca mais foi à Eucaristia, presença real dele em meio a nós. Por quê? Se você é um desses, eu falo com carinho, com amor em nome dele. Volta ao teu primeiro amor. Capítulo 2 do texto do livro do Apocalipse. Volta ao teu primeiro amor. Como é importante fazer o caminho de volta à casa do Pai. Você conhece a parábola do filho pródigo, não é? Conheça-a. Nós somos como que filhos pródigos, que sempre estamos fazendo esse caminho de volta para experimentar a ternura do abraço do Pai, o seu beijo, sentir o seu amor no anel da comunhão com ele. Ele quer colocar sandálias novas em pés rachados. É. Quem caminha longe de Deus se perde no tempo. Traz consigo apenas sofrimentos no corpo e na alma. Por isso essa parábola é tão importante, porque é quase uma dramatologia do ser de Deus e do afastar-se dele, do aproximar-se, distanciar-se. Queridos irmãos e irmãs, procuremos o Senhor enquanto ele se deixa achar. É para você, meu irmão. E você encontrará a verdadeira fonte da felicidade. Você beberá de uma água viva, cristalina, e não terá mais sede, porque ele disse: quem bebe desta água não terá mais sede. O Espírito que ele derrama sobre nós. Bom dia, queridos irmãos e irmãs. Bom dia, povo de Deus. Bom dia, donas de casa, mãe de famílias admiráveis no trabalho, na fé. Bom dia, homens de Deus, pais de família que sacrificam-se, trabalham, sofrem para manter suas casas. Que as suas casas, as nossas casas, sejam escola de comunhão, lugar de convivência. Às vezes pode haver estremecimentos, mas o amor é maior. Conversar, dialogar, rezar muito. Família que reza unida permanecerá unida. Pode crer no que eu estou dizendo. É verdade. Quando se afastam, o inimigo vem e trabalha, porque o maior interesse dele é destruir a vida de um padre e de uma família. Sabia disso?
Por isso precisamos ser combatentes, combatentes na fé. São Tiago diz: aproximai-vos de Deus e ele se aproximará de vós. Resisti ao diabo e ele fugirá de vós. É uma experiência que cada um pode e deve fazer. Meus irmãos, minhas irmãs, um bom dia especial para os filhos e filhas da misericórdia que me escutam pelo Brasil afora. Amo vocês. Vocês são a minha alegria. Mantenhamos-nos firmes nos nossos propósitos, ao carisma que Deus nos deu, viver e levar para o mundo a misericórdia. Uma comunidade, um grupo de oração da Divina Misericórdia que não se encontra, vai morrendo aos poucos. É preciso encontrarmos pelo menos um dia por semana. É preciso rezarmos juntos. É preciso fazermos aquilo que Jesus recomendou a Santa Faustina: rezai esse texto que eu vos ensino, o texto da misericórdia. Somos e devemos ser sinais de esperança para muitas pessoas. Devemos ser pescadores que lançam as redes e desejam fazer uma boa pescaria. Pescar almas, salvar homens, construir vidas saudáveis. Meus irmãos, minhas irmãs, vamos agora rezar o salmo do dia de hoje. Reze comigo, rezemos juntos.

0: Reza os salmos todo dia. Abra sua Bíblia, recolha-se a um lugar de silêncio e vive essa intimidade com Deus. Reze muito, meu irmão. Reze muito, minha irmã. Quem muito reza, dizia São João Bosco, muito receberá da parte de Deus. Sem a oração, a gente se torna como uma planta sem água. O que acontece? Murcha, seca. Seca e morre. A oração é a mais bela e a mais importante das atividades humanas. Esquecê-la significa pôr em risco a sua vida pessoal, a sua vida espiritual. Rezai, rezai, diz Nossa Senhora em todas as suas aparições. Todos os dias após a Santa Missa, aqui às 5 horas da tarde, você pode rezar o Santo Terço conosco. Desliga o televisor, seja mãe, austera, use autoridade. Pai, diga agora, nós vamos rezar o terço. Isso é lindo demais. E repito, família que reza unida, permanece unida. Até tem um fato muito curioso, né? Porque um casal do SCC me contou que em casa, todos os dias, quando chego do trabalho, os dois se reuniam assim na varanda e com o terço rezavam. Pai de um filho de 13 anos, o menino estava no colégio, jogando. Quando chegou com a bola, os pais estavam rezando. Disse, meu filho, vem rezar com a gente. Ô, pai, eu vou tomar banho. Não, você reza, depois você vai tomar banho. Deixa eu ir para o quarto. A mãe disse, meu filho, seu pai está pedindo, vamos rezar. Vamos rezar, nós estamos no primeiro semestério. Mãinha, eu posso rezar no quarto? O pai disse, não, você vai rezar aqui. Paiinho, deixa eu rezar no céu, no quarto. Meu filho, você vai rezar mesmo no quarto. Rezo, paiinho, garanto que eu vou rezar. O pai disse, vá rezar. Nós ficamos aqui, eu e sua mãe, rezando por você. Deram um beijo nele e foi pro quarto. Quando ele estava no segundo mistério, o menino voltou e disse, paiinho, eu já rezei. O quê? Como? Respeite o nome de Deus, meu filho. Paiinho, eu rezei. Não minta. Eu rezei, paiinho. E o pai ficou enfurecido. Eu não gosto de mentira. Aí chegou o senhor e disse, mãe, a senhora não disse que Deus vê tudo? Disse. A senhora não disse que Deus sabe tudo? Disse. Pois eu peguei o texto, paiinho, e fiz o nome do pai, rezei o credo, rezei o Pai Nosso, Ave Maria, e continuei. Do mesmo jeito que eu disse, do mesmo jeito que eu disse, do mesmo jeito que eu disse, do mesmo jeito que eu disse, do mesmo jeito que eu disse, do mesmo, segundo mistério, do mesmo jeito que eu disse, do mesmo jeito. O pai deu uma risada, disse, você é terrível, vem cá, sente aqui no meu colo, vai rezar comigo agora. Eita, que exemplo bonito. Um menino esperto, família que reza unida, permanece unida. Saúdo a todos quantos estão na estrada. Deus os conduza em segurança aos seus destinos. Uma saudação aos agricultores e agricultoras, homens que eu admiro imensamente, mulheres trabalhadoras do campo. Vamos plantar, vamos fazer a roça. Eu peço a todos, vamos plantar, pois quem planta colhe, e quem não planta não vai colher. Plante a sua roça. Plante uma malhada, sabe, que é uma roça pequena ali perto de casa, mas se puder, faça uma roça maior. Vamos pedir que São José abençoe a semente que você lança à terra. Lance a semente pedindo a Deus que ela frutifique, né? Que tenha muito milho, feijão, e assim teremos alimentos. É o campo que alimenta as cidades. Lembre-se disso. No asfalto não dá milho, não dá feijão. Não saia de sua terra, não venda a sua terrinha. Não pense que ir para a cidade é melhor. Eu já conheci muitos casos de pessoas que até morreram de tristeza, porque deixaram o seu sítio onde nasceram, foi o sítio do avô, passou para o pai, e escute, e foram para a cidade. E tudo era diferente. Sofreram e até morreram de tristeza. Eu tenho certeza disso. Não, é bom demais o sítio, não é, Dona Maria, não é, seu José, ou seu Severino, e cuidar das vacas agora, né? Nesse tempo que choveu, olhar a terra molhada, sentir o cheiro do chão. Oh, como é bom morar no sítio. Plantemos, eu lhes peço, vamos confiar em Deus, nunca desanimar. Queridos irmãos e irmãs, vamos agora na sequência para a mensagem do dia.
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0: quando estiveres cansado, aprende com Jesus a ficar sozinho num lugar deserto, teu quarto, numa varanda, à sombra de uma árvore. Abandona-te nas mãos dele. Ele te dará as forças para continuar a caminhada. Não desanime nunca. Aprenda a se ajudar a si mesmo.
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0: A palavra do profeta Isaías diz: o jumento conhece o seu coxo, o boi reconhece o seu dono, e vós, homem, esquecestes o vosso Criador. É uma palavra forte, né? Por isso é tempo de voltar. Volta aos braços do Pai. A parábola do filho pródigo é um ensinamento. Não importa por onde andamos, o que fizemos, mas importa que queremos voltar aos braços do Pai e dizer: pequei contra vós, Pai, nem sou digno de ser chamado teu filho, trata-me como um de teus empregados. E perceber na parábola que Jesus conta a alegria do Pai, que nem reclama, abraça o filho, cobre de beijos. Por que ficar na miséria? Por que ficar passando fome longe de Deus? Um Pai que te ama e só quer que tu voltes para ele. 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
0: 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Tenho certeza, e Deus te abençoará. Você tirar alegria, você tirar um prazer imenso, porque Deus vê tudo, diz o Evangelho. Os olhos de Deus estão sobre aqueles que praticam a caridade.

0: Queridos irmãos e irmãs, vamos agora para o Conselho do Padre.
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0: Escute-me. Só é possível compreender o outro quando nos é permitido entrar no seu coração. É um conselho. Só é possível compreender o outro quando nos é permitido entrar no seu coração. Conselho de padre.
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0: Muito bem, vamos ouvir palavras vindas do céu.
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2: Santo Agostinho, ele dizia assim: apaixonar-se por Deus é o maior dos romances, procurá-lo a maior das aventuras, encontrá-lo a maior de todas as realizações.

0: esse pensamento, e muitos, são muitos, muitos. É um livro que contém um tesouro, o tesouro da igreja. Os ensinamentos dos santos e santas de Deus. E a biografia de cada um deles.
1: Sim.
0: Muito bem, obrigado, Clemâncio, que você foi a que fez a coletânea de todos esses textos. Em julho está chegando, vamos fazer um lançamento bonito aqui, viu? Muito bonito. Meus irmãos, minhas irmãs, eu quero avisar que no dia 20, eu quero convidar você e faço de coração, no meio das festas juninas que tomam conta do nosso Nordeste, são tão bonitas e poderiam ser muito mais bonitas se não houvesse pecado, nós vamos fazer aqui o som.

0: Vai haver prêmios e sorteios, prêmio para o casal que melhor dançar forró, viu? De forma bonita, como a gente conhece na cultura nordestina. O casal mais bem caracterizado, né? E nós vamos oferecer prêmios de R$500, R$300 e R$200. E depois, no fim da festa, o padre Adilson vai dizer, olha, fica aqui no salão só quem quer. Vão ali para o refeitório, ali o lado da cozinha, ficar assistindo distante, porque vai ser a festa dos... De, o quê? Busca-pé. Eu gosto de soltar e é de todo lado, viu? Quem ficar tem de sapatear para se livrar. Eu não queimei minha batina o ano passado, foi ou não foi?
1: Padre, e as velhinhas disseram que foi castigo.
0: É bonito ser alegre na esperança. E não faz mal se divertir.

0: fazendo um frio, uma neblina bonita. Depois, aí começa no salão principal o grande forró da fraternidade. Venha com sua família. É uma noite bonita de sábado. Diferente, alegre, abraços. E no fim, todos nós vamos nos abraçar e rezar o Pai Nosso. É ou não é diferente? Mas vai ter quadrilha, viu? Quem vai comandar a quadrilha, sabe quem é? O Duda. E quem vai ser o seu auxiliar? A Clemância, viu?
1: Meu Deus.
0: A Clemância vai ser uma coisa muito bonita.

saudações afetuosas, carinhosas às famílias, a vocês que estão tomando o seu café. Que a bênção de Deus repouse sobre vocês, sobre suas, seus filhos, suas filhas. Que as suas casas sejam escola de comunhão. Vivamos a fraternidade em casa. Superemos essas coisas que não nos levam a nada. Gritarias, brigas, desentendimentos. Onde Deus está, essas coisas não acontecem. Procurai o Senhor, diz a Sagrada Escritura. Aproximemo-nos dele. Dialoguemos, conversemos. Família que reza unida, escute, superará todas essas coisas. Falta-lhes oração. Por que não voltar essa experiência? No lugar das novelas, pelo menos em um horário, reunir a família para rezar, rezar o terço, meditar um texto bíblico. Recuperaríamos esse tesouro perdido no tempo. Uma espiritualidade que sustentou nossos avós, nossos pais, nossas famílias, que pode nos sustentar hoje diante desse mundo incrédulo, materialista, ateu, que debocha de nossa fé, que zomba do conceito de família, que quer destruir a qualquer custo o que nós cremos. E ainda falam dizendo absurdamente: somos contra todo tipo de preconceito. Eles são preconceituosos contra nós. Agem como verdadeiros demônios e falam através dos meios de comunicação. Só não vê quem não quer. Deus nos mostra o que é o bem e o que é o mal, a luz e as trevas, e nos deixa livre para escolher. Aí está o segredo. Quem escolhe as trevas permanecerá imerso nelas. Pessoas odiosas, violentas, que desrespeitam os outros, pessoas que vivem uma sexualidade descontrolada, instintiva, e não expressão de uma humanidade renovada pelo poder da cruz de Jesus Cristo. Pessoas que caminham na luz são felizes, aguentam tudo, tudo suportam por amor, porque dentro delas, sim, dentro de nós, existe uma força muito maior do que nossas dificuldades, nossos problemas. Mas fica tão claro que escolhas são coisas pessoais. Por isso o texto lá de Isaías diz: escolhe, pois, a vida. E a vida é estar em Deus, viver nele, para aqui no tempo, e todo o tempo passa, sermos sinais da presença dele. E termos a certeza de que nada aqui termina. Que um dia nós podemos contemplá-lo face a face, porque guardamos a sua palavra, porque fomos fiéis ao Evangelho. Queridos irmãos e irmãs, estranho é você não ser capaz de ajudar seu irmão pobre, não visitar um doente, não ter um coração humano que se compadece de irmãos. Irmãos somos todos nós. E ele veio para nos redimir pelo seu sangue. E disse: dou-vos o meu mandamento. Amai-vos uns aos outros como eu vos amei. Olhar para a cruz e ouvir esse mandamento explica tudo. Amai-vos como eu vos amei. A cruz explica tudo. E até o último instante, não deixar nunca de servir, de amar, de ser presença misericordiosa junto aos outros.

eu te escolho hoje, ó Maria, Mãe da Misericórdia, Mãe da Eucaristia, Mãe das Dores, Nossa Senhora de Fátima, na presença de toda a corte celeste, por minha mãe e minha rainha. Eu te entrego e consagro com toda submissão e amor o meu corpo e a minha alma, os meus bens interiores e exteriores, e também o valor de minhas boas ações, passadas, presentes e futuras. Concedo-te inteiro e pleno direito de dispor de mim e de tudo que me pertence sem exceção, segundo a tua boa vontade, para a maior glória de Deus, para a salvação da minha alma e daqueles que a mim confiassem.

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0: Bom dia! Feliz com a sua companhia, nós vamos juntos iniciando mais uma semana, mais uma segunda-feira, na melhor companhia, na melhor sintonia, na 106.7, na Rádio da Misericórdia de Deus, no Manhã Viva! Coisa boa, como é que você tá? Tá tudo bem? Tudo em paz? Como é que foi o final de semana? Deu tudo certo, aproveitou bastante, dançou muito, quem foi pras festas? Comeu muito milho, muita pamonha, muita canjica, já tá no tempo, né? Coisa boa! Festejos juninos em festa e em polpa. E nós vamos juntos, com muita alegria, começando mais uma semana, agradecendo a Deus pela oportunidade de estarmos vivos, de pé, com saúde, dentro do possível, né, gente? Mas debaixo da misericórdia do Senhor, sempre. E a palavra dele nos diz que as misericórdias se renovam a cada manhã em nossas vidas. E essas misericórdias não têm fim. Então vamos juntos, com muita alegria, com muita gratidão. E com você do outro lado do rádio, do outro lado do celular, através do aplicativo, do outro lado do site, radioagnosday.com.br, na melhor sintonia, para começar o seu dia bem, com coisa boa. Nada de notícia ruim, nada de tragédia. Começa o dia na presença de Deus, consagrando a Ele esta segunda-feira, esta semana, para que tudo seja de acordo com a sua vontade, que é sempre boa, perfeita e agradável. Vamos juntos, com muita alegria. Sempre começando ouvindo a mensagem do Bispo Diocesano de Pesqueira, Dom José Luiz Ferreira Salles. Muito bom dia para você.
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Bendita seja a luz do dia, bendito seja quem tudo cria. Bendito seja o fruto sagrado da sempre puríssima Virgem Maria. Espírito Santo, torna o meu coração aberto à palavra de Deus, torna o meu coração aberto à bondade, torna o meu coração aberto à beleza de Deus todos os dias. Senhor meu Deus, mais um dia está começando. Agradeço a vida que se renova em mim, os trabalhos que me esperam, as alegrias e também os pequenos dissabores que nunca faltam. Que tudo quanto viverei hoje sirva para me aproximar de vós e dos que estão ao meu redor. Creio em vós, Senhor. Eu vos amo e tudo espero de vossa bondade. Fazei de mim uma bênção para todos que eu encontrar. Amém.

Queridos irmãos e irmãs, com alegria chego à sua casa nessa segunda-feira da 11ª semana do tempo comum, dia 15 de junho. O evangelho de hoje é de Mateus, capítulo 5, os versículos de 38 a 42. Convido você para rezar, refletir comigo os versículos 38 e 39. Vamos ouvir.

disse Jesus: ouvistes o que foi dito, olho por olho e dente por dente. Eu, porém, vos digo: não enfrenteis quem é malvado. Pelo contrário, se alguém te dá um tapa na face direita, oferece-lhe também a esquerda. No evangelho de hoje, meu irmão e minha irmã, Jesus propõe aos discípulos de forma muito concreta a sua lei de santidade, no contexto do Sermão da Montanha. Hoje ele pede aos seus que aceitem inverter a lógica da violência e do ódio, pois esse caminho só gera egoísmo, sofrimento e morte. E pede-lhes também o amor, que não marginaliza nem discrimina ninguém, nem mesmo os inimigos. É nesse caminho de santidade que se constrói o reino. Portanto, quem é movido por um amor incondicional ao próximo, descentrando-se de si mesmo, será capaz de fazer gestos radicais para coibir a violência, sem responder com a mesma moeda.

espírito de mansidão. Torna-me capaz de não me deixar levar pelo desejo de vingança diante da violência, e sim de agir conforme o ensinamento de Jesus. Amém.

0: brilhe em nossa vida a bênção e o amor de Deus, nosso Pai e Criador, de Jesus, nosso irmão Salvador, e do Espírito Santo, fonte de amor, que nos une. Abençoe-nos o Deus cheio de amor e de bondade, o Pai, o Filho e o Espírito Santo. Amém. Fique bem, fique com Deus, tenha um dia abençoado.
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2: Muito bem, valendo agora a partir desse momento a sua participação pelo WhatsApp, que é 879-9128-5594. 879-9128-5594. Você manda seu alô, pede a sua canção, faz esse dia muito mais feliz, começa a semana, começa o dia com alegria, ouvindo música boa, música que aproxima de Deus, que purifica a alma, que eleva o coração. Tem coisa melhor? Tem não. Deixa eu trazer as mensagens que já chegam. Luciane Araújo coloca bom dia, paz e bem. Gostaria de ouvir a música do Colo de Deus, Mística Sublime, para oferecer a todos que estão ouvindo essa maravilhosa rádio. Luciane do Sítio Corredor em Venturosa. Obrigado, viu, Luciane? Deus abençoe, sempre participando. Tem mais, bom dia.
3: Bom dia, Tiago. Paz e bem para você. Ótimo início de semana para você também. Eu queria que você colocasse a música do Chico Santos, Aquilo que Parecia Impossível. E o mesmo título é Escudo, né? E ofereço para todos os ouvintes de Arco Verde região. Ofereço para todos os ouvintes daqui de Recife, região metropolitana. E para todos os ouvintes que estão nos aplicativos da Rádio Agnus Dei e através da internet, desejo a você um excelente começo de semana. Que Jesus Cristo abençoe você, lhe ilumine e lhe proteja. Amém. Deus abençoe a sua vida essa semana inteira.
2: Amém, Sr. Moisés. Vamos juntos, né? Coisa boa. Começando com alegria, começando com as bênçãos de Deus. Mais uma semana, 8h15. Tá começando Manhã Viva na sua Agnus Dei FM.

0: 8:24.
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0: Muito bem, voltamos. São 8 horas e 29 minutos, 8 e 29. Você ligado e sintonizado na Agnus DFM. Deus seja contigo. Deus te abençoe. Semana abençoada. Segunda-feira começando com muita alegria sempre. Você do outro lado do rádio, sintonizando a 106.7. A gente fica muito feliz com a sua companhia e pede que Deus derrame todas as bênçãos sobre você e sobre sua família. Que coisa boa é ter você conosco. E eu sempre digo, né? Notícia boa só tem sentido se a gente compartilha. Então fale pros seus amigos, pros seus familiares, pros seus parentes, pros vizinhos, pra todo mundo sintonizar na Agnus Dei, na 106.7, na Rádio da Misericórdia de Deus. Ah, Tiago, não tenho rádio. Ah, então ouve pelo celular, é só baixar o aplicativo. Vai lá na loja de celular, na loja de aplicativos, bota lá Rádio Agnus Dei. Você acha, baixa e pronto, escuta em qualquer lugar do Brasil e do mundo através das redes e da internet. Deixa eu ver quem chega participando conosco. Bom dia!
1: Bom dia, Tiago. Quero que Jesus te encontre com muita saúde, paz, amor e alegria. Amém. Que essa semana seja de amor para você e de alegria. Que Jesus te dê tudo de bom na tua vida, saúde. Com esse coração de mãe. Que Jesus te abençoe. Passa a música para mim, o bendito e meu Padre Cício. Eu oferecer a minha comadre Jaqueline, a Madalena, a Camilinha, a Marco e a Dedé. E a todos que estão ouvindo esse programa. A dona Nidinha, a comadre Anidinha, a dona a Luceilda, a mãe Maria, Zé Amaro, a minha grande amiga Cida, lá no Recanto do Gravatá, Romero, tia Cida, Brena, e aqui do Gravatá, toda a minha família, da Junça, todos que estão ouvindo esse programa. Que Jesus te ama e nós também, coração de mãe. Beijo, meu filho.
0: Amém, meu bem. Cheiro grande, viu? Obrigado pelo carinho, pela audiência de sempre. Tem mais. Bom dia.
2: Bom dia, Tiago Felipe. Aqui é Simone do Sítio Ouro Branco, município de Venturosa. Gostaria de pedir a música Maria e o Anjo para oferecer à minha mãe Maria José no Sítio Lagoa do Pé da Serra e a todos que estão ouvindo essa rádio maravilhosa. Que todos tenham um dia abençoado com a presença de Deus.
0: Amém, querida. Muito obrigado pelo carinho também. Abraço para todo mundo em Venturosa, né? Terra bonita, terra abençoada, terra do queijo. Eita, tem umas delícias aí, né? Abraço pra todo mundo em Venturosa, ligadinho. Tem mais, bom dia.
3: Bom dia, Tiago. Aqui é a Laíde do assentamento Serra Redondo. Tenha uma abençoada segunda-feira, cheia de muita paz. Pra você e pra toda a sua família, pra todos nós. Tiago, por gentileza, hoje eu gostaria que você passasse o hino Força e Vitória para me dedicar para minha família, minhas irmãs em Pesqueira, em Garanhuns, a Mauri no Descobrimento, Janaída, para Nailda, com o esposo Flávio e os filhos Vitor, Manuel e Luiz Augusto, de Janice, seu Jurandir, com Madilita, Dona Eunice nas Torres, para todos os ouvintes do teu programa, que tenham muita paz, um abençoado dia, uma semana promissora, cheia de saúde para todo mundo, todos os ouvintes do teu programa, todos os locutores da Agnus Dei. Fica com Deus. Um beijo no teu coração, Tiago. Até amanhã.
0: Até, Deus abençoe. Obrigado pelo carinho, obrigado pela sintonia. Vamos juntos, 8h33, viu? Já tomou café, já comeu cuscuz, pãozinho com margarina, bom demais. Coma e escute o Manhã Viva na Agnus Dei FM. 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

0: 8h48.
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12: Muito bem, são 8:57, 8:57 na sua Rádio Agnus Dei FM. Nesse momento a gente começa o Manhã Viva Entrevista, dentro do nosso Manhã Viva, onde nós trazemos sempre informações relevantes para a sociedade, para o nosso público, para os nossos ouvintes, que estão não só sintonizados pelo rádio, mas também através das plataformas digitais. Como eu sempre friso, tem quem está pelo aplicativo, tem também quem está pelo site, radioagnusday.com.br. Então, sinta-se abraçado onde quer que você esteja sintonizado na nossa emissora. Nós estamos recebendo aqui a equipe do Sicoob Arco Verde, esse banco que tem por característica abraçar mais próximo o produtor rural, as pessoas, como uma agência que ela tem um trabalho diferenciado. Eles vão explicar melhor, logicamente, mas eu estou recebendo aqui o João Vitor, que é gerente da agência aqui de Arco Verde, a Maria Vitória, gerente da parte do agro, não é isso? E também a Tailane Giovana, gerente da parte de pessoa física também do Sicoob, não é isso? Sejam bem-vindos, muito obrigado pela presença de vocês e eu quero que vocês se apresentem para o nosso público.
13: Bom dia a todos, ouvintes da Rádio Agnus Dei. Me chamo João Vitor, estou como gerente aqui da agência do Sicoob de Arco Verde, vai fazer 6 anos. E é com grande alegria que nós estamos aqui na Rádio Agnus Dei, essa rádio que tem um cunho muito importante para a nossa cidade, para a nossa região e para o nosso estado também de Pernambuco, né? Sempre nos acolhe aqui nesses momentos que nós precisamos falar um pouco, né? Não só sobre o Sicoob, mas sobre a economia, sobre também os produtos e serviços que a gente tem disponível aí para melhor atender, assim como você falou, para melhor atender, né, aos nossos associados e também aqueles que ainda não conhecem ou que desejam conhecer o Sicoob, ou que tem uma necessidade financeira e que pode ir lá para buscar esse atendimento e esse serviço junto conosco.
12: Obrigado, João Vitor, pela sua presença aqui. Vitória, bom dia.
14: Bom dia, tudo bem? É um prazer estar aqui hoje, nesse dia, começando uma segunda-feira de uma forma tão mais feliz, né, de abranger aqui hoje os nossos ouvintes. Eu sou gerente do agro, lá da agência, estou lá esperando todos que precisarem, o produtor rural, pequeno, médio, grande. Estou sempre à disposição para atender a todos, tá? E já a gente fala mais um pouquinho.
12: Seja bem-vinda você também. E a Tailane Giovana, bom dia, Tailane.
15: Bom dia a todos. Agradeço por receber a gente do Sicoob, muito obrigada. Obrigada aos ouvintes, né, por estar acompanhando a gente. Estou um pouquinho nervosa, é normal.
12: Não fique, tudo certo. Eu sou

0: ofertam. Só que o nosso diferencial é que, de fato, a gente só trabalha com aquelas pessoas que desejam fazer parte da cooperativa. É como se fosse uma empresa, tá? Nós quatro aqui, como se fosse uma empresa. E essa empresa, nós quatro, nós somos detentores de parte dessa empresa. Pode ser de forma igualitária, cada um aqui com 25% para dar os 100% do valor. Na cooperativa é do mesmo jeito. Todo cliente que deseja tomar algum serviço e produto do Sicoob, ele vai se tornar dono também desta instituição. Como? Ele vai adquirir uma cota. Essa cota mínima hoje ela está em torno de R$20. E aí ele faz essa aquisição dessa cota e ele passa a ser um cooperado do Sicoob. Sendo cooperado do Sicoob, ele já tem aí direitos, né, em relação principalmente à sobra do resultado da cooperativa anualmente. Né? Então, os bancos, a gente bem sabe, todos os anos eles divulgam lá os seus demonstrativos financeiros com seus lucros. Esses lucros ficam apenas para os acionistas. Na cooperativa, não. Parte desse lucro é devolvido para todos os cooperados. Então, a cooperativa ela tem esse modelo mesmo, tá? 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Então, a cooperativa ela tem como esse principal fim mesmo promover a justiça financeira. 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Nós temos também toda a parte de seguridade, seguro viagem, temos consórcio também, né? Inclusive terminamos uma campanha agora sexta-feira com consórcio. 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
1: A gente está conversando aqui e está bem definido as áreas de atuação de cada uma, né? A gente estava conversando antes sobre a audiência que a gente tem na zona rural. 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Como é que funciona essa parte para esse público específico?
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1: Eu queria que você, João, deixasse assim mais específico, numa linguagem bem mais clara, porque eu tenho certeza que tem muita gente que está ouvindo e tem essa dúvida. Poxa, eu tenho uma demanda, eu quero investir nisso. 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
2: 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Após a aprovação, Vitória marca a visita lá na propriedade do produtor rural, porque a gente precisa conhecer. Uhum. A gente coloca lá o pé no chão, né, Vitória?
3: Isso mesmo.
2: Vai lá para conhecer se é o gado, se é o caprino,
1: entender
2: se
1: a realidade,
2: é o suíno,
1: né?
2: Para entender a realidade.
3: Precisa,
2: isso, justamente. Né? Aí vai eu, Vitória, vai junto com o projetista, projetista, e lá a gente conhece essa necessidade para poder fazer o projeto. Então, no agro demora mais um pouquinho, fica em torno de 15 dias para aprovação. 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
1: Vou fazer esse corte novamente para a Gabi pegar para a rede social, tá bom? 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
2: 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E se você for uma pessoa de muita sorte, né, pedir ali a Jesus misericordioso para ter misericórdia de você, você vai ser sorteado e aí você não precisa ofertar lance nenhum.
1: A bronca é a fila que é grande, né?
2: É. Muita gente pedindo
1: muita
2: a ele,
1: muita gente,
2: né,
1: pedindo a ele, vai ter que fazer um credenciamento.
2: É verdade.
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1: Show de bola. 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
1: Show de bola. Gostaram?
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0: Top demais.
1: Foi tranquilo, não foi?
0: Foi tranquilo. Graças a Deus.
2: Quero agradecer, né, aqui a disponibilidade da Rádio Agnus Dei, né, na pessoa de Carlinhos, de Milena, de Gabi, de você também. Muito obrigado aí por nos acolher. Também estamos, né, de portas abertas aí para aquilo que vocês precisarem. Né? Somos também parceiros aqui da Rádio Agnus Dei, né? Somos a instituição aqui da Rádio Agnus Dei. Isso nos deixa muito feliz, né? Em saber que nós, o Sicoob também está presente, né, nessa instituição, né, com a finalidade e com a beleza que essa rádio, né, ela transmite, né? Não só as músicas, né, mas aquilo que, através das músicas, através de tudo aquilo que é feito, né, a gente fica muito feliz também em saber que estamos participando também, de alguma forma, dessa instituição. Então, nosso muito obrigado.
1: Que isso, é um prazer pra nós. As portas estão sempre abertas, viu? Precisando, obrigada, é só vir. Obrigada. Eu vou procurar, viu? Eu vou lá. A cirurgia plástica pra mim não tem jeito, não, mas outra coisa eu tento.
2: Pode ir lá.
1: Obrigado, viu, Gabi? Rápido intervalo, daqui a pouco a gente segue com o nosso Manhã Viva aqui na sua rádio Agnus DFM.

0: 9:21.
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1: Muito bem, estamos de volta. São 9h27. 9 horas e 27 minutos na sua Agnus DFM. Você ligando e participando, mandando o seu alô. Deixa eu ver quem está aqui aguardando a participação. Bom dia.
2: Bom dia, meu querido Tiago.
1: Oi,
2: tudo bem, Tiago?
1: Tudo jóia.
2: Como foi o seu final de semana? O meu foi ótimo. Na presença do senhor, com meu filho, que estava de idade nova.
1: Olha aí.
2: No sábado. Boa. Ficamos juntos, eu, ele, nossa família. Que Jesus abençoe meu filho. Derrame graças sobre ele, muitas felicidades. Que ele continue sendo esse filho maravilhoso e bom que é comigo. Meu filho é tudo para mim e para todos. Ele é uma pessoa maravilhosa, filho. Jesus te abençoe com saúde, muitas prosperidades. Bota aí uma linda música de um feliz aniversário para meu filho, Tiago, que ainda está valendo. Estávamos juntos, fizemos uma comemoraçãozinha aqui para ele, ficamos juntos em família. Um abraço, Tiago. Jesus te abençoe com muita saúde, muita paz.
1: Amém, Iris, coisa boa, né? Parabéns, tá valendo sim, claro que tá valendo. Deus abençoe a vida dele, que essa data se repita por muitos e muitos anos. E maravilha, como é bom, né? Que alegria, e a gente fica feliz com a sua felicidade também, viu? Tem mais gente, bom dia.
3: Bom dia, Tiago. Que Deus te dê um bom início de semana na santa paz de Deus, hoje, amanhã e sempre. É, eu queria que você pudesse passar, se você pudesse passar, porque está chorando, oferecendo para com Madelaine, para com Padre Lili, Juca, mais Cris, a Dona Lita, Dona Laídes, Nailda, Fravo e toda a família aqui do assentamento Serrote Redondo. Aqui é Deja, do assentamento Serrote Redondo. E oferecendo para minha família, Dejaíce, Rogério, Moê e principalmente para você.
1: Obrigado, querida. A todos do assentamento também, Deus abençoe a vida de cada um. Ligadinhos aí na Agnus Dei, que coisa boa. Tem mais, viu? Bom dia.
4: Bom dia, tia. Meu Deus te abençoe. Proteja, que tu seja uma pessoa de Deus, sempre alegre e alegre, satisfeito com todos nós, em nome de Jesus. Que Deus te livre, Deus te ame, dá saúde, faz dar para você e toda sua família. Essa aqui passa a música, né? De Padre Marcelo Rossi, viu? Pode ser o chuva de bênção, viu? Para todos nós, para você e todas as amigas e amigas do bairro do São Geraldo da Boa Vista, Peito de Campo, Cruzeiro, São Cristóvão, Abre Dois, Criadas e todas. Irmãos, todos da minha família, assistindo. Eu estou de Rio de Janeiro, São Paulo, que sempre escuta essa a raio da água dele. Deus fica com Deus. Um abraço para você e para todos.
1: Amém, querida. Muito obrigado. Vamos juntos. Mais um bloco musical com alegria para você na 106.7 Agnus Dei FM.

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4: Quando estiveres muito cansado, pare um pouco, descanse, ore e depois retome aos seus trabalhos com vigor, esperança e fé.
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0: Muito bem, 9 horas e 46 minutos, 9h46, estamos de volta com Manhã Viva na sua Agnus DFM. Deus seja contigo, Deus te abençoe, esse dia seja de paz. Saudando aí você que tá no comércio, tá trabalhando, você que tá aí na estrada dirigindo, você que tá aí na cidade também, no seu veículo, com o radinho ligado, Deus te abençoe, viu? Um dia de paz, um dia de bênção, protegido, guardado, guiado, mal nenhum vai acontecer, Deus é contigo e te proteja sempre. Deixa eu trazer as participações, quem liga, quem manda alô, participando, interagindo, tem mensagem aqui também, viu? Cláudia colocou, bom dia, sou do sítio Poço do Pedra, município da Pedra, gostaria de ouvir uma música Mais Perto de Ti com o Joaquim, e com ela oferecer a todos os ouvintes aqui no sítio. Obrigado, obrigado, viu, Cláudia, Deus abençoe, obrigado pela participação. Tem áudio também, Ramon, chega, Ramon, Ramon, com aquela alegria de sempre dele, né? Fala, Ramon.
1: Dia de acordo que eu vou escutar a música de São João Batista.
0: Sim.
1: Tem aí. E domingo já começa a festa do nosso padroeiro São João Batista. Dia 21 já começa a festa do nosso padroeiro São João Batista, do bairro do Chucuruz. Pode divulgar aí. Domingo já começa a festa de São João Batista. Eu ofereço a Manuel Cabral, Daniela Epe, Ana Vanusa, seu Medalha, Manuel, que é primo de Ramon do Chucuruz. Pode divulgar no seu programa a festa de São João Batista, que já começa domingo. Ramon do Chucuruz, cooperador da Rádio Agus DFM, 106.7 FM, essa rádio é Nossa Senhora de Vila Misericórdia.
0: Valeu, Ramon, tá dado o recado então. Tá chegando a festa de São João Batista. Tem também o recado de Moê sobre o evento lá no povoado Riacho do Meio, viu? São João Batista, povoado Riacho do Meio, também com festa, celebrando o padroeiro. Convite aqui do jubileu dos 300 anos do padroeiro paroquial São Geraldo Magela, São João Batista do povoado do Riacho do Meio. Tem como temas São João Batista, testemunho de vida, santidade e missão. Moê mandou dar o recado aqui, pessoal do Riacho do Meio. Vai de 16 a 21 de junho, com muitas atrações, participação do pessoal da Matriz do São Geraldo, noiteiros, missa, vai ter também aqui outras coisas mais. Que maravilha, viu, Moê? Grande abraço para você, Moê, sempre aí na missão com os cooperadores, dando recado aí dessa festa de São João Batista no povoado de Riacho do Meio. Tem mais gente, viu? Bom dia!
2: Oi, Tiago, bom dia. Aqui quem fala é Maurílio Viana, daqui de Pesqueira. Inicialmente, queria mandar um ótimo dia, abençoado para todo mundo que trabalha com obra, com construção aqui em Pesqueira e em toda a audiência da Rádio AMJ. E queria pedir a música de Padre Marcelo, tem um Joano, para todos nós, para que a gente possa agradecer e ver os milagres que nos acontecem todos os dias. Especialmente hoje, segunda-feira. Um abraço, um beijo a todos.
0: Muito bem lembrado, meu querido. Deus abençoe você aí na luta, no trabalho. É, ó, tá vendo? Trabalhando e ouvindo a rádio, né? Deus abençoe a todos que estão aí nas construções, em obras, ouvindo a Rádio Agnus Dei. Que Deus proteja também, coloque de fato os anjos deles ao redor de cada um, que acidente nenhum aconteça, que corra tudo bem, tudo certo sempre. Deus abençoe você, meu querido, e todo mundo aí em Pesqueira também, na escuta da 106.7. Vamos juntos para mais um bloco musical? 9h50. Bom dia, Manhã Viva, na sua Agnus Dei FM. Em sua mão, Deus é bom e vivo.

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2: Muito bem, estamos de volta. São 10 horas e 9 minutos. 10 e 9. Como é que você tá? Tudo bem? Tudo em paz? Deus seja contigo nessa segunda-feira animada, começando mais uma semana na presença do Senhor, ligadinho na Agnus Dei FM. E deixa eu lembrar sempre, né? 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Deixa eu ver quem chega. Eliane Oliveira colocou bom dia, Thiago Felipe. Quero ouvir a música do Alberto Germano, Precioso Sofrimento. Eliane do Sítio Olhos d'Água, oferecendo a família a todos na rádio. Obrigado, Eliane. Tem áudio também. Bom dia.
3: Bom dia, Thiago. Feliz segunda-feira para você e família. Tenha Deus. E a Virgem Maria, lhe guiando e protegendo sempre. Peço para ouvir para Zezinho Lareira. Ofereço a minha família, todas as minhas amigas, você e família, todos da rádio e todos seus ouvintes. Paz e bem para você e para todos. Ritinha Sarol.
2: Amém, Ritinha. Obrigado, querida. Deus abençoe. Obrigado pela participação. Um abraço para todo mundo em Sanharoa. Tem mais, viu? Bom dia.
4: Bom dia, Tiago. Aqui é a Cristina de Mimoso, a sua ouvinte de todas as manhãs dessa rádio abençoada por Deus. Gostaria de pedir a música Vai Dar Tudo Certo, com Zezé de Camargo e Luciano, para oferecer à minha família, a meus amigos de trabalho e a minha amiga Marlene de Leni, a mulher que faz o doce de leite, uma maravilha. Obrigado e um bom dia.
2: Obrigado, Cristina. Todo mundo mimoso também ligadinho. Coisa boa. Vamos juntos? Mais um bloco, né? Mais músicas para você aqui na Manhã Viva da Agnus Dei FM.

0: 10:25.
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1: Muito bem, 10 horas e 30 minutos, 10 e meia. Estamos de volta com Manhã Viva na sua Agnus DFM, com a participação dos nossos ouvintes, que mandam um alô pelo WhatsApp, que é 879-9128-5594. Bom dia.
2: Oi, Tiago, bom dia. Oi, Tiago, hoje eu gostaria de registrar o aniversário de uma pessoa muito importante, minha filha, Maria Aparecida. Quero pedir que você coloque as orações no texto da misericórdia, que a Nossa Senhora Aparecida abençoe ela sempre, que ela já é abençoada mais ainda, que é uma filha maravilhosa, uma psicóloga maravilhosa, e oferecer uma música para ela, de Sueli Façanha, Graças Pai, para agradecer a Deus por mais esse dia, essa graça de minha filha completar mais um aninho de vida, e oferecer para ela, hoje é especialmente para ela. Um abraço, Tiago.
1: Muito bem, parabéns para ela e os aplausos, né? É, que essa data também se repita por muitos e muitos anos, com saúde, paz e alegria sempre. Tem mais gente, viu? Bom dia.
3: Bom dia, Tiago. Tudo bem com você, joia. Tiago? Tiago, hoje eu gostaria de escutar um Padre Jonas, que santidade. Ofereço para meus filhos, para você, para todos que fazem a Terra da Misericórdia, todas minhas amigas, todos os seus ouvintes. Tiago, um cheiro no teu coração. Fica com Deus e uma segunda abençoada pelo Senhor Jesus, você e sua família. Um cheiro, Tiago, no teu coração.
1: Amém, querida. Outro, Deus te abençoe. Obrigado pela participação de sempre. Tem mais, viu? Bom dia.
4: Bom dia, Tiago. Tiago, queria ver aí com o Padre Fábio de Melo, vida. Oferecer a minha esposa Socorro, minha enfermeira, ao fisioterapeuta Maico, a seu Antônio da Boa Vista, a seu Francisco, a seu Lula, seu Manuel, a Nailson, ao Gago, a Tiago, seu Xará, a dona Bibi, a Abdias e a Gilson Mena, que tá na escuta. Valeu, meu amigão, um abraço, tamo junto.
1: Valeu, Marcondes, obrigado a todo mundo no Secor aí na luta, trabalhando, Deus abençoe, obrigado pelo carinho, pela audiência, abraço também pro nosso querido Gilson Mena, ligadinho sempre com a rádio, ligado, acompanhando, e você que tá no comércio, né? Nas outras lojas aqui do centro, não só em Arco Verde, mas também nas outras cidades, acompanhando. Cheiro grande, Deus te abençoe. 10h32, mais música na Agnus DFM.

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2: Dez e 43.
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1: Muito bem, 10h50, de volta com Manhã Viva na sua Agnus DFM. Deus abençoe você. Manhã de paz, de vitória, de bênção. Segunda-feira para começar a semana com alegria, sempre, sempre no ar, com a sua 106.7, com a Agnus DFM. Você de lá e eu de cá. Deixa eu ver quem chega mandando aqui abraço e alô. Tem a mensagem da Rosa de Frecheira, colocou aqui: bom dia, Thiago. Tudo bem? Gostaria de ouvir a música Maria Passa na Frente para oferecer para minha família e a todos da Agnus DFM. Obrigado, Rosa de Frecheira. Deus te abençoe, viu? Tem mais, tem áudio também. Bom dia.
2: Bom dia, Thiago. Muito bom dia para você. Comecemos uma nova semana em Deus. Nossa Senhora, conceda sempre a graça de estarmos de pé, com força, coragem, ânimo para seguir adiante, né? Gostaria de te pedir uma música de Roberto Carlos, que era O Homem, para oferecer a todos que curtem essa rádio maravilhosa para ouvir. E para que todos nós, né, nessa alegria de um novo dia, uma nova manhã que Deus nos concede, temos que estar sempre contente e alegre, né? Bom dia para você, Thiago. Deus abençoe seu dia maravilhosamente.
1: Amém, Helena. Obrigado, querida. Deus abençoe você. Todo mundo aí do Barro Preto, né? Ligadinho aí em Buíque. Coisa boa. Tem mais. Bom dia.
3: Bom dia, Thiago. Thiago, hoje está bom. Olha que dia lindo, Thiago. Meu Deus, obrigado, Senhor. Bota forró, viu? Bota forró, porque o mês é de forró. Eu sou forrozeira mesmo. Tu viu que já pegou a fama.
1: Cuida, Nira.
3: Fama boa, né? Não? Forrozeira, dançarina, não é? Isso é bom demais. É, bota um forró bom. Bota aí, Jorge Dalton, qualquer um, né? Pra oferecer as meninas. Essas forrozeiras também, que é tudo forrozeira, viu? Tudo. Tudo é forrozeira. Ela disse que sou eu, mas não é tudo forrozeira. Pensa numa forrozeira do pé quente, disse. É tudo, é samba de coco, é tudo, Thiago. Eita, Thiago, Deus abençoe, Thiago. Que tu continue sendo esse menino. Menino de Deus, menino alegre, menino que nos traz muita felicidade, muita alegria. Aí pronto, tamo com tudo, né, meu filho? Deus abençoe, meu filho. Bote o forró e não brinque não, viu? Dance de lá que eu danço de cá.
1: Valeu, Nira. Obrigado, querida. Vamos chutar. Tá tudo enfeitada aqui. Camisa do Brasil, tudo amarelo aqui na foto dela, no perfil. Coisa boa, que maravilha, hein? Que alegria. Deu ruim, não foi? O jogo foi ruim demais. 1-1, meu pai do céu. A gente se anima tanto, aí a gente acaba não joga direito. Vamos ver se no próximo melhora, né? Ou 1-1 sofrido. 10h53, bom dia, mais música. Aqui, na Agnus DFM.

0: 11:05.
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3: Muito bem, 11 horas e 11 minutos, de volta com o seu Manhã Viva na Agnus Dei FM, da 106.7, a Rádio da Misericórdia de Deus, mais alto e mais longe, chegando através do rádio e também na internet. Muita gente que acompanha no aplicativo e também no site radioagnosday.com.br. Muitas participações sempre, toda manhã. Povo animado, povo alegre, povo de Deus. Bom dia!
4: Bom dia, Tiago. Tudo

0: que participe essa Rádio de Deus. Um bom dia. Fique com Deus, Tiago. Um abraço.
1: Amém, Nanice. Obrigado. Tá tudo certo. Tudo em paz, viu? Graças a Deus, tudo bem. Melhor agora com vocês aí do outro lado do rádio, né? Sempre. Tem mais gente. Bom dia.
2: Bom dia, sou Lúcia, do Brejo, Madre de Deus. Gostaria de ouvir

0: proteja. Parabéns pelo programa.
1: Ô, Lúcia, obrigado, querida. Deus abençoe, viu? Obrigado pela sua companhia, pela sua audiência em Brejo da Madre de Deus acompanhando. Que coisa maravilhosa. Cheiro grande, viu? Tem mais gente chegando e participando. Bom dia.
0: Aqui é a querida Denise Venturoso. Eu peço que você me dê meus parabéns ao meu completo 57 anos.
1: Olha.
0: Dia 16 de junho. Se Deus quiser, quero que Deus me dê saúde, paz, amor, felicidade e tudo de bom na minha vida, que a minha vida é dele. E peço que você, Alfredo, faça uma música para mim e para o Alessandro, qualquer uma dele, para oferecer a você e todos vocês aí da Rádio Padaria e toda a minha família, Dona Maria, a quem queria desse venturoso.
1: Valeu, Cláudia Denise, parabéns, Deus abençoe, coisa boa, mais um ano de vida, com alegria, com paz, com saúde, que Deus te abençoe e te ilumine sempre, que essa data se repita muitos e muitos e muitos e muitos anos, né? Muito bem, 11:14, viu? Mais música pra você, na Agnus DFM.

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0: 11:24.
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1: Muito bem, 11 horas e 29 minutos. 11h29, o de cá e você de lá já tá com feijão no fogo, já. Já tá se preparando. Hoje é o que? O almoço aí, hein? Qualquer coisa, é só chamar, viu? Tá chegando a hora boa, hora do almoço, 11h30, mas você continua com o rádio ligado, claro, ouvindo Agnus DFM. Ah, Thiago, eu não tô em casa não, tô na rua. Tá tudo certo, tá tudo em paz, tá em boa companhia, tá com o radinho ligado na 106.7. Deus abençoando sua vida através das canções, edificando o seu dia, protegendo, acampando seus anjos ao redor, guardando para que nenhum mal aconteça. Deixa eu ver quem chega participando pelo nosso WhatsApp. Bom dia.
2: Faço parte aqui do... Bom dia, Thiago. Aqui é Nado Povoado Brasileiro. Gostaria de ouvir uma música de forró de Assisão. Oferecer a meu marido Cis, meus filhos Paulinha e William, minhas noras Melinha e Diane, meus netos João Miguel, Sofia e Luar. Todos a vocês aí da rádio. Sou Naldo aqui do Povoado Grande Velho. Meu padroeiro é São José. Que Deus abençoe vocês. E um bom dia. Faço parte aqui do Ministério de Música São José. Toco na igreja faz uns 20 anos. Toco na minha nora, Melinha. Sirvo a Deus com muito amor. Para mim, sou muito grata a Deus. Tive problema de cear, estou curada. Tudo isso porque Deus quis, que Deus é fiel na nossa vida. Deus abençoe.
1: Amém, Naldo. É desse jeito, meu bem. Deus abençoe, viu? Coisa boa. É milagre. É com Ele mesmo. É com Deus. E você é fruto disso, né? Que maravilha. Naldo em Paranatama. Obrigado, viu, querida? Palmas, aplausos por esse testemunho. Que maravilha. E a alegria sua é a nossa alegria também. Tem mais gente. Bom dia.
3: Bom dia, Thiago. Feliz segunda-feira. Que venha de paz e saúde para você e toda a sua família. Thiago, gostaria de ouvir uma música com o padre Edson Rodrigo. Águas de Deus, para oferecer para minha mãe, minhas irmãs, meus sobrinhos, para minha tia. Principalmente aí para você e os meninos da rádio. E todos que estiverem ouvindo esta rádio abençoada de Deus. Mari Leide de Mimundo. Tchau, Thiago. Fica com Deus. Um abraço.
1: Amém, Marileide. Deus te abençoe, querida. Obrigado pra você e todo mundo em Mimoso ligado. A audiência em Mimoso é grande, né? Abraço pra Mimoso e todo mundo que tá ligado na Agnus Dei. 11h32. Mais um bloco musical aqui na Manhã Viva da Agnus Dei FM.

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10: Quando estiveres muito cansado, pare um pouco. Descanse, ore e depois retome aos seus trabalhos com vigor, esperança e fé.
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13: De volta com Manhã Viva, 11h45. 11h45, você já tá preparando o almoço, né? Tá em casa aí, já cuidando das coisas. 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
13: 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Vamos juntos. Tem mais gente participando, interagindo conosco pelo WhatsApp. A mensagem da Elaine Michele. Bom dia! Deus abençoe vocês grandemente. Eu sou Elaine de Pesqueira e peço a música O Texto das Mulheres. Mandando para todos da área pastoral de Nossa Senhora do Carmo. Obrigado, viu, Elaine? Deus te abençoe, querida. Obrigado a todos pelo carinho e pela audiência. Tem mais gente. Bom dia!
15: Bom dia, Tiago. Eu gostaria de ouvir a música por Tiago Brado, Santo Anjo do Senhor. Maria do Sucupira. Quero oferecer a todos desta abençoada rádio. Tenha um bom dia.
13: Bom dia, Marilma. Obrigado, querida. Vamos juntos. 11h48. Mais um bloco musical pertinho do almoço para ouvir com coisa boa na Agnus Dei FM.

0: meio-dia.
1: Queridos irmãos e irmãs, louvado seja nosso Senhor Jesus Cristo. 12 horas. Na hora média, vamos elevar ao céu nossos corações. Apresentemo-nos a Nossa Senhora, auxílio dos cristãos, medianeira de todas as graças. Ó Virgem Clementíssima, escutai-nos, porque em vós confiamos e em vós esperamos. Reze conosco a belíssima oração do Ângelus. Estamos reunidos e reunidas em nome do Pai, do Filho e do Espírito Santo.
2: Amém.
1: O anjo do Senhor anunciou a Maria.
2: E ela concebeu do Espírito Santo.
1: Ave Maria, cheia de graça, o Senhor é convosco. Bendita sois vós entre as mulheres. Bendito é o fruto do vosso ventre, Jesus.
2: Santa Maria, Mãe de Deus, rogai por nós, pecadores, agora e na hora de nossa morte. Amém.
1: Eis aqui a serva do Senhor.
2: Faça-se em mim segundo a vossa palavra.
1: Ave Maria, cheia de graça, o Senhor é convosco. Bendita sois vós entre as mulheres, bendito é o fruto do vosso ventre, Jesus.
2: Santa Maria, Mãe de Deus, rogai por nós, pecadores, agora e na hora de nossa morte. Amém.
1: E o Verbo se fez carne
2: e habitou entre nós.
1: Ave Maria, cheia de graça, o Senhor é convosco. Bendita sois vós entre as mulheres, bendito é o fruto do vosso ventre, Jesus.
2: Santa Maria, Mãe de Deus, rogai por nós, pecadores, agora e na hora de

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0: De volta aqui na Agnus DFM, dando sequência para ouvir os nossos participantes, ouvintes que interagiram, que interagem, mandando mensagem. Muita gente ainda na fila, aguardando a sua canção aqui na Manhã Viva. Deixa eu ver quem tá por aqui. Bom dia!
1: Bom dia, Tiago.
0: Dona Expedita.
1: Que a paz do Senhor esteja contigo e o amor de Nossa Senhora esteja ao teu lado junto com Jesus. Ô, Tiago, eu queria ouvir o texto dos homens para oferecer a todos aqueles homens que é dedicado a Nossa Senhora. Nossa Senhora, Mãe Rainha. É muito lindo o texto deles. Então, obrigado, um bom dia para você.
0: Obrigado, Dona Expedita. Deus abençoe, viu? Obrigado pelo carinho. Tá no ponto a música. Sai já, viu? Tem mais gente. Bom dia.
2: Ai, Abenudê, bom dia. Aqui é a Nádia do Provoado. Quem vai mandar no mundo é a mulher, com o padre Alessandro Campos. Deus aí, tchau. Só pra curtir mesmo.
0: Tá joia, Amadeus. Deus te abençoe, meu querido. Abraço pra todo mundo em Iati. Olha só, Iati, no Agreste Pernambucano, ligadinho também na Agnus DFM. Que maravilha. Coisa boa. Tem mais gente que participou mandando áudio. Bom dia.
3: Bom dia, Tiago. Um abraço pra vocês aí da rádio, pra todo mundo que é nessa rádio maravilhosa. Tiago, queria que você passasse Roberto Carlos, Nossa Senhora. E ofereço para todos os ouvintes que estiverem curtindo essa rádio. A Padre Mané, a minha desafiada de Serrinho Buí, que ele não perde o programa. E eu agradeço muito a vocês aí da rádio. Se não fosse essa rádio, eu não sei o que seria da gente, a nossa casa. Que Jesus abençoe vocês todos.
0: Amém, Maria. Deus te abençoe, querida. Deus seja contigo. Abençoe sempre a sua família. E lembre-se, viu, compartilhe, para que essa rádio chegue mais longe, né? Cada vez mais vidas sejam alcançadas, mais corações sejam quebrantados.

através da mensagem da misericórdia de Deus da Rádio Agnus Dei. 12:08, boa tarde. Tá almoçando já? Bom almoço. É Manhã Viva na Agnus Dei FM.

0: 12:21.
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0: Muito bem, 12 horas e 26 minutos, meio-dia e 26, de volta com Manhã Viva Estendido na Agnus DFM para atender você, nosso ouvinte, participa, que interage conosco e é muito bom, viu? É bom demais ter você aí do outro lado, ligadinho na 106.7, na Rádio da Misericórdia de Deus, falando para o mundo. É, também tem aplicativo e tem um site, né? Muita gente fora, em outros estados, também acompanhando a nossa sintonia. Gratidão. Deus seja contigo, Deus te abençoe. Deixa eu ver quem tá aqui. Bom dia.
1: Bom dia, meu querido Tiago.
0: Oi, Vete.
1: Hoje eu gostaria de pedir a música de Padre Zezinho, Dois Riscos.
0: Certo.
1: Tá certo?
0: Uhum.
1: E ofereço a minha família, para todos os ouvintes, para minhas amigas, para todos os aniversariantes e para todos da Rádio Maravilhosa. Nos dê um abraço. Muito obrigado. Deus te abençoe e abençoe a todos, meu querido Tiago.
0: Amém, Ivete. Obrigado, querida. Deus seja contigo, viu? Coisa boa é ter a sua companhia, a sua sintonia. Que maravilha. Tem mais, viu? Tem mais gente participando aqui. Mandando alô. Que o áudio... Muito bem. Bom dia.
2: Oi, Tiago. Bom dia, Didi. Oi, Tiago, por favor. Bota uma música aí de...
0: Certo.
2: Parabéns. Qualquer um aí que você quiser.
0: Olha.
2: E aí, pra me oferecer pra minha filha, Cristina.
0: Já sabe quem.
2: Que mora em Arco Verde. E pra Rita Gomes, que mora aqui no Cico Clemero. Já fazendo aniversário hoje. Viu? Arrasa os parabéns no esposo dela, Silas Bezerra. Da mamãe de Gigo, dos irmãos Cristiane. É, ou dos irmãos José, Luciano, Laiane. E de Elizabeth, familiares e amigos. Eu ofereço para todos meus amigos, viu? Para a dona Carminha, dona Nalvinha, dona Iraci aqui em Pesqueira. Dê um alô para as meninas do mercado para vocês, viu?
0: Certo.
2: Um cheiro, Tiago.
0: Parabéns para ela. Deus abençoe. Essa data se repita por muitos e muitos anos. Coisa boa. Muita gente aniversariando ainda em junho, hein? Que coisa maravilhosa. Tem mais gente. Bom dia. Agora é boa tarde, né?
3: Boa tarde, Tiago.
0: Oi, Thelma.
3: Boa tarde para você, todos os teus ouvintes. Boa tarde para minhas amigas, para minha comunidade aqui, São Pedro e São Paulo. Tiago, eu já almocei.
0: Eita, coisa boa.
3: Na hora que você começou o programa, dizendo que as pessoas já estavam tomando seu cafezinho aí com pamonha, com manguzá. Era, Tiago, estava tomando um cafezinho aqui com a pamonha e manguzá. Um abraço para tu, um cheiro no teu coração. Outro. Ô, Tiago, passa uma música pra mim, por favor, se for possível.
0: Qual?
3: Qualquer uma de forró, seja de Santa Ana, viu? Qualquer uma da de Santa Ana. Tô aqui deitado já, Tiago, descansando um pouquinho.
0: Bom demais.
3: Eu sinto muita dor, aí eu tô aqui deitado. Eita, Tiago, você é muito especial nesse programa. Você lembra também o Marquinho, que era um grande amigo aí na rádio. Não me cansarei. Enfim, todos que passam por aí, né? Deixam uma marca, né? E aqueles que vão ficando, né? Vão criando raiz. E vai agradando a todo mundo. Um cheiro pra tu, no teu coração. Fica com Deus. E também pra Lucas Mateus.
0: Amém, Thelma. Deus abençoe, viu, querida? Muito obrigado pelo carinho. A gente fica muito feliz. É melhor ainda porque tem você do outro lado do rádio. Que coisa boa. Já almoçou, tá tudo certo, né? Só descansando. Vamos juntos. 12h30, meio-dia e meia. Mais música na Agnus DFM.

0: 12:40.
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0: De volta, 12h44, meio-dia e 44 na sua Agnus DFM. Eu de cá e você de lá, ligadinhos na 106.7, com a participação do nosso ouvinte. Boa tarde.
1: Bom dia, meu caro Thiago. Aqui é Nilson de Arco Verde.
0: É Nilson.
1: Nilson Ventilador.
0: Joia, meu querido.
1: Thiago, eu queria pedir aí uma música aí, os quatro cantos da casa, pra oferecer a você aí na rádio da Agnus. E a minha esposa Sueli, a meu filho Adailton e a minha enteada Yasmin. Que Deus abençoe a todos e eu queria escutar essa música, viu? Obrigado e desculpa alguma coisa aí. Tiago, eu falei bom dia, mas é boa tarde. Ó, Tiago, eu estive aí no SEDEC aí ontem.
0: Coisa boa.
1: Coisa maravilhosa, viu? Fui levar aí uma doação aí. Graças a Deus, foi bom demais, coisa maravilhosa, eu não deixo de andar aí, confiando em Jesus, eu sempre tô aí, se Deus quiser.
0: Amém, Deus, Deus abençoe, meu querido, que coisa maravilhosa, né? Coisa maravilhosa, Deus abençoe você, sua vida, sua família, obrigado pela audiência de sempre, e vá mais vezes, viu, no santuário, assim como você também que tá nos ouvindo, né? Todo final de semana, uma programação especial, com a missa celebrada pelo Padre Adilson, momentos de fé, momentos de comunhão com Deus. Vamos juntos! Meio-dia e 46, tem mais música pra você na Agnus DFM.

0: Muito bem, meio-dia e 49, 12h49. A gente segue ouvindo os nossos ouvintes que mandam alô e pede canção, fazendo essa programação muito mais feliz, viu? Deixa eu ver quem chega aqui agora. Boa tarde.
1: Boa tarde, meu querido Thiago. Aqui é Maria de Luz do JK, mas estou aqui em São Paulo. Mas sempre ligadinha na Rádio Agnes, desde que é a minha amiga e minha companheira do dia. Eu gostaria de ouvir aí o forrozinho Pé de Serra, que eu tô com tanta saudade de estar aí, ó, no Pernambuco. É, qualquer forrozinho aí de Martins com Leite, viu? Passa aí pra mim, pra oferecer pra minha mamãe, que der aí de Pernambuco. E a todos os ouvintes dessa rádio maravilhosa. Um cheiro, Thiago, no coração.
0: Ô, tu Maria de Luz, Deus abençoe, tá vendo só? Tá longe, mas tá pelo aplicativo ouvindo a rádio, né? Deus abençoe você aí em São Paulo, Deus abençoe a família, todo mundo. E matando a saudade da terra, né? Vamos juntos! Meio dia e 50 na Agnus DFM.

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0: Agora são 13 horas 25 minutos. Estamos de volta com o nosso Show da Tarde. Nosso ouvinte Marcondes Viana está conosco lá no Secora. Já manda sua mensagem por aqui. Boa tarde, meu irmão Eli. Boa tarde, Marcondes. Estamos aqui na escuta. Aí manda um alô para Fraga. Alô, Fraga. Antônio Luiz também. Para o Lula, fisioterapeuta Maicon. Para Lula, o fisioterapeuta Maicon. Seu Francisco e o Gago. Valeu, Marcondes Viana. E também o pessoal do Texto dos Homens lá da Boa Vista. Estão na sintonia. Um grande abraço a todos vocês, tá bom? Quem mais chega por aqui pelo 87991285594 é a nossa ouvinte Romilda, lá de Sanharó. Boa tarde, Romilda.
1: Boa tarde, Eli. Tudo bem com você, Eli? Eli, hoje eu gostaria de escutar aquela música que fala na Serra da Ivara. Ofereço para meus filhos, para você, para todos que fazem a Terra da Misericórdia, para todas minhas amigas, Eli. Um cheiro no teu coração. Fica com Deus.
0: Valeu, querida, obrigado pela participação, tá bom? Aproveita e manda pra Dona Carminha, pra essa música pra Dona Carminha lá em Sertânia também, tá sempre ligadinha conosco. O Ramon lá de Pesqueira já chega por aqui, nosso ouvinte Maria de Lourdes também em Sertânea, um abraço. Ramon, fala, Ramon, boa tarde. Eita, que ele chegou chegando.
2: Ramon, deixa o coro de Pesqueira.
0: Ei, Ramon.
2: Eu quero escutar uma música de São João Batista. E a festa começa domingo,
0: olha,
2: dia 21,
0: tá
2: às 7 da noite. A bandeira de São João Batista vai sair da minha rua, na Avenida Manuel Tenobi Brito, da casa de Clemente e Dona Neuza. 6:30 da noite, eu quero a música de João Batista. Eu ofereço para seu Medalha, Dona Eliette, Manuel Cabral, Eli Vasco, Ramon de Chucuí de Pesqueira, cooperador da Rádio Augusto FM, 76.0 FM.
0: Eita, Ramon chegou chegando. Valeu, Ramon, querido. Obrigado pela participação. Já anunciando aí a festa de São João Batista, né? Padroeiro do Chucurus lá em Pesqueira. Valeu, Ramon. E a programação também, né, Ramon? Já mandou aí. Muito bem. São 13 horas 27 minutos e você conosco participando nesta tarde legal de segunda-feira. Antônio Luiz da Boa Vista também já chega com a sua mensagem. Por aqui fala, Antônio. Antônio Luiz da Boa Vista, boa tarde, querido.
3: Boa tarde, Ali, Antônio da Boa Vista, Ali, eu queria a música do Texto das Mulheres, a irmã Kelly, Patrícia, eu queria ser você, Marconi Viana, minha esposa Ana, o Adanilson Secora, Iris França, Ivete, a irmã de Iris, fica com Deus.
0: Valeu, Antônio Luiz da Boa Vista, um abraço, querido, obrigado pela participação, tá bom? São 13 horas 28 minutos agora. Essa vai ter aí pra Dona Maria de Lourdes, lá em Sertânia.

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Magnus FM, são 13 horas 41 minutos. Adriana Gil com a música O Terço das Mulheres. 13 horas 41 minutos, é você conosco pelo 87991285594 no Show da Tarde, tá bom? Olha, vem aí no próximo sábado o Forró da Fraternidade na Terra da Misericórdia. E você é o nosso convidado, está conosco participando. E participe da campanha também, a campanha dos cobertores, tá bom? 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Vamos juntos nem mais essa campanha dos cobertores, campanha 2026, ajudar o irmão que necessita nessa época do ano, principalmente onde o frio é mais forte para toda essa nossa região, tá bom? Aproveite e participe conosco dessa campanha do cobertor que acontecerá, que já está acontecendo, e nós queremos contar com vocês também no próximo sábado, dia 20, lá na Terra da Misericórdia, com o Forró da Fraternidade. Teremos aí a apresentação, teremos como animação, né, Silvia Regina e também o maestro Zezinho na sanfona. Vai ser bom demais, Forró Pé de Serra, comidas típicas também, e você conosco, sua animação, sua alegria, e juntos em mais essa campanha que é o Forró da Fraternidade, tá bom? 13 horas 43 minutos, a gente volta já.

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1: Agora são 13h49, voltamos com o nosso Show da Tarde. Você segue conosco participando pelo 87991285594, indicando sua música preferida, mandando para quem você quiser, tá bom? A nossa ouvinte Eliane Oliveira também tá conosco, diz o seguinte: boa tarde ali, toca para minha música Soldado Ferido com Adriana Arides. Ela manda para toda a sua comunidade. Valeu, querida, obrigado pela participação, tá bom? Seguimos por aqui, tem mais gente, tem mais ouvintes que estão participando. Olá, boa tarde.
2: Boa tarde, Eli Vasconcelos, aqui Maria das Montanhas. Eli, toca pra gente Oração de São Francisco com Fagner, para oferecer, né, a todos que fazem a paróquia Imaculada Conceição, os freis Juscelino, Arthur e Israel. Que Deus abençoe a todos eles e todos os sacerdotes, e é claro, o padre Adilson Simões. Um abraço para você, Eli, fica com Deus.
1: Amém, querida, obrigado pela participação, feliz semana. Marilma, lá no Sucupira, boa tarde, Marilma.
3: Boa tarde, Eli. Sou Marilma do Baixo Sucupira. Eu gostaria de ouvir a música com Luiz Gonzaga, Frei Damião, para oferecer para todos desta abençoada rádio de Nosso Senhor Jesus Cristo.
1: Valeu, querida, obrigado pela participação. Dona Didiga, tá lá em Mimoso. Didiga, boa tarde. Tá onde agora,
4: Oi,
1: Didiga?
4: Eli, boa tarde, Eli. Eli, ó, estou aqui de frente ao supermercado Pague Cícero. Ah,
1: tá em Pesqueira.
4: Bota uma música aí. Um forró bem bom aí, vice?
1: Vice.
4: Pra me oferecer pra minha filha, que está aniversariando hoje.
1: Olha, Cristiane, tem bolo aí, Didiga.
4: Mirna.
1: Cristiane?
4: E Rita Gomes, aí do Cid Climério.
1: Legal.
4: E você manda um alô aí pras meninas aqui do supermercado Padre Cício. Aí eu ofereço a música pra Dona Iraci. Ofereço pra Tânia, Dona Nalvinha, Dona Antônia, Dona Carminha.
1: Certo.
4: Pra toda a galera de Mimoso, Climério, viu? E um abraço pra você ali, um cheiro.
1: Valeu, Didiga.
4: Dê um cheiro no Miguelzinho, viu?
1: Certo.
4: Um abraço,
1: muito bem.
4: Viu?
1: Um abraço, Didiga, querida. Obrigado pela participação, tá bom? Pessoal do supermercado Padre Cícero, aí, Pesqueira, sempre ligados também conosco. Um grande abraço a todos vocês, tá bom? Sempre sintonizados aí em Pesqueira. Valeu, querida Didiga, e parabéns à sua filha, viu? Tem bolo por aí ou não, Didiga? Não falou do bolo, né? Muito bem, felicidades, tá bom? São 13h51 e seguimos tocando mais música pra você aqui, ó. Quem canta pra gente é Fagner, Oração de São Francisco.

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0: Agora 14 horas e 7 minutos, de volta com o nosso show da tarde aqui na sua Agnus Day. Nosso ouvinte Márcio tá lá no Sítio Pintada, já manda sua mensagem por aqui. Boa tarde, Márcio.
1: Oi,
0: Elivas,
1: boa tarde. O senhor está bom, espero que o senhor também está bom. Aqui é o Márcio do Sítio Pintada, zona rural de Apuende. Quero pedir uma música aí dos nonatos, de aniversário, para com ela oferecer ao meu avô Cicenoro, que está completando ano hoje, oferecer a minha prima Isabela e ao meu primo Edinho também, eles que são aqui de Sítio Pintada, zona rural de Apuende, eles dois que completaram ano na última sexta-feira. Quero também oferecer a dona da neve lá do Sítio Tigre, município de Arcoerre, ela que fez idade nova na última segunda-feira. Eles todos recebem os parabéns de todos da família deles, todos vocês aí da Raidam nos deixam, todos de lá do Sedex Santuário, de Padre Deus, Padre Antônio de Eduardo, e todos os padres em geral aí das paróquias de Arcoerre, e recebem os parabéns de vocês. Todos aí da Rádio Agnus Dei, obrigado pela atenção e livre as canções. Tenha uma ótima tarde. De...
0: Valeu, Márcio, seja obrigado pela participação.
1: Começo do início de semana e até amanhã, se Deus quiser, tá bom?
0: Valeu, querido, obrigado pela participação, tá bom? Valeu, Márcio. Quem mais está por aqui? Maria Geilza, lá no São Geraldo. Boa tarde, Maria Geilza.
2: Deus te abençoe, dê muita força, saúde para esse estado, para você e toda a sua família. Para você, bota a música de Maria Passa na frente, chuva de bênção. Oferecendo ao pessoal aqui, minhas amigas da casa Sazita Maia, do São Cristóvão, sobrinhas, sobrinhas, cunhadas, e todos vocês da LED.
0: Amém, querida, obrigado pela participação, tá bom? Seguimos por aqui tocando a música que você gosta de ouvir.

Vi quem mais está por aqui. É, boa tarde ali, Iranildo do Aterrado, lá no município de Buíque. Pede uma música com Diago Brado, oferecida aos seus pais, Lenildo e Geraldina e todos da Rádio Agnus Dei. Valeu, querido, obrigado pela participação. Sérgio, tá lá no Climério e Mimoso Pesqueira também, já chega por aqui. Olá, Eli, tô completou consertando o ventilador. Ah, Sérgio, beleza, e ligado na rádio, né? Valeu, querido, obrigado, hein? Bom trabalho por aí, tá bom, Sérgio? Valeu. São 14 horas, 9 minutos agora, vamos de música.

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1: Agnus FM, 14 horas 42 minutos. A gente volta já já com as últimas de hoje. Daqui a pouquinho você reza conosco na hora da misericórdia.

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todas as vezes que ouvires o bater do relógio, às 3 horas da tarde, deves mergulhar toda na minha misericórdia, adorando-a e glorificando-a. Implora a onipotência dela em favor do mundo inteiro, especialmente dos pobres pecadores, porque nesse momento foi largamente aberta para toda a alma. Nessa hora, conseguirás tudo para ti e para os outros. Nessa hora, realizou-se a graça para todo o mundo. A misericórdia venceu.

0: Louvado seja nosso Senhor Jesus Cristo.
1: Para sempre seja louvado.
0: 3:15. Pela graça de Deus estamos reunidos e reunidas. Saúdo a você com afeto, com carinho. Esse é um momento muito santo e muito especial. Jesus diz no Diário de Santa Faustina, no número 1225: a alma que glorifica a bondade do Senhor é por Ele especialmente amada. Ela está sempre próxima da fonte viva e bebe as graças da misericórdia divina. É verdade. A pessoa que glorifica o Senhor, que glorifica a bondade do Senhor, essa pessoa é por Ele muito amada. Descubra essa verdade. Ela estará sempre próxima da fonte viva que jorra do coração de Jesus, aberto lá na cruz. Meu irmão, permita perguntar-lhe: como vai sua vida espiritual? Como você tem aproveitado o seu tempo? O tempo tem marcas, começo, meio e fim. É um cronômetro, o tempo não para. Cada segundo, cada instante é uma graça que Deus nos concede para viver no tempo o desejo de eternidade. Quanta gente desperdiça o tempo. Quanta gente perdendo tempo à toa. Quanta gente longe do essencial. E você? Como tem vivido o seu tempo? Tem procurado as coisas essenciais? Tem valorizado aquelas coisas que lhe elevam, que lhe trazem paz interior, que lhe proporcionam uma verdadeira alegria? Ou você tem se

somos capazes de amar a Deus, a nós mesmos e aos outros. Sofro quando eu vejo jovens começando a vida, adolescentes, se estragando por experiências desastrosas, de vícios, de prostituição, de uma sexualidade e da... sem sentido. O tempo é graça preciosa que pode nos levar para o céu ou para a perdição eterna. O céu ou o inferno estão à nossa disposição. A escolha é de cada um. Mas existe pessoas que pregam abertamente que não existe céu, não existe inferno. Não, isso é invenção. É, o Papa Paulo VI, hoje santo da Igreja, já dizia, lá na década de 1960, que o demônio é tão astuto que ele leva até pessoas consagradas a negarem a sua existência para que ele possa livremente avançar e destruir vidas. O céu existe, e não lugar acima das nuvens, não é. Não é um espaço físico, delimitado no espaço. Isso seria reduzir a dimensão eterna e espiritual a uma visão puramente de metafísica. O céu é voltar aos braços de Deus. É a felicidade que nunca terá fim. É a realização plena da pessoa. E nada, nada, absolutamente nada nos faltará, pois está escrito: Deus será tudo para todos. E Deus é infinito, infinito amor, infinita bondade, alegria que nunca terminará. Não podemos definir o céu, dada a sua grandeza, que transcende a tudo quanto possa se imaginar ou pensar ou definir pela mente humana. Mas nós o experimentamos lá dentro de nós quando amamos, quando escutamos a palavra que nos chama à santidade. Deus nos fez para Ele, somos pertença dEle. O inferno é o oposto, e existe, é o vazio, é a perda do sentido da vida, é o fracasso humano, é a derrota em no mais alto grau, é a perdição eterna, é um sofrimento tão grande. Por isso a Bíblia o descreve simbolicamente com imagens e palavras aterrorizantes. O inferno é a ausência de Deus. E por isso a alma sofrerá tanto, tanto, tão tremendamente, percebendo para qual ela foi feita. E sentir-se impossibilitada de participar dessa felicidade eterna. Por isso a Bíblia chama de gemidos, de fogo, de enxofre, que significa que longe de Deus sofreremos tremendamente, eternamente. Isso se chama inferno, ausência de Deus. Queridos irmãos e irmãs, fomos feitos para Deus. O céu existe. Descubra-o já dentro de você. Em nome do Pai, do Filho e do Espírito Santo, iniciamos esse momento de oração. Apresente agora ao Senhor, onde você estiver. Lhe convido a fazer essa experiência de elevar-te, de buscar a Deus agora. Um instante vale mais do que um dia todo longe dEle. Ore, ore em espírito e em verdade, e apresente ao Senhor todas as suas necessidades. Abra seu coração e deixe Deus povoá-lo com a sua imensidão amorosa e misericordiosa.

peço-vos, Senhor, suplico-vos a saúde para os enfermos. Visitai os doentes em casa, nos hospitais. Dá-lhes a graça da recuperação da saúde física, psíquica, emocional e espiritual. Olhai para os irmãos e irmãs que estão fazendo tratamentos, pesados tratamentos, quimioterapia, radioterapia, os que fazem hemodiálise duas vezes por semana. Consolai-os, dá-lhes a coragem para que não desistam. Dá-lhes o dom da fortaleza que de vós procede. Suplico-vos, Senhor, pela santificação do clero. Dai a nós, sacerdotes, um coração semelhante ao vosso coração, Jesus, bom pastor. Livrai-nos das ambições desordenadas às coisas materiais. Livrai-nos do autoritarismo em nossas comunidades. Tornai-nos homens consagrados, inteiramente consagrados a vós, que não desejemos nada para nós, senão tudo para vós e para os outros. Iluminai, protegei os nossos bispos, dá-lhes a graça e o dom da sabedoria para que governem suas igrejas particulares e suas dioceses em santidade. Consolai o coração de tantos pastores que no silêncio sofrem, e como sofrem, e carregam pesadas cruzes no exercício do ministério episcopal. Santo Espírito de Deus, vinde em nome de Jesus, cuidai do vosso povo, da vossa igreja, protegei as nossas crianças, livrai-as da maldade terrível desse mundo materialista e ateu, dos que querem perverter as crianças, dizendo que crianças não devem ser crianças, meninos, meninos, meninas, meninas. Protegei nossas crianças, que elas tenham o direito de serem crianças. Meu Senhor e meu Deus, dai à nossa juventude cultivar sonhos bonitos, projetos de santidade, de solidariedade humana. Abençoai a nossa juventude missionária, o FMJ, para que se multipliquem nas cidades e muitos jovens abandonem as práticas abomináveis dessa sociedade má, perversa, adúltera, e descubram o esplendor, a alegria de serem consagrados a Deus, de viver namoros santos e bonitos, de desejarem um mundo novo, transformado pela força da solidariedade humana, da caridade, do amor ao próximo. Não nos deixeis levar pelas ideologias do nada, do vazio, que pervertem e contaminam toda a sociedade. Dai-nos a firmeza de propósito, Senhor, para que não estejamos aplaudindo o que não merece aplausos, legitimando o que é ilegítimo. Dai-nos a grandeza de sermos homens, mulheres, jovens e crianças, verdadeiramente apaixonados por Jesus Cristo, por sua igreja, e mensageiros da alegria do seu evangelho. Santo Espírito de Deus, vinde sobre nós, sobre todos quantos nos acompanham através das rádios educadoras de Belém de São Francisco, a rádio Vale do Acaí da cidade de Poção, a rádio Aparecida Web em Petrolina, a rádio Serra Bonita na Paraíba, a rádio Tuparatinga FM em Tuparatinga, a rádio Itabaiana em Sergipe,
e a sua rádio Agnus Dei. Abençoai, abençoai as pessoas que agora oram conosco. Enxugai as lágrimas dos que choram, Senhor. Confortai os que estão aflitos. Reanimai os que estão abatidos. Encorajai os que estão enfraquecidos. Vinde nosso auxílio, Senhor. Apressai-vos e socorrei-nos.

0: Nós vos pedimos, Senhor, e vos apresentamos os pedidos de oração que nos chegaram. E você pode fazê-los todos os dias, das 8 às 5 horas, através do telefone 87-3822-7150. Ou através do nosso WhatsApp
1: 87-991-285594.
0: Pedidos de oração por Maria Rafaela e família. Orações por Carlos, Alexia, Inalanda, Kawani e toda a sua família. Pedidos de oração por Fernando Henrique. Pedidos de oração pela recuperação de Arthur Benícios, de 5 meses. Pedidos de oração pela saúde de Wanda, que está na UTI. Pedidos de oração por Kailan, Daniela, Daniel e Juliana Catiele. Pedido de oração pelas crianças que estão hospitalizadas. Juntos vamos rezar. Pai nosso que estás no céu, santificado seja o vosso nome. Venha a nós o vosso reino, seja feita a vossa vontade, assim na terra como nos céus.
1: Pão nosso de cada dia nos dai hoje, perdoai as nossas ofensas, assim como nós perdoamos aqueles que têm ofendido. E não os deixeis cair em tentação, mas livrai-lhes do mal. Amém.
0: Ave Maria, cheia de graça, o Senhor é convosco. Bendita sois vós entre as mulheres. Bendito é o fruto do vosso ventre, Jesus.
1: Santa Maria, Mãe de Deus, rogai por nós, pecadores, agora e na hora de nossa morte. Amém.
0: Creio em Deus Pai, Todo-Poderoso, Criador do céu e da terra. E em Jesus Cristo, seu único Filho, nosso Senhor, que foi concebido pelo poder do Espírito Santo. Nasceu da Virgem Maria, padeceu sob Pôncio Pilatos. Foi crucificado, morto, sepultado. Desceu à mansão dos mortos, ressuscitou ao terceiro dia, subiu aos céus, está sentado à direita de Deus Pai Todo-Poderoso, de onde há de vir a julgar os vivos e os mortos.
1: Creio no Espírito Santo, na Santa Igreja Católica, na comunhão dos santos, na remissão dos pecados, na ressurreição da carne e na vida eterna. Amém.
0: Ó sangue e água que jorraste do coração de Jesus como fonte de misericórdia para nós,
1: eu confio em vós.
0: Eterno Pai, eu vos ofereço o corpo, o sangue, a alma e a divindade do vosso diletíssimo Filho, nosso Senhor Jesus Cristo, em expiação de nossos pecados e dos pecados do mundo inteiro. Pela sua dolorosa paixão,
1: tende misericórdia de nós e do mundo inteiro.
0: Pela sua dolorosa paixão,
1: tende misericórdia de nós e do mundo inteiro.
0: Pela sua dolorosa paixão,
1: tende misericórdia de nós e do mundo inteiro.
0: Pela sua dolorosa paixão,
1: tende misericórdia de nós e do mundo inteiro.
0: Pela sua dolorosa paixão,
1: tende misericórdia de nós e do mundo inteiro.
0: Pela sua dolorosa paixão,
1: tende misericórdia de nós e do mundo inteiro.
0: Pela sua dolorosa paixão,
1: tende misericórdia de nós e do mundo inteiro.
0: Pela sua dolorosa paixão,
1: tende misericórdia de nós e do mundo inteiro.
0: Pela sua dolorosa paixão,
1: tende misericórdia de nós e do mundo inteiro.
0: Pela sua dolorosa paixão,
1: tende misericórdia de nós e do mundo inteiro.
0: Ó sangue e água que jorraste do coração de Jesus como fonte de misericórdia para nós,
1: eu confio em vós.
0: Eterno Pai, eu vos ofereço o corpo, o sangue, a alma, a divindade do vosso diletíssimo Filho, nosso Senhor Jesus Cristo, em expiação de nossos pecados e dos pecados do mundo inteiro.
1: Pela sua dolorosa paixão,
0: tende misericórdia de nós e do mundo inteiro.
1: Pela sua dolorosa paixão,
0: tende misericórdia de nós e do mundo inteiro.
1: Pela sua dolorosa paixão,
0: tende misericórdia de nós e do mundo inteiro.
1: Pela sua dolorosa paixão,
0: tende misericórdia de nós e do mundo inteiro.
1: Pela sua dolorosa paixão,
0: tende misericórdia de nós e do mundo inteiro.
1: Pela sua dolorosa paixão,
0: tende misericórdia de nós e do mundo inteiro.
1: Pela sua dolorosa paixão,
0: tende misericórdia de nós e do mundo inteiro.
1: Pela sua dolorosa paixão,
0: tende misericórdia de nós e do mundo inteiro.
1: Pela sua dolorosa paixão,
0: tende misericórdia de nós e do mundo inteiro.
1: Pela sua dolorosa paixão,
0: tende misericórdia de nós e do mundo inteiro. Ó sangue e água que jorraste do coração de Jesus como fonte de misericórdia para nós,
1: eu confio em vós.
0: Eterno Pai, eu vos ofereço o corpo, o sangue, a alma e a divindade do vosso diletíssimo Filho, nosso Senhor Jesus Cristo, em expiação de nossos pecados e dos pecados do mundo inteiro. Pela sua dolorosa paixão,
1: tende misericórdia de nós e do mundo inteiro.
0: Pela sua dolorosa paixão,
1: tende misericórdia de nós e do mundo inteiro.
0: Pela sua dolorosa paixão,
1: tende misericórdia de nós e do mundo inteiro.
0: Pela sua dolorosa paixão,
1: tende misericórdia de nós e do mundo inteiro.
0: Pela sua dolorosa paixão,
1: tende misericórdia de nós e do mundo inteiro.
0: Pela sua dolorosa paixão,
1: tende misericórdia de nós e do mundo inteiro.
0: Pela sua dolorosa paixão,
1: tende misericórdia de nós e do mundo inteiro.
0: Pela sua dolorosa paixão,
1: tende misericórdia de nós e do mundo inteiro.
0: Pela sua dolorosa paixão,
1: tende misericórdia de nós e do mundo inteiro.
0: Pela sua dolorosa paixão,
1: tende misericórdia de nós e do mundo inteiro.
0: Pela sua dolorosa paixão,
1: tende misericórdia de nós e do mundo inteiro.
0: Ó sangue e água que jorraste do coração de Jesus como fonte de misericórdia para nós,
1: eu confio em vós.
0: Eterno Pai, eu vos ofereço o corpo, o sangue, a alma e a divindade do vosso diletíssimo Filho, nosso Senhor Jesus Cristo, em expiação de nossos pecados e dos pecados do mundo inteiro.
1: Pela sua dolorosa paixão,
0: tende misericórdia de nós e do mundo inteiro.
1: Pela sua dolorosa paixão,
0: tende misericórdia de nós e do mundo inteiro.
1: Pela sua dolorosa paixão,
0: tende misericórdia de nós e do mundo inteiro.
1: Pela sua dolorosa paixão,
0: tende misericórdia de nós e do mundo inteiro.
1: Pela sua dolorosa paixão,
0: tende misericórdia de nós e do mundo inteiro.
1: Pela sua dolorosa paixão,
0: tende misericórdia de nós e do mundo inteiro.
1: Pela sua dolorosa paixão,
0: tende misericórdia de nós e do mundo inteiro.
1: Pela sua dolorosa paixão,
0: tende misericórdia de nós e do mundo inteiro.
1: Pela sua dolorosa paixão,
0: tende misericórdia de nós e do mundo inteiro.
1: Pela sua dolorosa paixão,
0: tende misericórdia de nós e do mundo inteiro. Ó sangue e água que jorraste do coração de Jesus como fonte de misericórdia para nós,
1: eu confio em vós.
0: Eterno Pai, eu vos ofereço o corpo, o sangue, a alma, a divindade do vosso diletíssimo Filho, nosso Senhor Jesus Cristo, em expiação de nossos pecados, dos pecados do mundo inteiro. Nessa quinta dezena, nós nos ajoelhamos diante de vós, Senhor, porque cremos em vossa palavra: onde dois ou mais estiverem reunidos em meu nome, eu estarei no meio deles. Ó amável presença, permanecei conosco, não nos deixeis caminhar sozinhos. Iluminai nossos caminhos, livrai-nos de todo erro. Senhor Jesus, peço-vos por cada pessoa que agora reza comigo. Vós conheceis as necessidades de cada um de nós. Chegai perto das pessoas que atravessam provações difíceis, sofrimentos, consolai-as. Não permitais que elas desistam, desanimem ou se entreguem ao desespero. Vinde, Senhor, apressai-vos, socorrei-nos. Vivemos momentos tão difíceis, vós bem o sabeis. Dai-nos uma fé íntegra e inabalável. Dai-nos uma esperança firme quando tantos perderam-na. Dai-nos uma caridade perfeita que nos leve a amar-vos dos pobres, a nos comprometermos com as lutas para a superação das injustiças, das desigualdades. Senhor Jesus, abraçai as crianças. De modo especial, vos peço por aquelas crianças que estão no hospital. As crianças cancerosas. Sabemos que a doença não vem de vós, como nenhum mal pode vir de vós, sumo e eterno bem. São sinais da fragilidade da matéria. Mas beijai essas crianças, protegei-as, dai-lhes a cura. Suplico-vos, Senhor, pela santificação do clero, pela paz do mundo. Dai aos governantes um raio de vossa luz para que cessem a bestialidade das guerras. Que a paz exista de fato. Meu Senhor e meu Deus, tocai agora cada pessoa que reza conosco. Dai-nos experimentar a suavidade da vossa presença, a força do vosso amor. Rezemos juntos. Pela sua dolorosa paixão,
1: tende misericórdia de nós e do mundo inteiro. Sua dolorosa paixão, tende misericórdia de nós e do mundo inteiro.
0: Pela sua dolorosa paixão,
1: tende misericórdia de nós e do mundo inteiro.
0: Pela sua dolorosa paixão,
1: tende misericórdia de nós e do mundo inteiro.
0: Pela sua dolorosa paixão,
1: tende misericórdia de nós e do mundo inteiro.
0: Pela sua dolorosa paixão,
1: tende misericórdia de nós e do mundo inteiro.
0: Pela sua dolorosa paixão,
1: tende misericórdia de nós e do mundo inteiro.
0: Pela sua dolorosa paixão,
1: tende misericórdia de nós e do mundo inteiro.
0: Pela sua dolorosa paixão,
1: tende misericórdia de nós e do mundo inteiro.
0: Pela sua dolorosa paixão,
1: tende misericórdia de nós e do mundo inteiro.
0: Deus Santo,
1: Deus Forte,
0: Deus Imortal,
1: tende piedade de nós e do mundo inteiro.
0: Deus Santo,
1: Deus Forte,
0: Deus Imortal,
1: tende piedade de nós e do mundo inteiro.
0: Deus Santo,
1: Deus Forte,
0: Deus Imortal,
1: tende piedade de nós e do mundo inteiro.
0: Jesus Misericordioso,
1: eu confio em vós.
0: Jesus Misericordioso,
1: eu confio em vós.
0: Jesus Misericordioso,
1: eu confio em vós.
0: Mãe da Misericórdia,
1: rogai por nós.
0: Santa Faustina,
1: rogai por nós.
0: São Padre Pio,
1: rogai por nós.
0: São João Paulo II,
1: rogai por nós.
0: São Miguel Arcanjo,
1: protegemos e defendemos do combate.
0: São Miguel Arcanjo,
1: protegemos e defendemos do combate.
0: São Miguel Arcanjo,
1: protegemos e defendemos do combate.
0: Não há poder maior do que o poder da Santíssima Trindade. E é com esse poder que nós nos revestimos. Em nome do Pai, do Filho e do Espírito Santo. Amém.

Como foi bom rezar com você, por você. Todos os dias, nosso Senhor nos dá essa graça de estarmos juntos, unidos, reunidos no seu amor. É algo encantador, que faz toda a diferença. Saúdo a você que está no trabalho, você que está nas estradas, vocês dos sítios, dos povoados, das vilas, vocês que nos acompanham através das rádios Co-Irmãs, Educadora de Belém de São Francisco. Um abraço para esse povo bonito, generoso, católico lá da querida e bela cidade de Belém de São Francisco. A vocês de Poção, Poção de Nossa Senhora das Dores, Poção do mais belo cruzeiro ao ar livre do mundo, que nos acompanham pela Rádio Vale do Acaí. Muito obrigado a vocês que nos acompanham em Petrolina pela Rádio Aparecida Web. Saúdo todos os irmãos e irmãs do Vale do São Francisco e entre vocês da Serra, da Rádio Serra Bonita, na Paraíba. Bênçãos sobre bênçãos, graças sobre graças. Meus irmãos, saúdo a vocês da querida Tupanatinga de Santa Clara. Oh, como é bom, como me lembro da missão que eu preguei aí no ano 2000, né? 8 dias de missão. A vocês da Rádio Itabaiana, lá em Sergipe, obrigado por estarmos juntos. E a você, meu irmão, minha irmã, que todos os dias está conosco pela sua, pela nossa Rádio Agnus Dei. Tudo é graça divina. Às vezes a gente não percebe isso, não é? Mas tudo resplandece a graça, a misericórdia de Deus. Deus é bom o tempo todo. O tempo todo Deus é bom. Unidos sempre até o céu. Meus irmãos, minhas irmãs, vamos agora aclamar o Evangelho.

0: O Senhor esteja convosco.
1: Ele está no meio de nós.
0: Proclamação do Evangelho de Nosso Senhor Jesus Cristo segundo Mateus.
1: Glória a vós, Senhor.
0: Capítulo 5, versículos 38 a 42. Naquele tempo disse Jesus aos seus discípulos: ouviste do que foi dito, olho por olho, dente por dente. Eu, porém, vos digo, não enfrenteis alguém que é malvado. Pelo contrário, se alguém te dar uma tapa na face direita, oferece-lhe também a esquerda. Se alguém quiser abrir um processo contra ti para tomar a tua túnica, dá-lhe também o manto. Se alguém te forçar a andar 1 quilômetro, caminha 2 com ele. Dá a quem te pedir, e não vires as costas a quem te pede emprestado.

Queridíssimos irmãos e irmãs, o evangelho de hoje, do capítulo 5 de Mateus, que é chamado o capítulo dos conselhos evangélicos. Você se lembra que começa com o sermão das bem-aventuranças? Jesus continua aconselhando, formando seus discípulos. Ele lembra: ouvistes o que foi dito aos antigos, olho por olho, dente por dente. A Torá, a lei antiga, a compreensão de pagar o mal com o mal. Jesus inverte a ordem. Jesus propõe o oposto. É maravilhoso perceber a proposta de Jesus. Não, eu vos digo, não odieis a ninguém. Amai vossos inimigos. Amai vossos inimigos. Porque se amais apenas aqueles que vos querem bem, que vantagem tereis, diz ele. Os pagãos não fazem o mesmo? Vocês devem ser diferentes. E a diferença está no amor, meu irmão. Se alguém te dar uma tapa na face direita, olha bem. Oferece a outra face. Essa é a regra da vida. Pois quem se humilha será exaltado. Mas precisamos dizer com clareza, isso não é fácil. Isso supõe que a pessoa esteja num grau de espiritualidade muito elevado, a ponto de não pagar, não retribuir nada com violência. Se alguém bater o teu rosto, dar a outra face. Imagine vocês, essa palavra colocada no tempo de hoje, como Jesus a colocou no seu tempo, em que se dizia pela lei, olho por olho, dente por dente. Bateu, apanha. Amai, amai. Sem medida. Se alguém te forçar a andar 1 quilômetro, vai com ele 2 quilômetros. Não deis as costas a quem te pede emprestado. Em resumo, o evangelho é a regra dos opostos. É o caminho de contramão. É ir contra todas as tendências da normalidade do mundo para buscar a eternidade. O caminho apertado, a porta estreita. É ser diferente mesmo. Ou a gente assume isso, ou a gente não é cristão. É não carregar vaidades, não querer se mostrar, não querer aparecer. É ser o último, é não desejar aplausos, mas aniquilar-se. Não gostar de elogios, mas dispensar tudo que possa enaltecer. Para configurar-se com o Mestre crucificado, morto, mas ressuscitado, que quer viver em nós a partir dessas atitudes que possamos praticar, mostrando ao mundo que é possível ser diferente. Quem ama não se cansa de amar, perdoa sempre, não carrega mágoa, ressentimentos. Quem ama não anda com intrigas, e se o outro te ofendeu tão brutalmente, tu terás alegria de dizer, eu já perdoei. Quantas vezes eu já ouvi isso, padre, eu já perdoei, graças a Deus. Mas quem não vive o amor nunca vai perdoar. Vive enferrujado, vive quase sempre dando 2 passos para frente, dando 1 passo para frente e 2 para trás. Não sai do lugar. Só não vê quem não quer. O homem novo, a mulher nova, o cristão verdadeiro é alguém que não se cansa de fazer o bem, de perdoar, de sofrer e de amar
e amar até o fim.

0: Pois é, meu irmão, pois é, minha irmã. Estamos juntos. Você acompanha através das rádios da Divina Misericórdia a Hora da Misericórdia. Um programa que existe para fazermos todos irmãos pela oração e pela missão. Estamos nos preparando, né, para celebrar sábado o forró do povo de Deus aqui, cuja renda será toda para compra de cobertores que estão sendo entregues às pessoas que deles precisam. Está fazendo muito frio. Hoje está fazendo muito frio aqui, não é verdade, Gustavo?
1: Sim, sim, pá, está muito frio hoje aqui.
0: Essa neblina, né? Estas serras. E a gente precisa ver. Vai dar uma volta pela cidade à noite, 10 horas, 11 horas. Irmãos dormindo no chão. Sobre as marquises, nas calçadas. É Jesus, sem dúvida. Eu, quando saio com os jovens para distribuir os cobertores, me encanta ver como os olhos desses meninos e meninas, missionários, adolescentes, e se iluminam quando eles dizem, ali tem um, e descem e vão entregar a oferta, sem medo, sem receios. Eu os acompanho, porque hoje o mundo é tão violento, e eu devo cuidar das minhas ovelhas, e eu cuido mesmo. O maior prazer que eu tenho, saibam, é cuidar de pessoas. Eu nasci para cuidar de pessoas, é o que eu sei fazer bem, pela graça de Deus, não por mérito pessoal. A campanha está a todo vapor. Obrigado à doação lá dos Filhos da Misericórdia de Santa Cruz do Capibaribe. O prego doou 150 cobertores. Obrigado, muito obrigado à mineradora Delmiro Gouveia, que hoje está nos dando 150 cestas básicas. Assim a campanha não para, nunca parou, já são muitos anos, e muitos anos. Antes de ser padre, põe tempo aí, mais de 50 anos atrás, já comecei a trabalhar pelos pobres. É a minha alegria, e a alegria de ser padre assim. Não tenho mérito, estou cumprindo as ordens do meu amado Senhor, pois foi Ele quem nos mandou viver assim. Então, você pode colaborar, você tem cobertor sobrando em casa, você tem direito de se enrolar em dois cobertores. Mas, se você tem cobertores sobrando, desnecessários, sem uso, lembre-se, não são mais seus. Pertencem, como diz a igreja lá, desde o primeiro século, através da patrística. Pertence ao irmão que está nu, descoberto. Faça a sua doação leve ou mande entregar o seu cobertor na nossa emissora na Avenida Joaquim Nabuco 322 pelo telefone
1: 87-991-285594
0: ou pelo telefone 87-3822-7150. Mas leve pessoalmente. Mas se você não pode levar, a gente vai buscar. E se você não quer, faça um pix e ajude a campanha Caridade na Verdade, campanha dos cobertores que a gente faz todos os anos. Todos os anos. E os distribuímos imediatamente. Já estamos mandando os cobertores lá para os Angicos, para o Instituto Augusto Simões. Vamos levar os cobertores para o sítio Retiro, lá no Magé, na Serra do Magé, aqui na periferia de Arco Verde e aqui na Serra das Varas, através de nossas equipes, né? O Tiago, a Isabel, o Duda, a Vanusa, que formam a Comissão de Apoio Social, de Assistência Social, de Promoção Humana, o Conselho Comunitário aqui do Santuário da Divina Misericórdia. O Pix é o seguinte:
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0: Vamos repetir?
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0: Muito obrigado às pessoas que estão doando. Ontem caiu R$1.000 na conta da campanha. Essa conta já é conhecida, porque é a conta só para ajudar os irmãos pobres. Há muitos anos eu criei essa conta específica chamada Caritas et Veritas, Caridade e Verdade. É a conta do programa que apresentamos no sábado e permanentemente das campanhas que fazemos, 3 grandes campanhas por ano. No Natal, o almoço para os amigos de Jesus, na minha ordenação sacerdotal. Na Páscoa, qual é o nome da campanha da Páscoa, Gustavo? Pão em todas as mesas. E durante o inverno, maio, junho, julho, os agasalhos. Eu estava nu, tu me cobriste. Evangelho de Mateus, capítulo 25. Queridos irmãos e irmãs, muito obrigado a você que tem ajudado. Agradeço de todo o coração. E não esqueça, venha com sua família sábado próximo, dia 20, 5 horas da Santa Missa. Olha que como vai ser bonito. Todas as comunidades são convidadas, todo o povo de Deus, famílias que amam esse santuário. Vamos estar juntos. Depois da missa, aí tem. Você pode ir para a pizzaria, você pode ir para a Praça da Alimentação. E 7 horas começa o forró, povo de Deus. Solta aí a música do nosso forró da fraternidade.

Desculpe aí pelas falhas, mas aí está a música, o convite. Venha sábado, vamos celebrar a vida, a fraternidade. Forró bonito de irmãos. Quero ver todo mundo forrosando aqui, porque divertir-se não é pecado. Alegrar-se não é pecado. Dançar não é pecado. Pecado é fazer as coisas com maldade. Pode crer no que eu estou dizendo. Uma coisa bonita. Eu gosto de fazer as coisas diferentes, para mostrar que é possível fazer tudo diferente, sem pecar. Pois é, tenho verdade, tenho certeza disso. E entrada grátis, grátis. Você vai apenas pagar as comidas, comidas típicas, né? Que Dona da Luz vai fazer, que as cozinheiras aqui da Serra vão fazer, pamonha, canjica. Ana, Aninha, eu quero pamonha como você sabe fazer, como nunca. Parece aquelas que minha mãe fazia em Alagoinha. Vai ter muita canjica, muito pamonha, muito milho cozinhado, tapioca, pé de moleque e muito forró. E 10 horas... já sabe, eu aviso, 10 horas e fique aqui no salão só quem quer. Vão ali para o lado direito, fique lá embaixo no refeitório, porque agora começa a dança dos busca-pés. Eu gosto de soltar, fica só quem quer, olha bem, porque é para todo canto, e aí quem não dança, no meio deles tem de pular e tem de sambar. Eita, como é bom se divertir. Traga toda a sua família, vamos juntos celebrar a alegria dessa festa linda, que é a expressão máxima da cultura, das vibrações do povo nordestino. Você é convidado. A renda, o que é mais importante, toda a renda para comprar cobertores para quem está passando frio. Já distribuímos dezenas, centenas de cobertores. Vamos chegar à marca de 2.000 cobertores, se Deus quiser. Chegou o ano passado, por que é que não vamos chegar esse ano? Muito bem, queridos irmãos e irmãs, vamos agora preparar-nos para um momento muito bonito. A reflexão, a escuta do Diário de Santa Faustina.

0: Eu vou dizendo e você vai repetindo, você vai dizendo aí. Misericórdia divina que brota do seio do Pai, eu confio em vós. Misericórdia divina, atributo máximo de Deus,
1: eu confio em vós.
0: Misericórdia divina, mistério inefável,
1: eu confio em vós.
0: Misericórdia divina, fonte que brota do mistério da Santíssima Trindade,
1: eu confio em vós.
0: Misericórdia divina, que nenhuma mente, nem humana nem celestial, pode penetrar,
1: eu confio em vós.
0: Misericórdia divina, da qual provém toda a vida e a felicidade,
1: eu confio em vós.
0: Misericórdia divina, mais sublime do que os céus,
1: eu confio em vós.
0: Misericórdia divina, fonte de milagres e prodígios,
1: eu confio em vós.
0: Misericórdia divina, que envolve o universo inteiro,
1: eu confio em vós.
0: Misericórdia divina, que desce ao mundo na pessoa do Verbo encarnado,
1: eu confio em vós.
0: Misericórdia divina, que brota das chagas abertas no coração de Jesus,
1: eu confio em vós.
0: Misericórdia divina, encerrada no coração amabilíssimo de Jesus,
1: eu confio em vós.
0: Misericórdia divina,
1: eu confio em vós.
0: Misericórdia divina, na instituição da Santíssima Eucaristia,
1: eu confio em vós.
0: Misericórdia divina, no sacramento do Santo Batismo,
1: eu confio em vós.
0: Misericórdia divina, na nossa justificação por Jesus Cristo,
1: eu confio em vós.
0: Misericórdia divina, eu confio em vós. Este texto está no Diário de Santa Faustina, no número 949.

Queridos irmãos e irmãs, todos os dias, pela graça de Deus, nos reunimos nesse horário, através da sua emissora, para rezarmos juntos. A oração fortalece a alma, disciplina o corpo. Pela oração tudo se pode, tudo se consegue, acredite. Porque Jesus disse, pedi e recebereis. É que às vezes a gente não sabe pedir, ou nem pedimos, ou pedimos errado. A oração nasce de um coração apaixonado por Deus, de uma entrega incondicional nas mãos dele, de quem se abandona e diz, faça-se em mim segundo a vossa vontade. Como precisamos voltar a rezar, a participar da Eucaristia, a Santa Missa, o esplendor do céu na terra. Você tem rezado em casa o terço, ou você fica grudado no celular ou nas novelas? Como nós precisamos nos tornar um povo orante. Tire um tempo para Deus todo dia. Recolha-se na sua casa. Reze um salmo. Reze o terço com a família. Pois a família que reza unida, ela permanecerá unida. Precisamos redescobrir o valor e a importância da oração. A oração faz o discípulo de Jesus. A oração faz o sacerdote. Um padre que não reza, fica só atendendo, celebrando, se desgasta, ele se torna como funcionário da igreja e não um servo de Jesus. A oração faz a missão. Os maiores missionários da história da igreja foram homens e mulheres de profunda vida de oração. Não venha me dizer, como me disse uma vez uma freira no encontro, eu não tenho tempo para orar porque minha oração é o trabalho. Escute, não deu outra. Com 3 anos ela desistiu. Quando a gente não se alimenta, a gente se enfraquece. Uma planta sem água morre. O homem sem oração enfraquece. A oração dá esse entusiasmo, porque estabelece a intimidade com Deus. É uma reciprocidade, é o abandono. É algo tão encantador, sabe? Às vezes na missa, sobretudo quando celebro sozinho, eu tenho vontade de ficar conversando com Ele no altar. Tu olhas para mim, Tu me chamaste a ser Teu, então cuida de mim, cuida de meu povo, cuida dessa obra, esse santuário que é Teu. Obrigado por ver aqui coisas maravilhosas acontecendo, porque porque essa obra é toda Tua, cuida dela. Cuida de cada pessoa que chega aqui, dos que chegam aqui chorando, derramam lágrimas, que só Tu sabes o motivo. Os que vêm agradecer. Ontem, uma família, o marido, a esposa, né, vibrando, me apresentava uma criança, dizendo, isso aqui é o nosso milagre. E ela dizia, passei 7 anos lutando para engravidar. Eu vim aqui e o Senhor mandou eu ir à fonte. A fonte da misericórdia, aquela pedra grande, gigantesca que tem na trilha da misericórdia, em forma de coração humano, da qual jorra água. Peça, minha filha, eu me lembrava. E ela mostrava a criança em lágrimas, dizendo, Deus me deu a graça. Obrigado, meu Senhor. Eu não me canso de dizer, sem merecimento algum, obrigado pelos meus 50 anos de padre. Por todas as confissões ouvidas em silêncio, por todos os conselhos que foi possível dar a quem deles precisava. Obrigado pelas unções aos enfermos, pela vida dada aos pobres e aos jovens. Obrigado pelos meus 50 anos de padre. Em cada missa, Tu renovas o meu coração. E é como fosse a primeira, celebrada no dia 5 de dezembro de 1976, da comunidade de Perpétuo Socorro no município de Alagoinha. Queridos irmãos e irmãs, a gente começa a conversar e o tempo passa porque as palavras brotam de um coração apaixonado por Jesus. Pode crer no que eu estou dizendo. Apaixonado por você, meu irmão, minha irmã, com a vontade de ajudar e ajudar, porque a vida do padre deve ser para cuidar das pessoas e apresentar-lhes Jesus, bom pastor, manso e humilde de coração, nosso Deus e Salvador. Agora cumprimentemos os aniversariantes do dia.

são aniversariantes, os cooperadores e cooperadoras desta rádio. Obrigado a você que mantém essa rádio de pé, você que ajuda, você que tem o prazer de dizer: eu ajudo, porque essa rádio é toda de Jesus, toda de Nossa Senhora, toda da igreja, todo do povo de Deus. Antônio de Andrade Bezerra, Deus te abençoe. Cícero Honório de Alves, o Senhor te abençoe. Domingos Pedro Ferreira, Deus te abençoe. Erivaldo Alves do Nascimento, Deus te abençoe. Maria das Dores Francelina Silva, Deus te abençoe. Maria de Lourdes Melo, Deus te abençoe. Aos aniversariantes de hoje, citados ou não citados, bênçãos e graças da parte de Deus, nosso Pai, por Jesus Cristo, nosso Senhor.

Meus irmãos, minhas irmãs, como foi bom estarmos juntos. Divulgue esse programa. Você conhece algum dono de rádio, algum gerente de emissora? Vamos fazer crescer o número de rádios que se une a nós todos os dias para que o nome de Jesus seja glorificado e levado mais longe e mais alto. Tudo para Ele, nada para nós. É Ele, Alfa e Ômega, princípio e fim de todas as coisas. Agora, vamos rezar como fazemos todos os dias, lembrando com saudade, mas nunca com tristeza, nossos irmãos e irmãs que já partiram deste mundo.

0: Descanso Eterno das Almas, de Carmelita de Oliveira. Manuel Expedito Calado. Maria da Glória. Maria do Socorro de Freitas. Joaquim Monteiro. Maria Tereza de Jesus Monteiro. Geraldo Monteiro. Quitéria Lucinda Serafim. Benedito Antônio Serafim. Pedro Honório. Manuel Honório. Beatriz Santina. João de Alexandre Mendonça. Alexandre Ítalo Nunes Araújo. Ramiro Mendes Filho. Gisa de Oresvaldo. Augusto e Érica. Dom Severino Mariano de Aguiar. Dom Manuel Palmeira da Rocha. Padre Antônio Luiz, Monsenhor Orlando. Padre Luiz Carlos, Padre José Maria da Silva. Monsenhor Fausto Ferraz. Apresente os nomes dos seus falecidos. Deus sabe. Descanso eterno dá-lhe o Senhor.
1: A luz perpétua resplendor.
0: Pela misericórdia de Deus, descanse em paz. Amém.

0: temos a alegria de anunciar que a partir de julho nós teremos programação com o padre Edson Rodrigues, todos os dias aqui, a partir das 4 horas, querigma, e vai ser uma bênção muito grande. E depois, nos sábados, palavras que não passam, ele que é um especialista em música, vamos recordar as músicas que nunca passaram, e nunca passarão porque estão cheias do amor de Deus. Vamos nos despedindo de vocês, dizendo: o Senhor esteja convosco.
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0: Abençoe-vos o Deus Todo-Poderoso, Pai, Filho e Espírito Santo.
1: Amém. Amém.

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0: 6 horas. Na tradição da igreja, a hora da Anunciação a Maria. Estamos juntos e queremos nos dirigir à Mãe de Jesus, Mãe de Deus e Mãe da Igreja. Ó Virgem Clementíssima, escutai nossas preces. Vinde nosso auxílio, colocai-nos sob a vossa proteção. Convido você que me escuta a rezar conosco a belíssima oração do Ângelus. Estamos reunidos e reunidas em nome do Pai, do Filho e do Espírito Santo.
1: Amém.
0: O anjo do Senhor anunciou a Maria.
1: E ela concebeu do Espírito Santo.
0: Ave Maria, cheia de graça, o Senhor é convosco. Bendita sois vós entre as mulheres. Bendito é o fruto do vosso ventre, Jesus.
1: Santa Maria, Mãe de Deus, rogai por nós, pecadores, agora e na hora de nossa morte. Amém.
0: Eis aqui a serva do Senhor.
1: Faça-se em mim segundo a vossa palavra.
0: Ave Maria, cheia de graça, o Senhor é convosco. Bendita sois vós entre as mulheres. Bendito é o fruto do vosso ventre, Jesus.
1: Santa Maria, Mãe de Deus, rogai por nós, pecadores, agora e na hora de nossa morte. Amém.
0: E o Verbo se fez carne
1: e habitou entre nós.
0: Ave Maria, cheia de graça, o Senhor é convosco. Bendita sois vós entre as mulheres, bendito é o fruto do vosso ventre, Jesus.
1: Santa Maria, Mãe de Deus, rogai por nós, pecadores, agora e na hora de nossa morte. Amém.
0: Glória ao Pai, ao Filho e ao Espírito Santo.
1: Como era no princípio, agora e sempre. Amém.
0: Oremos. Ó Deus, derramai a vossa graça em nossos corações, para que, conhecendo pela mensagem do anjo a encarnação do vosso Filho, cheguemos por sua paixão e cruz à glória da ressurreição. Por nosso Senhor Jesus Cristo vos pedimos, na unidade do Espírito Santo.
1: Amém.
0: Tenham todos e todas uma abençoada noite. Que o Senhor fecunde seus corações e ilumine seus caminhos. O Senhor vos abençoe e vos guarde. Em nome do Pai, do Filho e do Espírito Santo.
1: Amém.

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0: Louvado seja nosso Senhor Jesus Cristo.
1: Para sempre seja louvado.
0: Boa noite, amados irmãos e irmãs, em sintonia com a rádio Agnus Dei FM 106.7. Estamos iniciando o Momento Mariano. E nós queremos abrir um parêntese para informar que não tivemos a transmissão da Santa Missa hoje, devido à falta de energia lá na Serra. Então, ficamos sem conexão elétrica e por esse motivo não tivemos a celebração transmitida aqui através da nossa rádio e da Rede da Misericórdia. A você que está conosco, saudamos fraternalmente no crepúsculo desse dia chuvoso agora aqui na nossa cidade. Estamos iniciando esse momento orante com a presença das irmãs vicentinas. Queremos saudar também aos que rezam conosco pela primeira vez, a você em casa, no trabalho, onde você estiver. Que a graça e a paz de Jesus Mestre, o amor de Maria, invada os nossos corações. Boa noite, vovó Anabel, boa noite, Mateus, boa noite, irmãs.
2: Boa noite.
0: Bem ensaiado.
1: O coral das irmãs vicentinas.
0: E das postulantes.
1: E das postulantes.
0: Exatamente.
1: Pois é, boa noite, Gilson, boa noite, querida família Mariana. Que alegria neste dia nos unirmos para, nesse finalzinho de tarde, agradecer a Deus pela intercessão da Virgem Maria. Toda graça, todo bem que foi realizado em nossas vidas nesse dia.
0: Amados irmãos e irmãs, terço em mãos,
1: inimigo no chão,
0: pelo sinal da Santa Cruz, livra-nos Deus nosso Senhor dos nossos inimigos. Em nome do Pai, do Filho e do Espírito Santo.
1: Amém.
0: Divino e amado Jesus, a vós oferecemos esse terço que vamos meditar, contemplando os mistérios da nossa redenção. Concedei-nos, por intercessão da bem-aventurada Virgem Maria, a vossa Mãe Santíssima, a quem nos dirigimos, as virtudes que nos são permitidas, para bem rezá-lo, e a graça de alcançarmos as indulgências desta santa e amável devoção. Partilhando com as irmãs vicentinas, com você em casa, no trabalho, na estrada, onde você estiver, apresente a sua oração. Instantes de silêncio, fazemos, o Senhor nos ouve, Ele sonda os nossos corações. Saudamos todos aqueles que nos recomendaram as orações, pelas que estão sendo agora apresentadas do fundo do nosso coração, as que foram entregues através do call center. Com a vovó Anabel, nós vamos partilhar as suas intenções.
1: Vamos rezar por Maria Rafaela e família, por Carlos, Alexia, Ilanda, Cauane e toda a família. Oração por Fernando Henrique. Oração pela recuperação de Arthur Benício, criança de 5 meses. Oração por Wanda, que encontra-se na UTI. Oração por Cailan Daniel e Juliana Catiele. Pela saúde de Rosimere Neto, pela cirurgia de mama de Vanja Campos, por Joaci Gomes, uma causa na justiça, pela saúde de Iracema, por Sebastião Silvério Prudente, que está entubado na UTI.
0: Quero lembrar também a irmã Rayane, que pediu orações por toda a sua família. Lembramos também os irmãos e irmãs que estão nos hospitais. Em Arco Verde, Regional Memorial, Hospital São Camilo. Os que estão privados da liberdade, rezamos pelos que estão no presídio. Advogado Brito Alves, Colônia Penal em Buíque, Feminina, Colônia Feminina. Queremos rezar também pelos que estão nesse momento.

0: momento, saindo para os tratamentos fora de domicílio. E aqueles, hoje os tratamentos foram concluídos, e que sejam perseverantes na oração, no agradecimento. Irmã Laiane.
1: Coloquemos como intenção, rezemos.
2: Nós queremos também te agradecer, Senhor, por todas as bênçãos e graças realizadas neste final de semana no nosso santuário. Colocar também o nosso forró da fraternidade, que vai acontecer nesse próximo dia 20, para que tudo seja para a honra e glória do seu nome, cumprindo o que Jesus nos pede: dá de comer a quem tem fome, dá de beber a quem tem sede, e a forma mais particular, aquecer aqueles que estão com frio. Abençoa, Senhor, o nosso forró da fraternidade neste sábado, nesta campanha dos cobertores.
1: Queremos agradecer.
0: Por favor, estenda o microfone.
3: Vamos agradecer a Nossa Senhora pelas inúmeras graças que são derramadas sobre nós, sobre as nossas vidas, sobre aqueles que confiamos o seu cuidado. Pedimos de forma bem particular por nossos irmãos que se encontram sem moradia, aqueles que se encontram também necessitando do nosso cuidado, da nossa ajuda, da nossa partilha, aqueles que trazem seus pedidos no programa Caridade na Verdade, aqueles que nos procuram diariamente pedindo auxílio de alguma forma, que Nossa Senhora possa interceder sobre suas necessidades e que possamos crescer na virtude da partilha.
0: E nós queremos registrar a volta da irmã Lourdes, que passou um período lá em Minas Gerais. Seja muito bem-vinda, irmã. A sua palavrinha nesse momento de retorno.
4: Boa noite a todos. É uma alegria, né, estar de volta para rezarmos juntos, para louvarmos a Virgem Maria.
0: Muito bem. A palavra da nossa querida irmã Lourdes, que passou alguns meses lá no estado de Minas Gerais. Queremos saudar também aqui, o fazemos, aos irmãos da Reitoria de São Miguel, que estão reunidos conosco e que vão rezar este momento mariano. Pela paz do mundo, pelo fim das guerras, lembramos o Santuário Jesus Misericordioso em Serra das Varas, pela ação missionária com o Padre Adil Simões, Padre Antônio, Padre Reginaldo, Dom Eduardo Zielski. Rezemos, pois, também por todos quantos estão trabalhando nesse momento, renovando seus propósitos, a sua perseverança pela manutenção da obra da misericórdia. Professemos a nossa fé.
5: Creio em Deus Pai Todo-Poderoso, Criador do céu e da terra, e em Jesus Cristo, seu único Filho, nosso Senhor, que foi concebido pelo poder do Espírito Santo, nasceu da Virgem Maria, padeceu sobre Pôncio Pilatos, foi crucificado, morto e sepultado, desceu à mansão dos mortos, ressuscitou ao terceiro dia, subiu aos céus, está sentado à direita de Deus Pai Todo-Poderoso,

0: Pai nosso que estais nos céus, santificado seja o vosso nome. Venha a nós o vosso reino. Seja feita a vossa vontade, assim na terra como no céu.
1: O pão nosso de cada dia nos dai hoje. Perdoai as nossas ofensas, assim

0: livrai-nos do mal. Amém.
1: Louvemos a Maria, filha amada do Pai Eterno.
2: Ave Maria, cheia de graça, o Senhor é convosco. Bendita sois vós entre as mulheres, e bendito é o fruto do vosso ventre, Jesus.
3: Santa Maria, Mãe de Deus, rogai por nós, pecadores, agora e na hora de nossa morte. Amém.
1: Louvemos a Maria, Mãe admirável de Deus Filho.
4: Ave Maria, cheia de graça, o Senhor é convosco. Bendita sois vós entre as mulheres, bendito é o fruto do vosso ventre, Jesus.
3: Santa Maria, Mãe de Deus, rogai por nós, pecadores, agora e na hora de nossa morte. Amém.
1: Louvemos a Maria, esposa fidelíssima do Divino Espírito Santo.
5: Ave Maria, cheia de graça, o Senhor é convosco. Bendita sois vós entre as mulheres, e bendito é o fruto do vosso ventre, Jesus.
3: Santa Maria, Mãe de Deus, rogai por nós, pecadores, agora e na hora de nossa morte. Amém.
1: Glória ao Pai, ao Filho e ao Espírito Santo.
3: Como era no princípio, agora e sempre. Amém. Amém.

0: misericórdia.
1: Ó Deus, sede para nós força e proteção.
0: Jesus, Maria e José, nossa família vossa é.
1: Maria, Mãe da Eucaristia,
0: passa na frente.
1: São Miguel Arcanjo,
0: protegei-nos e defendei-nos no combate.
1: Nossa Senhora da Medalha Milagrosa,
0: rogai por nós.

0: Mistérios da alegria. Alegria e o anúncio do Evangelho. Primeiro mistério gozoso, a anunciação do arcanjo à Virgem Maria.
1: Pai nosso que estás no céu, santificado seja o vosso nome. Venha a nós o vosso reino. Seja feita a vossa vontade, assim na terra como no céu.
2: O pão nosso de cada dia nos dai hoje.

0: deixeis cair em tentação, mas livrai-nos do mal. Amém.
1: Ave Maria, cheia de graça, o Senhor é convosco. Bendita sois vós entre as mulheres. Bendito o fruto do vosso ventre, Jesus.
0: Santa Maria, Mãe de Deus, rogai por nós, pecadores, agora e na hora de nossa morte. Amém.
1: Ave Maria, cheia de graça, o Senhor é convosco. Bendita sois vós entre as mulheres. Bendito o fruto do vosso ventre, Jesus.
0: Santa Maria, Mãe de Deus, rogai por nós, pecadores, agora e na hora de nossa morte. Amém.
1: Ave Maria, cheia de graça, o Senhor é convosco. Bendita sois vós entre as mulheres. Bendito é o fruto do vosso ventre, Jesus.
0: Santa Maria, Mãe de Deus, rogai por nós, pecadores, agora e na hora de nossa morte. Amém.
1: Ave Maria, cheia de graça, o Senhor é convosco. Bendito o fruto do vosso ventre, Jesus.
0: Santa Maria, Mãe de Deus, rogai por nós, pecadores, agora e na hora de nossa morte. Amém.
1: Ave Maria, cheia de graça, o Senhor é convosco. Bendita sois vós entre as mulheres. Bendito o fruto do vosso ventre, Jesus.
0: Santa Maria, Mãe de Deus, rogai por nós, pecadores, agora e na hora de nossa morte. Amém.
1: Ave Maria, cheia de graça, o Senhor é convosco. Bendita sois vós entre as mulheres. Bendito o fruto do vosso ventre, Jesus.
0: Santa Maria, Mãe de Deus, rogai por nós, pecadores, agora e na hora de nossa morte. Amém.
1: Ave Maria, cheia de graça, o Senhor é convosco. Bendita sois vós entre as mulheres. Bendito o fruto do vosso ventre, Jesus.
0: Santa Maria, Mãe de Deus, rogai por nós, pecadores, agora e na hora de nossa morte. Amém.
1: Ave Maria, cheia de graça, o Senhor é convosco. Bendita sois vós entre as mulheres. Bendito o fruto do vosso ventre, Jesus.
0: Santa Maria, Mãe de Deus, rogai por nós, pecadores, agora e na hora de nossa morte. Amém.
1: Ave Maria, cheia de graça, o Senhor é convosco. Bendita sois vós entre as mulheres. Bendito o fruto do vosso ventre, Jesus.
0: Santa Maria, Mãe de Deus, rogai por nós, pecadores, agora e na hora de nossa morte. Amém.
1: Ave Maria, cheia de graça, o Senhor é convosco. Bendita sois vós entre as mulheres. Bendito o fruto do vosso ventre, Jesus.
0: Santa Maria, Mãe de Deus, rogai por nós, pecadores, agora e na hora de nossa morte. Amém.
1: Glória ao Pai, ao Filho e ao Espírito Santo.
0: Como era

0: misericórdia.
1: Ó Deus, sede para nós força e proteção.
0: Jesus, Maria e José, nossa família vossa é.
1: Maria, Mãe da Eucaristia,
0: passa na frente.
1: São Miguel Arcanjo,
0: protegei-nos e defendei-nos no combate.
1: Nossa Senhora do Livramento,
0: rogai por nós.
1: Queremos agradecer a todos que estão sintonizados conosco através da nossa live. Um abraço ao nosso querido Ramon Silva, né? Sempre conosco. Nosso querido irmão Antônio Luiz Melo, lá do São Geraldo. A Sueli Monteiro, de Belo Jardim, rezando por toda a sua família. Nossa querida irmã Danile Silva, desejando boa noite aqui para mim, para o Gilson e para as irmãs, também rezando por toda a sua família. Melícia Santana, desejando paz para todos. Maria do Socorro Galdino. A Ilma Feitosa, desejando boa noite e pedindo oração pelo tio Mário Paulino. Também a Hilda Lima, a Valdelice Santos conosco, a querida irmã Rita Angelina participando conosco, pedindo orações por todos os doentes nos hospitais e em casa e onde estiverem. Também a irmã Dejaice, desejando a todos nós uma boa noite.
2: E nós vamos meditar o segundo mistério da alegria, a visitação de Nossa Senhora à sua prima Isabel.
3: Pai nosso que estais nos céus, santificado seja o vosso nome, venha a nós o vosso reino, seja feita a vossa vontade, assim na terra como nos céus.
0: O pão nosso de cada dia nos dai hoje. Perdoai as nossas ofensas, assim como nós perdoamos a quem nos tem ofendido. E não nos deixeis cair em tentação, mas livrai-nos do mal. Amém.
3: Ave Maria, cheia de graça, o Senhor é convosco. Bendita sois vós entre as mulheres, e bendito é o fruto do vosso ventre, Jesus.
0: Santa Maria, Mãe de Deus, rogai por nós, pecadores, agora e na hora de nossa morte. Amém.
3: Ave Maria, cheia de graça, o Senhor é convosco. Bendita sois vós entre as mulheres, e bendito é o fruto do vosso ventre, Jesus.
0: Santa Maria, Mãe de Deus, rogai por nós, pecadores, agora e na hora de nossa morte. Amém.
3: Ave Maria, cheia de graça, o Senhor é convosco. Bendita sois vós entre as mulheres, e bendito é o fruto do vosso ventre, Jesus.
0: Santa Maria, Mãe de Deus, rogai por nós, pecadores, agora e na hora de nossa morte. Amém.
3: Ave Maria, cheia de graça, o Senhor é convosco. Bendita sois vós entre as mulheres, e bendito é o fruto do vosso ventre, Jesus.
0: Santa Maria, Mãe de Deus, rogai por nós, pecadores, agora e na hora de nossa morte. Amém.
3: Ave Maria, cheia de graça, o Senhor é convosco. Bendita sois vós entre as mulheres, e bendito é o fruto do vosso ventre, Jesus.
0: Santa Maria, Mãe de Deus, rogai por nós, pecadores, agora e na hora de nossa morte. Amém.
3: Ave Maria, cheia de graça, o Senhor é convosco. Bendita sois vós entre as mulheres, e bendito é o fruto do vosso ventre, Jesus.
0: Santa Maria, Mãe de Deus, rogai por nós, pecadores, agora e na hora de nossa morte. Amém.
3: Ave Maria, cheia de graça, o Senhor é convosco. Bendita sois vós entre as mulheres, e bendito é o fruto do vosso ventre, Jesus.
0: Santa Maria, Mãe de Deus, rogai por nós, pecadores, agora e na hora de nossa morte. Amém.
3: Ave Maria, cheia de graça, o Senhor é convosco. Bendita sois vós entre as mulheres, e bendito é o fruto do vosso ventre, Jesus.
0: Santa Maria, Mãe de Deus, rogai por nós, pecadores, agora e na hora de nossa morte. Amém.
3: Ave Maria, cheia de graça, o Senhor é convosco. Bendita sois vós entre as mulheres, e bendito é o fruto do vosso ventre, Jesus.
0: Santa Maria, Mãe de Deus, rogai por nós, pecadores, agora e na hora de nossa morte. Amém.
3: Glória ao Pai, ao Filho e ao Espírito Santo.

0: todas para o céu, e socorrei principalmente as que mais precisarem da vossa misericórdia.
1: Ó Deus, sede para nós força e proteção.
0: Jesus, Maria e José, nossa família vossa é.
1: Maria, mãe da Eucaristia,
0: passa na frente.
1: São Miguel Arcanjo,
0: protegei-nos e defendei-nos no combate.
1: Nossa Senhora do Livramento,
0: rogai por nós.

0: Amados irmãos e irmãs, no mistério seguinte, no terceiro mistério, nós queremos colocar as famílias enlutadas, particularmente todas famílias destes últimos acidentes que aconteceram nas últimas horas, tanto no estado de Pernambuco como em outros estados. As famílias enlutadas, rezemos pelo conforto de todas. O terceiro mistério, nascimento de Jesus.
1: Pai nosso que estás nos céus, santificado seja o vosso nome. Venha a nós o vosso reino. Seja feita a vossa vontade, assim na terra como no céu.
2: O pão nosso de cada dia nos dai hoje. Perdoai as nossas ofensas, assim como nós perdoamos a quem nos tem ofendido. E não nos deixeis cair em tentação, mas livrai-nos do mal. Amém.
1: Ave Maria, cheia de graça, o Senhor é convosco. Bendita sois vós entre as mulheres, e bendito é o fruto do vosso ventre, Jesus.
2: Santa Maria, Mãe de Deus, rogai por nós, pecadores, agora e na hora de nossa morte. Amém.
1: Ave Maria, cheia de graça, o Senhor é convosco. Bendita sois vós entre as mulheres, e bendito é o fruto do vosso ventre, Jesus.
2: Santa Maria, Mãe de Deus, rogai por nós, pecadores, agora e na hora de nossa morte. Amém.
1: Ave Maria, cheia de graça, o Senhor é convosco. Bendita sois vós entre as mulheres, e bendito é o fruto do vosso ventre, Jesus.

0: Ave Maria, cheia de graça, o Senhor é convosco. Bendita sois vós entre as mulheres, e bendito é o fruto do vosso ventre, Jesus.
1: Santa Maria, Mãe de Deus, rogai por nós, pecadores, agora e na hora de nossa morte. Amém.
0: Ave Maria, cheia de graça, o Senhor é convosco. Bendita sois vós entre as mulheres, e bendito é o fruto do vosso ventre, Jesus.
1: Santa Maria, Mãe de Deus, rogai por nós, pecadores, agora e na hora de nossa morte. Amém.
0: Ave Maria, cheia de graça, o Senhor é convosco. Bendita sois vós entre as mulheres, e bendito é o fruto do vosso ventre, Jesus.
1: Santa Maria, Mãe de Deus, rogai por nós, pecadores, agora e na hora de nossa morte. Amém.
0: Ave Maria, cheia de graça, o Senhor é convosco. Bendita sois vós entre as mulheres, e bendito é o fruto do vosso ventre, Jesus.
1: Santa Maria, Mãe de Deus, rogai por nós, pecadores, agora e na hora de nossa morte. Amém.
0: Ave Maria, cheia de graça, o Senhor é convosco. Bendita sois vós entre as mulheres, e bendito é o fruto do vosso ventre, Jesus.
1: Santa Maria, Mãe de Deus, rogai por nós, pecadores, agora e na hora de nossa morte. Amém.
0: Ave Maria, cheia de graça, o Senhor é convosco. Bendita sois vós entre as mulheres, e bendito é o fruto do vosso ventre, Jesus.
1: Santa Maria, Mãe de Deus, rogai por nós, pecadores, agora e na hora de nossa morte. Amém.
0: Ave Maria, cheia de graça, o Senhor é convosco. Bendita sois vós entre as mulheres, e bendito é o fruto do vosso ventre, Jesus.
1: Santa Maria, Mãe de Deus, rogai por nós, pecadores, agora e na hora de nossa morte. Amém.
0: Glória ao Pai, ao Filho e ao Espírito Santo.

0: misericórdia.
1: Ó Deus, sede para nós força e proteção.
0: Jesus, Maria e José, nossa família vossa é.
1: Maria, Mãe da Eucaristia,
0: passa na frente.
1: São Miguel Arcanjo,
0: protegei-nos e defendei-nos no combate.
1: Nossa Senhora das Graças,

Queremos agradecer a você que encontra-se rezando conosco através da nossa live, a Lucicleide Correia, Helena Costa, a nossa querida irmã voluntária da nossa obra, Fátima Correia, Corte Real, a Helenita também conosco, a Rita Batista, Marilene Saturnino, Maria Silene, lá do sítio Fundão, em Buíque. Um abraço a você e todos os moradores aí desse sítio. A Fátima manda aqui sua mensagem, um abraço para a Anabel, para o Gilson, para as irmãs, e pedindo oração por todos os doentes, seus familiares e pelas almas. Também a Maria Silena, a Severina Pereira. A todos vocês, nosso muito obrigado por fazerem parte da nossa grande família mariana.

0: Quarto mistério da alegria: a apresentação do menino Jesus no templo.
1: Pai nosso que estais no céu, santificado seja o vosso nome. Venha a nós o vosso reino, seja feita a vossa vontade, assim na terra como no céu.
2: O pão nosso de cada dia nos dai hoje. Perdoai as nossas ofensas, assim como nós perdoamos a quem nos tem ofendido. E não nos deixeis cair em tentação, mas livrai-nos do mal. Amém.
1: Ave Maria, cheia de graça, o Senhor é convosco. Bendita sois vós entre as mulheres, e bendito é o fruto do vosso ventre, Jesus.
2: Santa Maria, Mãe de Deus, rogai por nós, pecadores, agora e na hora de nossa morte. Amém.
1: Ave Maria, cheia de graça, o Senhor é convosco. Bendita sois vós entre as mulheres, e bendito é o fruto do vosso ventre, Jesus.
2: Santa Maria, Mãe de Deus, rogai por nós, pecadores, agora e na hora de nossa morte. Amém.
1: Ave Maria, cheia de graça, o Senhor é convosco. Bendita sois vós entre as mulheres, e bendito é o fruto do vosso ventre, Jesus.
2: Santa Maria, Mãe de Deus, rogai por nós, pecadores, agora e na hora de nossa morte. Amém.
1: Ave Maria, cheia de graça, o Senhor é convosco. Bendita sois vós entre as mulheres, e bendito é o fruto do vosso ventre, Jesus.
2: Santa Maria, Mãe de Deus, rogai por nós, pecadores, agora e na hora de nossa morte. Amém.
1: Ave Maria, cheia de graça, o Senhor é convosco. Bendita sois vós entre as mulheres, e bendito é o fruto do vosso ventre, Jesus.
2: Santa Maria, Mãe de Deus, rogai por nós, pecadores, agora e na hora de nossa morte. Amém.
3: Ave Maria, cheia de graça, o Senhor é convosco. Bendita sois vós entre as mulheres, bendito é o fruto do vosso ventre, Jesus.
2: Santa Maria, Mãe de Deus, rogai por nós, pecadores, agora e na hora de nossa morte. Amém.
3: Ave Maria, cheia de graça, o Senhor é convosco. Bendita sois vós entre as mulheres. Bendito é o fruto do vosso ventre, Jesus.
2: Santa Maria, Mãe de Deus, rogai por nós, pecadores, agora e na hora de nossa morte. Amém.
3: Ave Maria, cheia de graça, o Senhor é convosco. Bendita sois vós entre as mulheres. Bendito é o fruto do vosso ventre, Jesus.
2: Santa Maria, Mãe de Deus, rogai por nós, pecadores, agora e na hora de nossa morte. Amém.
3: Ave Maria, cheia de graça, o Senhor é convosco. Bendita sois vós entre as mulheres. Bendito é o fruto do vosso ventre, Jesus.
2: Santa Maria, Mãe de Deus, rogai por nós, pecadores, agora e na hora de nossa morte. Amém.
3: Ave Maria, cheia de graça, o Senhor é convosco. Bendita sois vós entre as mulheres. Bendito é o fruto do vosso ventre, Jesus.
2: Santa Maria, Mãe de Deus, rogai por nós, pecadores, agora e na hora de nossa morte. Amém.
3: Glória ao Pai, ao Filho e ao Espírito Santo.
2: Como era no princípio, agora e sempre. Amém.
0: Ó meu

0: vossa misericórdia.
1: Ó Deus, sede para nós força e proteção.
0: Jesus, Maria e José, nossa família vossa é.
1: Maria, mãe da Eucaristia,
0: passa na frente.
1: São Miguel Arcanjo,
0: protegei-nos e defendei-nos no combate.
1: Nossa Senhora de Guadalupe,
0: rogai por nós.
1: Amados irmãos e irmãs, queremos cumprimentar aqui a Valdenice do São Cristóvão, a Severina Pereira e a Maria Silene, que lembra a oração pela sobrinha Maria Rosenilda. Também o César Cid em Pesqueira. Obrigado, Danilo Anjos, está conosco lá em Caruaru, Filhos da Misericórdia desta região. Muito obrigado pela participação. Agora rezemos agradecendo pelo dom da vida dos aniversariantes.
2: Queremos parabenizar os nossos irmãos cooperadores que fazem aniversário neste dia. Antônio de Andrade Bezerra, Cícero Honório Alves Domingos, Pedro Ferreira, Erivaldo Alves do Nascimento, Maria das Dores Francelina Silva, Maria de Lourdes Melo, também pelo aniversário de Luiz Alberto Matos.
1: E também queremos, dentro desse momento, lembrar os irmãos e irmãs que já realizaram a sua Páscoa e nos solidarizarmos com as famílias enlutadas.
2: Rezemos pelo descanso da alma de José Carlos Alves da Silva, Alexandre Ítalo Nunes Araújo, João Alexandre de Mendonça, Beatriz Santina, Manuel Honório, Pedro Honório, Benedito Antônio Serafim, Quitéria Lucinda Serafim, Geraldo Monteiro, Maria Tereza de Jesus Monteiro, Maria do Socorro Freitas, Maria da Glória, Manuel Expedito Calado, Carmelita de Oliveira Macampira. Por esses irmãos e irmãs, descanso eterno, dai-lhe, Senhor.
0: A luz perpétua e o resplendor.
2: Que os nossos irmãos descansem em paz.
0: Amém. Amém.
1: Quinto mistério da alegria. Perda, o reencontro do menino Jesus no templo.
3: Pai nosso que estás nos céus, santificado seja vosso nome, venha a nós o vosso reino, seja feita a vossa vontade, assim na terra como no céu.
0: O pão nosso de cada dia nos dai hoje, perdoai as nossas ofensas, assim como nós perdoamos a quem nos tem ofendido, e não nos deixeis cair em tentação, mas livrai-nos do mal. Amém.
3: Ave Maria, cheia de graça, o Senhor é convosco. Bendita sois vós entre as mulheres, e bendito é o fruto do vosso ventre, Jesus.
0: Santa Maria, Mãe de Deus, rogai por nós, pecadores, agora e na hora de nossa morte. Amém.
3: Ave Maria, cheia de graça, o Senhor é convosco. Bendita sois vós entre as mulheres, e bendito é o fruto do vosso ventre, Jesus.
0: Santa Maria, Mãe de Deus, rogai por nós, pecadores, agora e na hora de nossa morte. Amém.
3: Ave Maria, cheia de graça, o Senhor é convosco. Bendita sois vós entre as mulheres, e bendito é o fruto do vosso ventre, Jesus.

0: Ave Maria, cheia de graça, o Senhor é convosco. Bendita sois vós entre as mulheres, e bendito é o fruto do vosso ventre, Jesus.
1: Santa Maria, Mãe de Deus, rogai por nós, pecadores, agora e na hora de nossa morte. Amém.
0: Ave Maria, cheia de graça, o Senhor é convosco. Bendita sois vós entre as mulheres, e bendito é o fruto do vosso ventre, Jesus.
1: Santa Maria, Mãe de Deus, rogai por nós, pecadores, agora e na hora de nossa morte. Amém.
0: Ave Maria, cheia de graça, o Senhor é convosco. Bendita sois vós entre as mulheres, e bendito é o fruto do vosso ventre, Jesus.
1: Santa Maria, Mãe de Deus, rogai por nós, pecadores, agora e na hora de nossa morte. Amém.
0: Ave Maria, cheia de graça, o Senhor é convosco. Bendita sois vós entre as mulheres, e bendito é o fruto do vosso ventre, Jesus.
1: Santa Maria, Mãe de Deus, rogai por nós, pecadores, agora e na hora de nossa morte. Amém.
0: Ave Maria, cheia de graça, o Senhor é convosco. Bendita sois vós entre as mulheres, e bendito é o fruto do vosso ventre, Jesus.
2: Santa Maria, Mãe de Deus, rogai por nós, pecadores, agora e na hora de nossa morte. Amém.
0: Ave Maria, cheia de graça, o Senhor é convosco. Bendita sois vós entre as mulheres, e bendito é o fruto do vosso ventre, Jesus.
2: Santa Maria, Mãe de Deus, rogai por nós, pecadores, agora e na hora de nossa morte. Amém.
0: Ave Maria, cheia de graça, o Senhor é convosco. Bendita sois vós entre as mulheres, e bendito é o fruto do vosso ventre, Jesus.
1: Santa Maria, Mãe de Deus, rogai por nós, pecadores, agora e na hora de nossa morte. Amém.
0: Glória ao Pai, ao Filho e ao Espírito Santo.

0: misericórdia.
1: Ó Deus, sede para nós força e proteção.
2: Jesus, Maria e José, nossa família vossa é.
1: Maria, mãe da Eucaristia,
2: passa na frente.
1: São Miguel, arcanjo,
2: protegei-nos e defendei-nos no combate.
1: Nossa Senhora, rainha da paz,
2: rogai por nós.
3: Infinitas graças
1: vos damos.

0: fruto do vosso ventre. Ó clemente, ó piedosa, ó doce sempre Virgem Maria,
1: rogai por nós, Santa Mãe de Deus,
0: para que sejamos dignos das promessas de Cristo.
1: Ó Maria concebida sem pecado,
0: rogai por nós que recorremos a vós.
1: Maria, Mãe da Eucaristia,
0: passa na frente.
1: São Miguel Arcanjo,
0: protegei-nos e defendei-nos no combate.
1: Nossa Senhora Aparecida, Padroeira do Brasil,
0: rogai por nós.

0: Amados irmãos e irmãs, após a conclusão do terço mariano, nas segundas-feiras nós temos a alegria de podermos rezar a novena da medalha milagrosa.
1: Iniciemos assim a santa novena a Nossa Senhora da Medalha Milagrosa. Súplica a Nossa Senhora.
2: Ó Imaculada Virgem, Mãe de Deus e Nossa Mãe, ao contemplarmos de braços abertos,

exceção, inúmeras vezes manifestada pela medalha milagrosa, embora reconhecendo a nossa indignidade por causa de nossas numerosas culpas.

0: Segundo dia da novena. A mulher coroada de estrelas na medalha. Lemos no livro do Apocalipse. Um sinal grandioso apareceu no céu. Uma mulher vestida de sol, calçada de lua, coroada de 12 estrelas. Apareceu outro sinal no céu, um grande dragão. Colocou-se diante da mulher que estava para dar à luz, a fim de lhe devorar o filho. Mas o filho foi arrebatado para junto de Deus. A mulher fugiu para um lugar que Deus lhe tinha preparado. Nesta mulher, podemos ver a figura de Maria e da Igreja de Cristo. Pelos méritos de Jesus e na força do Espírito Santo, a Igreja se torna fecunda e gera no batismo filhos que o dragão persegue e quer devorar. Edificada sobre o alicerce dos apóstolos, as 12 estrelas da coroa, tendo como pedra principal dessa construção o próprio Jesus Cristo, seu fundamento inabalável, a Igreja vencerá as forças do mal e da morte, o dragão. Esta vitória total, pela graça de Cristo, seu Filho, aconteceu em Maria, elevada ao céu em corpo e alma, modelo de Igreja, primeiro fruto da redenção. A tradição cristã e a liturgia veem na mulher do Apocalipse a figura por excelência de Maria, protegida por Deus, imaculada e cheia de graça, vitoriosa sobre o dragão. Pelos méritos da cruz do Senhor, com a intercessão de Maria, nós esperamos um dia participar desta plenitude de vida, de graça e de glória. Ó Maria, concebida sem pecado,
1: rogai por nós que recorremos a vós.
2: Bênção de Nossa Senhora das Graças. A nossa proteção está no nome do Senhor,
1: que fez o céu e a terra.
2: Por evocação da bem-aventurada Virgem Maria, intitulada Nossa Senhora das Graças, reveladora da medalha milagrosa. Por evocação de São Vicente de Paulo, Santa Luísa de Marilac e de Santa Catarina Laboré, rogo a Deus, Pai, sobre nós, copiosas bênçãos e graças. Que a paz, a alegria, a saúde e o bem-estar e a prosperidade estejam sempre junto a nós. E que as horas difíceis da vida, as angústias e os sofrimentos sejam superados com a ajuda de Deus, por meio de Maria. A todos nós abençoe o Deus Onipotente, Deus Pai, Deus Filho e Deus Espírito Santo.
3: Amém. Amém.
4: Oração.
1: Santíssima Virgem, eu creio e confesso, Vossa Santa Imaculada Conceição, pura e sem mancha. Ó Puríssima Virgem Maria, por vossa conceição imaculada e gloriosa prerrogativa de Mãe de Deus, alcançai-me de vosso amado Filho a humildade e a caridade, a obediência e a castidade, a santa pureza de

0: Irmã Laiane, nos fale sobre o livro.
1: Logo mais, às 19h30, estaremos continuando a leitura do livro Imitação de Maria para as Mulheres e Vida e Glórias de São José para os Homens. Então, todos estão convidados. Mulheres irá acompanhar a leitura do livro Imitação de Maria e os Homens, Vida e Glória de São José, no Colégio Imaculada Conceição.
2: É, achei que era através de uma live, mas é presencial, né?
1: Presencial.
2: Irmã? Não paga nada?
1: Nada.
2: Pois é.
0: Mas se você quiser colaborar, não tem problema.
2: Eu estou dizendo isso já para os nossos ouvintes saberem que não paga nada, pode chegar e... Gente, estou vendo a ilustração do livro aqui. Pela ilustração, a gente já se apaixona pelo livro, né, gente?
0: É, mas quem sabe se alguém não se deixa tocar e faz uma singela oferta.
2: Oferta.
0: Não é?
2: Será bem-vindo.
1: Homens
2: é claro.
1: E mulheres segundo o coração de Deus.
0: E de Maria.
1: E de Maria.
0: Amém.
2: Que lindo, né? Que lindo. Parabéns.
0: Amados irmãos e irmãs, concluímos assim esse momento mariano na segunda-feira. Peço você a atenção para a programação seguinte do Instituto Hesed.
2: Texto do combate.
0: Até às 21 horas, momentos fortes de oração. Continue ligado na Rádio Agnus DFM, a rádio do Senhor Jesus. Irmãs, obrigado pela presença. Vovó Anabel.
2: Nós queremos, Gilson, aqui intensificar a nossa campanha dos cobertores, né?
0: Perfeitamente.
2: É, no próximo sábado, como já falamos, logo no início, teremos a campanha dos cobertores. A gente sabe quanto está frio aqui em Arco Verde.
0: Sem dúvida,
2: né?
0: Muito.
2: Quantas pessoas aí têm a graça de dormir com dois cobertores.
0: Verdade.
2: Né? Agasalho, meia e irmãos que estão dormindo nas calçadas. Já parou para pensar o que é um irmão dormindo na calçada sem nenhum cobertor? Vamos agasalhar esses irmãos. 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Faça o seu gesto de amor, faça o seu gesto de caridade e fraternidade.
0: Antes de recebermos a bênção, agradecendo a Osânia Adilson Ramos, Dorinha Espíndola, que sempre estão conosco, e a Rosângela Andrade também, que enviaram as suas notificações. Vamos concluir este momento rezando.

0: Espírito Santo. Amém.
1: Louvado seja nosso Senhor Jesus Cristo.
0: Para sempre seja louvado.
1: Salve Maria,
0: a nossa alegria.
1: Boa noite.
2: Boa noite.
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Rezamos cantando com esse louvor lindo que vocês viram aqui. Rezamos a coroa das lágrimas, como vamos rezar agora, a pedido de Nossa Senhora para a irmã Amália, lá na cidade de Campinas, São Paulo, aqui no nosso Brasil. E também nós temos um momento de pregação em seguida. Depois da pregação, notícia, adoração ao Santíssimo Sacramento, uma hora de terço do combate, pedindo a intercessão dos santos anjos e São Miguel e a Rainha dos Anjos, a Virgem Maria, para a vitória nas suas lutas. Então, fica conosco até o fim. Enquanto as irmãs cantam, deixa o like aqui, olha, eu gostei. Eu quero ver, vou olhar aqui no celular, deixa aí o seu gostei para evangelizar.

0: Jesus, vamos rezar então a nossa coroa. Coloca aqui, eu sempre gosto de incentivar, colocar aquelas pessoas pelas quais nós rezamos, pedindo a mudança, a conversão do coração. Às vezes tem situações como muitas pessoas, às vezes se expressam assim, não é? Não tenho mais o que dizer, não tenho mais o que fazer, não sei mais o que falar. Então já coloca aqui essa pessoa no coração de Nosso Senhor, entrega para ela, confia, deixa que ela traga a graça do coração de Jesus e realize o milagre do coração, traga o milagre do coração de Jesus. Pelo sinal da Santa Cruz, livra-nos Deus Nosso Senhor dos nossos inimigos, em nome do Pai, do Filho e do Espírito Santo.
1: Amém.
0: Oração inicial. Eis-nos aqui aos vossos pés, ó Dulcíssimo Jesus crucificado, para vos oferecermos as lágrimas daquela que com tanto amor vos acompanhou no caminho doloroso do Calvário. Fazei, ó bom Mestre, que nós saibamos aproveitar da lição que elas nos dão, para que na terra, realizando a vossa santíssima vontade, possamos um dia no céu vos louvar por toda a eternidade. Amém. Vede, ó Jesus, que são as lágrimas daquela que mais vos amou na terra
1: e que mais vos ama no céu.
0: Meu Jesus,

0: Santíssima.
1: Ei, vede, ó Jesus, que são as lágrimas daquela que mais vos amou na terra.
0: E que mais vos ama no céu.
1: Meu Jesus, ouvi os nossos rogos.
0: Pelas lágrimas de vossa Mãe Santíssima.
1: Meu Jesus, ouvi os nossos rogos.
0: Pelas lágrimas de vossa Mãe Santíssima.
1: Meu Jesus, ouvi os nossos rogos.
0: Pelas lágrimas de vossa Mãe Santíssima.
1: Meu Jesus, ouvi os nossos rogos.
0: Pelas lágrimas de vossa Mãe Santíssima.
1: Meu Jesus, ouvi os nossos rogos.
0: Pelas lágrimas de vossa Mãe Santíssima.
1: Meu Jesus, ouvi os nossos rogos.
0: Pelas lágrimas de vossa Mãe Santíssima.
1: Meu Jesus, ouvi os nossos rogos.
0: Pelas lágrimas de vossa Mãe Santíssima.
1: Vede, ó Jesus, que são as lágrimas daquela que mais vos amou na terra.
0: E que mais vos ama no céu.
1: Meu Jesus, ouvi os nossos rogos.
0: Pelas lágrimas de vossa Mãe Santíssima.
1: Meu Jesus, ouvi os nossos rogos.
0: Pelas lágrimas de vossa Mãe Santíssima.
1: Meu Jesus, ouvi os nossos rogos.
0: Pelas lágrimas de vossa Mãe Santíssima.
1: Meu Jesus, ouvi os nossos rogos.
0: Pelas lágrimas de vossa Mãe Santíssima.
1: Meu Jesus, ouvi os nossos rogos.
0: Pelas lágrimas de vossa Mãe Santíssima.
1: Meu Jesus, ouvi os nossos rogos.
0: Pelas lágrimas de vossa Mãe Santíssima.
1: Meu Jesus, ouvi os nossos rogos.
0: Pelas lágrimas de vossa Mãe Santíssima.
1: Vede, ó Jesus, que são as lágrimas daquela que mais vos amou na terra.
0: E que mais vos ama no céu.
1: Meu Jesus, ouvi os nossos rogos.
0: Pelas lágrimas de vossa Mãe Santíssima.
1: Meu Jesus, ouvi os nossos rogos.
0: Pelas lágrimas de vossa Mãe Santíssima.
1: Meu Jesus, ouvi os nossos rogos.
0: Pelas lágrimas de vossa Mãe Santíssima.
1: Meu Jesus, ouvi os nossos rogos.
0: Pelas lágrimas de vossa Mãe Santíssima.
1: Meu Jesus, ouvi os nossos rogos.
0: Pelas lágrimas de vossa Mãe Santíssima.
1: Meu Jesus, ouvi os nossos rogos.
0: Pelas lágrimas de vossa Mãe Santíssima.
1: Meu Jesus, ouvi os nossos rogos.
0: Pelas lágrimas de vossa Mãe Santíssima.
1: Vede, ó Jesus, que são as lágrimas daquela que mais vos amou na terra.
0: E que mais vos ama no céu.
1: Meu Jesus, ouvi os nossos rogos.
0: Pelas lágrimas de vossa Mãe Santíssima.
1: Meu Jesus, ouvi os nossos rogos.
0: Pelas lágrimas de vossa Mãe Santíssima.
1: Meu Jesus, ouvi os nossos rogos.
0: Pelas lágrimas de vossa Mãe Santíssima.
1: Meu Jesus, ouvi os nossos rogos.
0: Pelas lágrimas de vossa Mãe Santíssima.
1: Meu Jesus, ouvi os nossos rogos.
0: Pelas lágrimas de vossa Mãe Santíssima.
1: Meu Jesus, ouvi os nossos rogos.
0: Pelas lágrimas de vossa Mãe Santíssima.
1: Meu Jesus, ouvi os nossos rogos.
0: Pelas lágrimas de vossa Mãe Santíssima.
1: Vede, ó Jesus, que são as lágrimas daquela que mais vos amou na terra.
0: E que mais vos ama no céu.
1: Meu Jesus, ouvi os nossos rogos.
0: Pelas lágrimas de vossa Mãe Santíssima.
1: Meu Jesus, ouvi os nossos rogos.
0: Pelas lágrimas de vossa Mãe Santíssima.
1: Meu Jesus, ouvi os nossos rogos.
0: Pelas lágrimas de vossa Mãe Santíssima.
1: Meu Jesus, ouvi os nossos rogos.
0: Pelas lágrimas de vossa Mãe Santíssima.
1: Meu Jesus, ouvi os nossos rogos.
0: Pelas lágrimas de vossa Mãe Santíssima.
1: Meu Jesus, ouvi os nossos rogos.
0: Pelas lágrimas de vossa Mãe Santíssima.
1: Meu Jesus, ouvi os nossos rogos.
0: Pelas lágrimas de vossa Mãe Santíssima.
1: Vede, ó Jesus, que são as lágrimas daquela que mais vos amou na terra.
0: E que mais vos ama no céu.
1: Meu Jesus, ouvi os nossos rogos.
0: Pelas lágrimas de vossa Mãe Santíssima.
1: Meu Jesus, ouvi os nossos rogos.
0: Pelas lágrimas de vossa Mãe Santíssima.
1: Meu Jesus, ouvi os nossos rogos.
0: Pelas lágrimas de vossa Mãe Santíssima.
1: Meu Jesus, ouvi os nossos rogos.
0: Pelas lágrimas de vossa Mãe Santíssima.
1: Meu Jesus, ouvi os nossos rogos.
0: Pelas lágrimas de vossa Mãe Santíssima.
1: Meu Jesus, ouvi os nossos rogos.
0: Pelas lágrimas de vossa Mãe Santíssima.
1: Meu Jesus, ouvi os nossos rogos.
0: Pelas lágrimas de vossa Mãe Santíssima.
1: Vede, ó Jesus, que são as lágrimas daquela que mais vos amou na terra.
0: E que mais vos ama no céu.
1: Vede, ó Jesus, que são as lágrimas daquela que mais vos amou na terra.
0: E que mais vos ama no céu.
1: Vede, ó Jesus, que são as lágrimas daquela que mais vos amou na terra.
0: E que mais vos ama no céu.
1: Oração final. Virgem Santíssima e Mãe das Dores, nós vos pedimos que junteis os vossos rogos aos nossos, a fim de que Jesus

0: vosso divino Filho, a quem nos dirigimos em nome das vossas lágrimas de mãe, ouça as nossas preces e nos conceda, com as graças que desejamos, a coroa da vida eterna.
1: Amém.
0: Por vossa mansidão divina, ó Jesus manietado,
1: salvai o mundo do erro que o ameaça.
0: Ó Virgem dolorosíssima,
1: as vossas lágrimas derrubaram o império infernal.
0: Vamos cantar a ela mais uma vez, Virgem.

Amém. Vamos ao nosso testemunho desta noite. Não há identificação em quem proclama, da pessoa que proclama este milagre, esta graça, mas contou a graça. Graça alcançada é graça testemunhada. Olha só, eu sou mãe de um menino, hoje com 11 anos. Em junho de 2023, eu vivi a maior dor da minha vida. Perdi o meu esposo, policial militar, assassinado pelo simples fato de exercer sua profissão. Naquele momento, meu mundo desabou. Eu e meu filho, então com 10 anos, mergulhamos em um luto profundo, numa dor que parecia não ter fim. Foi exatamente nesse vale de lágrimas que encontramos Deus de uma forma nova e profundamente transformadora. Sempre fomos católicos, mas foi em meio à tragédia que o Senhor nos chamou para uma vida mais íntima com Ele. Em janeiro de 2024, eu conheci o Instituto Hesed e ali começou um verdadeiro recomeço para mim e para o meu filho. Através das orações, das formações, da espiritualidade profunda e do carisma do amor misericordioso, nossas vidas foram sendo curadas e reconstruídas dia após dia. Foi por meio das formações do Instituto Hesed que aprendemos a viver uma fé concreta. Hoje participamos da Santa Missa diária, buscamos a confissão mensal, vivemos um jejum por amor a Deus e a abstinência de carne às quartas e sextas-feiras. Foi ótimo, amei isso. Não como obrigação, mas como entrega e resposta de amor. O carisma do Instituto Hesed nos ensinou que a dor pode ser ofertada, que o sofrimento unido a Cristo gera vida nova e que nenhuma lágrima derramada diante do Senhor é em vão. Como diz a canção, seguimos transformando dor em amor pelo poder da minha fé. Hoje fazemos parte, olha aí, descobrimos, fazemos parte do grupo de oração do Instituto Hesed. Participamos das santas, mas faz parte do grupo de oração. Participamos das santas missas e o meu filho, que encontrou na fé um novo sentido para a sua vida, hoje serve como coroinha com alegria e amor. Não posso dizer sem medo de errar, hoje somos verdadeiramente felizes. Aprendi que a morte não é o fim, mas o início da eternidade. O luto precisa ser revivido, sim, respeitado e chorado, mas não podemos permanecer nele. Precisamos seguir em frente com os olhos fixos em Cristo, pois somente nele encontramos sentido, consolo e verdadeira paz. Hoje, minha vontade é gritar para o mundo: a vida com Deus é a melhor vida que existe. Mesmo em meio à dor e às perdas, vale a pena confiar, entregar e perseverar. Meu mais sincero agradecimento ao Instituto Hesed, a cada missionário, ao sacerdote e irmão que sustenta essa obra com oração, sacrifício e amor. Que Deus transforme cada sofrimento em graça, cada lágrima em semente de fé e cada cruz em caminho de ressurreição, com gratidão e esperança. Eu é que agradeço a você, minha filha querida e amada. Deus lhe pague por esse testemunho justamente, exatamente no dia de hoje. Que esse testemunho fortaleça a sua fé, sim, esse testemunho renove a sua esperança. É isso que é ser Hesed e exército de São Miguel. Encontrar o amor de Jesus, o coração do Senhor e tudo ganha sentido. Agradecemos muito ao Senhor, ainda vivenciamos um pouquinho, né? Ainda está no sabor assim, do aniversário da nossa fundadora, a nossa Madre Jane. E isso nos faz lembrar assim, deste carisma tão rico, tão lindo que é o nosso carisma do Instituto Hesed, que é, o nosso carisma é experimentar, viver e cantar as misericórdias do Senhor. Vamos então agora cantar ao Espírito Santo. Quero refletir com você a Sagrada Escritura, fazer essa reflexão
da Bíblia, da palavra de hoje, nos falar sobre o cego Bartimeu.

0: cheia de graça, o Senhor é convosco. Bendita sois vós entre as mulheres. Bendito é o fruto do vosso ventre, Jesus.
1: Santa Maria, Mãe de Deus, rogai por nós, pecadores, agora e na hora de nossa morte. Amém.
0: Amém. Eu quero partilhar com vocês esta palavra linda. Hoje o texto do combate, promete, gente, promete, como todas as noites. Eu quero, antes de iniciar a pregação, fazer um compromisso com você. Eu queria muito que você tivesse o compromisso de compartilhar mesmo, de convidar mais pessoas. Inclusive agora você pode fazer isso. Envia rapidinho aí pelo WhatsApp para aquelas pessoas que você sabe que está precisando, precisa de oração, precisa de milagres. Milagres. Lembra que semana passada eu pregava aqui para vocês também e falei sobre a necessidade também de conversão, de mudar de vida. Porque quando se converte e muda aquilo que não está bom, se abre espaço para o milagre, para a graça de Deus. E se nós formos olhar, a vida de todo ser humano deveria, e Deus quer, e é um milagre. Estarmos vivos é um milagre. E quando nós falamos isso, não é somente como uma... Eu não lembro agora o nome da expressão que se fala, mas como se fosse uma... Esqueci, quando a gente usa uma expressão, um jargão. Não é só um jargão, só de estar vivo já é um milagre, soltando assim, não. É porque realmente é o milagre dos milagres, um dos milagres dos milagres. Estarmos vivos, porque isso significa dizer que o sopro divino um dia posto em nós para estarmos vivos está aqui até hoje, até hoje. Então, convido você a sentir hoje de modo, buscar, procurar ver de modo mais próximo esse sentido de estar vivo realmente por um milagre. Não se está vivo por um milagre somente quem, por exemplo, escapou de um tiro perdido, de um acidente grave. Não, se está vivo por diversos outros motivos. E é exatamente isso que eu quero partilhar com vocês. Vamos lá. Abra a Sagrada Escritura, parágrafo... Aliás, confusão, parágrafo do diário. Evangelho segundo São Marcos, capítulo 10, versículos de 46 a 52. São Marcos 10, 46 a 52. Eu falei no vídeo que gravei no Stories, também mandei um áudio lá no grupo de WhatsApp. Vou aproveitar e pedir que a irmã coloque aqui o QR Code para você entrar no nosso grupo de WhatsApp para receber os áudios. E falei lá que hoje nós iríamos rezar por cura, pedindo todo tipo de cura, claro, mas especialmente a cura da cegueira. Não se é cego somente fisicamente, como o cego Bartimeu, que nós vamos ver. Não se é cego somente também espiritualmente, como muitas cegueiras espirituais impedem os filhos de Deus, ou aqueles que são filhos de Deus, mas estão numa vida de pecado mesmo, enxergarem a ação demoníaca, a ação maligna. Mas também existe um tipo de cegueira espiritual que essa também é muito perigosa, e eu quero falar sobre ela para você. Então, olha, vamos lá a nossa leitura, a proclamação do Evangelho. Chegaram a Jericó. Ao sair dali, Jesus, seus discípulos e numerosa multidão estava sentado à beira do caminho, mendigando Bartimeu, que era cego, filho de Timeu. Sabendo que era Jesus de Nazaré, começou a gritar: Jesus, filho de Davi, tem compaixão de mim. Muitos o repreendiam para que se calasse, mas ele gritava ainda mais alto: Filho de Davi, tem compaixão de mim. Jesus parou e disse: Chamai-o. Chamaram o cego, dizendo-lhe: Coragem, levanta-te, ele te chama. Lançando fora a capa, o cego ergueu-se de um salto e foi ter com ele. Jesus, tomando a palavra, perguntou-lhe: Que queres que eu te faça? Rabone, respondeu-lhe o cego. Aqui uma lembrança, né? Santa Maria Madalena também usou essa expressão lá, quando da ressurreição de Jesus. Rabone, respondeu-lhe o cego, que eu veja. Jesus disse-lhe, vai, a tua fé te salvou. No mesmo instante, ele recuperou a vista e foi seguindo Jesus pelo caminho. Palavra da salvação. Glória a vós, Senhor. Sempre que estou diante desse narrativo do Evangelho, tem algo que me vem à memória, irmã Maria Rita. Não sei se todos aqui já tiveram, acho que sim, talvez a irmã Terezinha Letícia, mas a irmã Maria Rita com certeza, a irmã Maria Luciácio, acho que não, ainda é uma menininha. Mas eu lembro quando eu era também, né, pequenininha ali, criança, lembro de um desenho animado, até hoje eu tenho a lembrança desse desenho animado, né, do cego ser curado, dele pedir a Jesus e saltar, né, era um desenho animado. Então, sempre vem essa lembrança, mas trago isso para vocês porque lá naquela época o evangelho era claro, hoje como tem o Exército Mirim também, que existe uma evangelização para as crianças. Então quando vi esse desenho também, me evangelizou. Ficou a marca, né? Foi a primeira semente do evangelho. Mas à medida que nós vamos crescendo, ficando adultos, e digo mais, quando as coisas na vida vão acontecendo, o evangelho ele vai ganhando vida de um jeito. A vida adulta de idade, e a vida adulta espiritual também vai chegando, e o evangelho, parece que as palavras pulam da folha para entrar na nossa vida. E isso é algo que o céu trabalha para acontecer na vida de todos. Se você está aqui e quer milagres do coração de Jesus, falava semana passada, é preciso ir conjugando a vida ao evangelho. E a conversão, a mudança de vida não está somente em abandonar um grande pecado. Não está somente em ver que foi um grande transgressor dos mandamentos de Deus. É uma coisa muito grande. O perigo, uma das cegueiras diabólicas e perigosas é para a pessoa que já acha que está livre de todos os pecados, que acha que está livre de todos os perigos de pecar. E isso aqui, eu e você, coloca a mãozinha nos comentários, coloca aí, Senhor, protege-me de mim. Protege-me de mim. Porque muitas vezes o perigo não está no outro somente. Muitas vezes pode se tornar, pode acontecer de você mesmo ser aquele perigo para você. Então é preciso uma iluminação do alto, é preciso dizer, Senhor, que eu veja a maldade que há em mim, se ela há. Mas também há um tipo de cegueira que eu quero falar para vocês. O cego, aqui quando nós vemos a narrativa do evangelho, e é isso que sempre me toca muito quando escuto isso, é porque ele diz, sabendo que era Jesus de Nazaré. Ele não via, ele não enxergava, aliás, ele não enxergava, mas ele via com os olhos da fé, ele via com os olhos da alma, ele sabia quem era Jesus de Nazaré, porque o coração dele não era cego. O Bartimeu, o coração dele não era cego, a fé dele não era cega, no sentido de não ver, de não saber que existia Jesus de Nazaré, que não era somente mais um profeta, mais um que tinha alguns seguidores, não, mas era verdadeiramente o Messias. E aqui tem algo também muito interessante que chama a atenção, que muitas vezes na vida humana, no dia a dia, no desenrolar de um trabalho, de uma família, dentro de convívios de pessoas, até mesmo dentro de da própria igreja, acontecer isso, né? Bartimeu, quando ele grita, Jesus, filho de Davi, tem compaixão de mim. O que é que o evangelho diz depois? Muitos o repreendiam para que se calasse. Muitos podem estar gritando para você se calar. Muitos podem estar gritando, as situações da vida, os problemas podem estar gritando para você se calar, para calar a sua fé. Muitas situações podem estar gritando, ou a sua razão ou a lógica está gritando para calar a fé, a confiança, a esperança de que é possível aquele filho mudar, por exemplo. Pode existir, inclusive, muitas ilusões gritando para você achar que tudo que você vê é tal qual você vê. E aí é onde mora o perigo, achar que somente uma única visão, um único olhar, no sentido de olhar para os fatos em si, olhar para a situação em si, para os problemas em si e desacreditar. Muitas vozes podem estar dizendo para você que seu filho não tem mais jeito, que seu casamento não tem mais jeito. Podem estar gritando para você se calar, para deixar de rezar tanto. Muitas vozes demoníacas, muitas vozes humanas. A gente tem que considerar os dois lados. Muitas vozes demoníacas e muitas vozes humanas. Pode ser uma tentação demoníaca e pode ser uma sugestão também humana. Por isso, cuidado com quem você se aconselha. Cuidado para quem você abre o seu coração. Cuidado para quem você fala dos seus problemas. Cuidado para quem você abre a sua vida pessoal, a sua vida familiar. E aqui, o que é que o Bartimeu fala? O que é que ele faz? Ele grita mais alto. Tem compaixão de mim, filho de Davi. Agora imagina, porque o evangelho diz que era uma multidão de gente. Hoje fica fácil a gente imaginar. A senhora foi para a Terra Santa, irmã Teresa e Letícia? Fica fácil hoje para mim imaginar, porque quando em 2023 nós fomos para a Terra Santa, então consegue pensar mais ou menos como era o ambiente. É, como era mais ou menos, né? Porque hoje é muito diferente na época. Mas imagina uma multidão de gente gritando. Lá em Jericó, eu fui em Jericó. Né? Jericó é abaixo do nível do mar. É quente. É um calor assim quase que intolerável. Então, quente. Muita gente gritando. Cada um querendo o seu milagre. Nós estamos aqui na campanha Milagres do Coração de Jesus. Cada um que quer o seu, não é? Então imagina que ali Jesus estava andando e não somente o cego, mas todo mundo sabia que Jesus de Nazaré era o Jesus que fazia milagres. Quem que não queria milagre? Quem era que não queria? Quem era de nós? Se estivéssemos naquele tempo, naquele momento, não ia querer também o nosso milagre? Então está aqui um monte de gente mandando ele se calar. Por quê? Porque também queria milagre. Porque também queria a preferência. Porque não, primeiro eu, a minha necessidade maior. Mandando ele se calar. E ele gritava mais alto ainda. Esse evangelho fala para nós de fé. Esse evangelho fala para nós de coragem. Porque teve alguém que no meio da multidão teve compaixão deste cego, ouviu a palavra do mestre e foi lá. Jesus ouviu a palavra daquele cego que estava mendigando sozinho, sem ninguém por ele, sem defendê-lo, sem falar por ele, sem nem dar uma ajudinha e dizer assim: Jesus, não sei se o senhor está ouvindo, mas tem um cego chamando aqui, gritando, será que o senhor poderia atendê-lo? Ele não tinha ninguém. Quantas situações na vida que, além de estar cego, além de não enxergar a solução para situações da vida, ainda tem que ele atrapalhe? Ainda tem situações que se interpõem na sua vida. E é preciso coragem. Coragem. E essa pessoa, esse daqui, olha. Chamaram o cego dizendo-lhe, coragem, levanta-te, ele te chama. Ele recebeu uma orientação somente, levanta-te, ele te chama. O que foi que o cego fez? Lançou para fora a capa, ergueu-se de um salto e foi ter com ele. O cego foi até Jesus. Deixou a capa dele, provavelmente a única coisa que tinha para recolher ali suas esmolas. Levantou de um salto e foi até ele. Por quê? Porque ele era cego, mas ele andava, ele tinha mão, ele falava, ele ouvia. Ele tinha todos os outros sentidos. E então aqui, hoje, o Senhor na sua palavra nos traz uma reflexão de que se nos falta de repente um apoio na vida... Se nos falta, ou falta você na sua família, na sua casa, nas resoluções, no dia a dia, no conduzir uma família, conduzir um problema, falta um apoio, tem todos os outros. Se te falta quem acredite em você, você tem o Senhor por você. Se te falta alguém na sua casa que seja comunhão de vida com você, você tem o Senhor por você. E também esse evangelho nos fala de aprender a tocar o coração do mestre. com a nossa palavra. Humanamente falando, no meio de uma multidão, é impossível distinguir uma única voz. É impossível. É preciso que seja realmente uma voz muito forte. Nesses dias eu estava aqui com algumas semanas atrás. Havia um grande número de pessoas, de leigos, estava falando, e eu precisava falar com uma pessoa que estava longe. E eu chamei um e disse assim: meu filho, eu falava, chamava mais, né? De tanto rezar com vocês aqui na live, de tanto pregar, de tanto falar, eu não consigo mais, né, dar aqueles gritinhos que antigamente, né, Maria Cristina? Lá, quando era leiga, dava, não consigo mais, né? Percebo que hoje, quando eu forço minha voz, ela não sai mais forte como antigamente. E aí eu disse assim, para ele: chama aqui, chama bem forte, bem alto. Não tinha som na hora. Chame alto, né? E aí ele: Ave Maria! Bem alto, né? Bateu palma, todo mundo escutou e voltou atrás, voltou para ele. Então ali ele precisou falar mais alto. Eu fui falando, dei esse aviso para mim: fala isso, fala aquilo, ele foi falando. Então, pode faltar de você a visão, pode faltar algum outro sentido, de repente não conseguir resolver um problema, mas te resta a fé, te resta a coragem de simplesmente enfrentar as coisas, mesmo que sozinho, e é mais difícil sozinho, mas com o apoio do Senhor. Então, as cegueiras espirituais, trazendo rapidamente para você: a cegueira da desesperança, a cegueira do pecado. Eu falava isso agora, né? Aquela cegueira diabólica, demoníaca, onde o demônio instrumentaliza, mas precisamos ser também espertos de enxergar se o demônio está trazendo isso. Guardem uma coisa com vocês. De toda a pregação era isso que eu queria que vocês guardassem também. À medida que passamos o tempo na vida cristã, à medida que nós caminhamos, que avançamos, que temos mais tempo na igreja, a cada vez que vamos conhecendo mais o evangelho, que vamos escutando mais formações, muito mais devemos ter cuidado em nos observar, mais do que observar os outros. Inclusive, há quem veja muito a vida dos outros e não a sua. E quando vê errado, ainda tem essa, não é? É ou não é? Coloca aqui nos comentários, agora eu quero saber. Coloca aqui. Tem muita gente que vê a vida do outro, mas a sua, que vê a palha no olho do outro, como Jesus diz no evangelho, né? Mas a trave bem grande que tem no seu, esse perigo você não pode deixar, não pode correr e não pode deixar-se cair. Nós não podemos. Quanto mais tempo de caminhada, quanto mais tempo com o Senhor, quanto mais tempo conhecendo o evangelho, quanto mais tempo dedicado à vida de oração, mais condições Deus dá de enxergar. Mais condições Deus dá de ver as ciladas. Ou você pensa simplesmente que o demônio deixa para lá quem se converte. Ele não deixa. Ele anda como um leão a rugir a quem devorar. Ou você acha que ele deixa para lá quem restaura um casamento. Ele anda, ele rodeia como um demônio, como um leão a rugir, procurando a quem devorar. Ou você acha que ele vai deixar em paz quem deixou as drogas e não vai trazer uma tentação e vontade de usar novamente? Ele rodeia como um leão a rugir, procurando a quem devorar. Ou você acha que aquele pecado da fofoca, do falar mal dos outros, que foi deixado lá atrás, ele não vai na primeira oportunidade também trazer uma conversinha, trazer uma situação para aguçar a curiosidade e cair novamente? O demônio, ele não dorme nem cochila. Essa é a palavra do apóstolo Pedro. Ele não dorme, ele não cochila. Ele não cochila. Portanto, não cochile também na sua vida. Não cochile na sua vida de oração, não durma na sua vida de conversão. Não durma na sua busca de santificação. Não pare de querer sempre, cada vez mais, aperfeiçoar o seu amor a Deus. Aperfeiçoar o seu amor ao próximo. Aperfeiçoar a vivência dos mandamentos é para sempre, até o último dia da nossa vida. É para sempre. Aperfeiçoar-se na vida cristã é para sempre. Irmã Edviges Maria, a senhora, se fizeram votos, é verdade. Temos que aperfeiçoar a nossa vida cristã até o fim, até o último dia da nossa vida. E não somente isso, mas buscar realmente viver as virtudes heróicas e não se enganar. Uma das cegueiras que o demônio quer muitas vezes colocar em quem, por exemplo, já tem um certo conhecimento de Deus, é se enganar. É se ver de modo desvirtuado. Achar que já está muito bem na fita, né? Como se diz. E não progredir mais. E quem para, está retrocedendo, já dizia Santa Teresa. Não pare. Não pare. Você é casado, eu tenho certeza que tem muitos homens. Agora eu vou pedir que os homens que estejam rezando agora, estejam conosco aqui no texto do combate, coloca aqui, eu, para eu saber de vocês, com quem eu estou falando. Você é homem e casou, tem o seu matrimônio. Eu vou falar para as mulheres também, tá? Mas surpreenda sua esposa até o último dia da vida, até o último dia. Com todas as rugas, com todos os cabelos brancos, dê um jeito, enquanto o juiz der, e um coração, e você, a cabeça puder criar, ter criatividade, surpreender, surpreenda. É filho, surpreenda os pais. É mãe, surpreenda seus filhos. Mas surpreenda também de um modo, não precisa ser uma grande situação, uma grande circunstância, não. Às vezes são coisas pequenas, sabe? Que o ser humano parou de aprender a conquistar, a conquistar e reconquistar os outros. E quando isso é feito, se for feito, no mundo em que nós estamos, corre o risco até de não ser compreendido nem entendido. Nós precisamos conquistar. Nós, por exemplo, que evangelizamos, é isso que Jesus falou para Pedro, e todos nós, de alguma forma, somos uma descendência dos apóstolos, não é? Aqui explicando rapidamente, os sucessores dos apóstolos, os sucessores de São Pedro são os papas, né? Os bispos, ali os padres, mas nós também somos povo de Deus, nós somos descendência de Abraão, nós somos povo de Deus. E nesse sentido, falo para vocês que nós também somos chamados a como os apóstolos, lançar as nossas redes. E quando nós estamos pregando, quando nós estamos rezando, quando nós estamos conversando, quando nós estamos partilhando, quando a gente está sorrindo, tudo é rede, tudo é conquista, deve ser conquista para Deus. Você precisa fazer isso na sua casa, precisa fazer isso no seu trabalho. Nem sempre vai ser fácil. Irmã, não é fácil, imagino eu que não seja. Trabalhei em vários estabelecimentos de vários tipos, de várias ordens antes de vir para o mosteiro. Sei que não é fácil. Mas se nós não avançarmos, o mundo engole. Se quem prega o evangelho, se quem acredita no evangelho, você que é pai e mãe, que vive o evangelho como marido, mulher, esposo, esposa, pais e filhos, não avançar, o mundo vai avançar e vai engolir e vai destruir. Nós aqui precisamos avançar. Então, essa conquista, né, que falava agora, que lembrava disso, lá atrás, algum tempo atrás, falei na hora da misericórdia, né, acho que a irmã Maria Alex ou a irmã Teresa e Letícia devem lembrar disso, que falei assim, né, que um dia eu rezava e eu disse assim para Jesus, se por acaso eu ficar, né, eu chegar na boa idade, como se diz, na boa idade, eu quero ficar como Santa Teresa de Calcutá, bem enrugadinha, né? Se eu quero aquelas rugas, eu quero. Tá? Opinião minha, tá? Eu, irmã de Virgem Maria, eu pedi isso, eu quero envelhecer assim. Se possível for, o senhor mantenha somente os meus dentes, né? Porque se por acaso eu não puder mais pregar, eu não vou poder mais falar, conduzir uma oração, eu vou poder pelo menos sorrir, e com um sorriso eu vou poder evangelizar, né? Então assim, se for possível, se eu manter só os meus dentes, eu lhe agradeço. Se não for, me ajude, me ensine, vai ter o olhar, pronto. Mas a vida de um cristão, a vida daquele que acredita no evangelho, é uma vida de conquista. Nós temos que aprender a conquistar. isso que o mundo faz. Aliás, não. O mundo seduz. O mundo seduz. Cristão conquista. E o mundo não sabe o que é conquista. O mundo não sabe. Não sabe o que é isso. A conquista acontece na pureza, na intenção reta de coração. A sedução acontece na malícia. Por isso o mundo, para o mundo, é difícil ver pureza onde é pureza. Por isso que realmente a palavra de Deus, ela é perfeita. Para o puro, tudo é puro. Coloca nos comentários. E eu queria muito que você escrevesse isso e ficasse repetindo durante esse tempo. Posso contar que vocês vão? Que vocês vão fazer isso? Eu tô catequizando vocês aqui agora, tá? Então eu queria que você escrevesse isso. Para o puro, tudo é puro. Senhor, eu quero ser puro. Eu não quero ser engolido por essa impureza do mundo, que tudo vê maldade, não. Não, eu prefiro estar cego para as coisas do mundo, enxergar as coisas de Deus. Mas um católico, um cristão, uma pessoa boa que está querendo realmente se emendar, progredir na vida, é melhor que não veja as coisas do mundo, que não tenha malícia e não enxergue certas coisas, mas veja com os olhos de Deus. Santa Faustina, ela diz isso: o amor puro me faz ver o perigo de longe. O amor puro, isso é conquista. O amor puro, o coração puro, transparente, limpo e límpido. Agora, um olhar impuro, malicioso, não, ele não vê o perigo, porque ele já é o perigo. Esse olhar malicioso já é o perigo. E é ele que cega uma pessoa que fisicamente pode estar enxergando, mas dentro dela ela está cega. Cega, cega. Então, olha, para o puro tudo é puro. Para o puro tudo é puro. E você vai escrever isso num papel. Queria que vocês colocassem... Olha, agora vamos fazer uma revolução. Vocês vão colocar isso no alarme do celular para ficar tocando durante essa semana, tá certo? Para o puro, tudo é puro. Impregnar essa palavra no mundo, no seu mundo, onde você for. E repete, tá? Para onde você for. Chegou no trabalho, verbaliza. Só para você, não precisa colocar no alto-falante para todo mundo, não. Para o puro, tudo é puro. Chegou em casa, para o puro, tudo é puro. Vai conversar com a pessoa antes, para o puro, tudo é puro. E vai pensando nisso. E ao contrário também é verdade. Para o impuro, tudo é impuro. Para a pessoa que tem um olhar malicioso, cego para a bondade e para a pureza, tudo vai ser malícia. Para o puro, onde Deus curou ou está curando, ou a pessoa que realmente quer ver a Deus, bem-aventurados os puros de coração porque verão a Deus, ela verá com os olhos de Deus. Então, façam isso, tá certo? Eu estava vendo aqui, para finalizar a nossa pregação. Não, a Dora Soares colocou: procuro tudo que é puro, né? Para tudo, para o puro, tudo é puro. Para o puro, tudo é puro. A Iris de Fátima ainda acrescentou o seguinte: que eu veja as coisas com os olhos de Deus. Para o puro, tudo é puro. Que eu veja as coisas com os olhos de Deus. Muito bem, meus filhos. Gostei demais. Gostei muito. Aqui eu estou vendo. Olha aqui. Olha, irmão João da Cruz, essa. Também quero ser uma avó com rugas. A Edneia disse: eu não tenho todos os meus dentes, irmã. Eu não tenho. A Maria Marta. A Maria Marta de Oliveira Araújo. Tem dentadura, irmã. A senhora é muito querida. Então pronto, já arranjamos os nossos jeitos, não é? Mas não deixe de conquistar. Olha, o demônio, ele deve morrer de ódio quando alguém acha um jeito para continuar sendo de Deus. Quando alguém acha um jeito para simplesmente driblar. A gente está no tempo da Copa do Mundo, né? Eu fiquei pensando muito nisso hoje. Eu tinha meus interclasses que jogava quando era também adolescente, né? Irmão João da Cruz jogava. Mas hoje eu disse, Senhor, na vida espiritual, eu quero dar uns dribles do demônio, de envergonhá-lo, de humilhá-lo. Aprenda. É na oração que Deus nos ensina. E ele ensina quando a gente enxerga. Né? O Bartimeu lembra disso, ele só era cego, mas ele andava. Ele que foi até Jesus. Ele, ó, mexia os braços. Ele ouvia, ele falava. Ele era cego, mas quando mandaram ele se calar, ele gritou mais alto ainda. Então, nas situações da vida, grite mais alto. Com a fé, com o amor, a caridade e a verdade. Para o puro, tudo é puro. Notícia agora com o nosso irmão Estevão Maria.
2: Amém, Jesus. Depois deste momento de alegre formação também com a nossa irmã Edwisa Maria, é bom nós sabermos, nós pedirmos sempre a Jesus esta pureza de coração, a pureza no olhar. E Jesus, quando cura ali Bartimeu, também traz, querendo ou não, esta pureza para o coração de Bartimeu. Então, que esse seja o nosso brado também ao longo dessa semana, né? Para o puro, tudo é puro. Então, é a notícia de hoje. Agora, para mover o nosso coração a rezar mais, pedir a paz, nós intensificamos as nossas orações pedindo a paz no mundo. O nosso querido Papa Leão XIV tem falado muito sobre isso ao longo desses dias, sobre cultivarmos e rezarmos pedindo a paz no mundo. Na madrugada de hoje, de ontem para hoje, a Rússia lançou, durante esta noite, do domingo para segunda-feira, de ontem para hoje, uma vaga de mísseis contra várias das principais cidades ucranianas, matando pelo menos 11 pessoas e incendiando a histórica Catedral da Dormição em Kiev, isso na Ucrânia. Você pode ver a arte na tela e a catedral, que é juntamente ligada a um mosteiro chamado Mosteiro das Cavernas, um patrimônio completamente histórico, a fumaça subindo, o incêndio que aconteceu. Mais para frente eu vou dar mais notícias sobre esta catedral. E no momento do ataque, alguns moradores do local foram vistos correndo pelas ruas em busca de algum abrigo, enquanto os projéteis eram interceptados no céu e destroços caíam sobre as cidades ucranianas. A Força Aérea Ucraniana afirmou que Moscou tinha lançado 70 mísseis e 611 drones, visando principalmente a capital da Ucrânia, acrescentando que as unidades de defesa aérea ucranianas tinham abatido, interceptados no céu ainda, 50 mísseis e 582 drones. Esse ataque atingiu também, como eu havia falado, a Catedral da Dormição, localizada em Kiev, e essa catedral também é ligada a um mosteiro chamado Mosteiro das Cavernas, que também sofreu danos significativos devido a esses projéteis, esses mísseis. E, gente, essa catedral, ela é muito antiga, eu fiquei assustado quando eu vi, muito antiga, que ela foi erguida no século XI, particularmente ali no ano 1091. Claro que de lá até os dias atuais sofreu restaurações, tiveram reparos, e no período da Segunda Guerra Mundial, esta catedral, ela foi abaixo, sofrendo graves danos devido à guerra, mas foi novamente reconstruída. Então é uma construção histórica e devido também histórica e devido a esse ataque, o Zelensky, que é atual presidente da Ucrânia, ele afirmou que este é um dos crimes mais graves cometidos pela Rússia contra a cultura cristã até a data, nos tempos atuais. E também o líder da Igreja Ortodoxa na Ucrânia, que é chamado Metropolita Epifânio, ele denunciou esse ataque, particularmente esse atentado contra a catedral e contra o Mosteiro das Cavernas, dizendo: é um crime contra a humanidade, contra a história e contra o cristianismo. Então, por isso nós vamos nos unir em oração, clamando a paz do mundo, a paz para todos os países que estão em guerra, particularmente na Ucrânia e na Rússia. Vamos suplicar ao coração de Jesus que possa transformar e converter os corações de todos os que estão promovendo essa guerra, para que a paz reine no mundo inteiro. Por isso agora você que pode, se coloque em joelho, vamos clamar os milagres do coração de Jesus, vamos pedir ao coração de Jesus que pacifique primeiramente o nosso coração e que a paz do nosso coração se irradie pelo mundo inteiro. Recebe agora Jesus em teu meio e vamos iniciar o nosso poderoso texto do combate. Graças e louvores se deem a todo momento
0: ao Santíssimo e Diviníssimo Sacramento.

aqui deste altar, olha para você e vê a sua luta. E o Senhor também sabe que tem muitas pessoas que você pode ajudar. Ele sabe que tem muitas pessoas que você pode agora ser instrumento, você ser instrumento na vida de alguém. Então eu te convido a compartilhar esse link, compartilhe e volta para a gente rezar. Nós queremos rezar, pedir ao Senhor milagres, pedir ao Senhor que mova todas as forças, que mova todas as coisas, para que o milagre aconteça. Vai lá compartilhar e envia para outras pessoas. Compartilha no Instagram, no WhatsApp e volta. Nós vamos cantar enquanto isso. Quando você voltar, nós rezamos.

0: nós confiamos no teu amor. Nós queremos colocar aqui você, sua vida, sua família, filho. Apresenta a Jesus tua intenção para esse texto do combate. E quero colocar também as 10 rádios que transmitem o texto do combate agora nesse momento. Se você puder, fica na rádio e entra também aqui no nosso canal do YouTube, Irmã Kelly Patrícia Oficial. Entra nesse canal também, se inscreve nele e coloque sua intenção, para vermos a sua intenção, colocar, apresentar a Jesus. Nós te apresentamos, Senhor, todos nós queremos te pedir perdão. Quero pedir que o nosso irmão Estevão Maria agora peça esse perdão, nos ajude a pedir ao Senhor perdão pelas nossas faltas de hoje, por aquilo que não deveria ter feito, acontecido. Vamos pedir ao Senhor.
1: Antes de iniciarmos o nosso poderoso texto do combate, se coloca agora diante de Jesus, da forma que você está, e apresenta agora toda a situação que você viveu ao longo deste dia, não só nesse dia, mas todo esse final de semana. Senhor Jesus, nós pedimos perdão do fundo do nosso coração, nos arrependemos e pedimos perdão por todas as nossas infidelidades, por todas as vezes que o Senhor suscitou algo no nosso coração e nós não fomos fiéis a corresponder, por todos os pecados cometidos, Senhor, contra o Teu Sagrado Coração. Nesse mês que honramos o Teu Sagrado Coração, nós pedimos profundamente, no íntimo de nosso coração, nós pedimos esse perdão, e que este pecado que nós estamos lutando, este vício, esta dificuldade, este vício da fofoca, tantas outras coisas, nós pedimos que nesta noite não seja empecilho, Senhor Jesus, não seja empecilho para nós recebermos as graças do Teu Sagrado Coração. Nós renunciamos já nesse início do poderoso texto do combate, renunciamos a este pecado, renunciamos a este vício e pedimos perdão, que o Teu sangue se estenda agora. 2000 anos atrás que este sangue foi derramado, e durante 2000 anos é derramado e atualizado no Santíssimo Sacramento, na Santa Missa. Nós pedimos que esse sangue se derrame sobre nós nesse momento, para nós iniciarmos o poderoso texto do combate e alcançarmos as graças que necessitamos, a graça dos milagres, da libertação, da cura. Coloca agora o teu coração perto do coração de Jesus, pedindo este perdão, apresentando as misérias, as dificuldades, e crendo agora que Deus te perdoa. Não anula o sacramento da confissão, muita atenção a isso. Você que se encontra em pecado mortal, é necessário o sacramento da confissão, mas esse pedido de perdão já paga os nossos pecados veniais. Jesus já perdoa os pecados veniais, mas Ele pede o sacramento da confissão. Você que se encontra em pecado mortal, o mais rápido possível, busque o sacramento da confissão, mas crê, faz este ato de contrição e pede perdão, Senhor, por tantos pecados, e eu me abro à Tua graça e os milagres nesta noite do nosso poderoso texto do combate.

0: Deus, livra-nos, Deus, nosso Senhor, dos nossos inimigos, em nome do Pai, do Filho e do Espírito Santo.
1: Amém.
0: Vou pedir que o diácono Adailton ministre essa bênção sobre nós, essa bênção inicial do nosso texto.
2: Quero, Senhor, pedir esta bênção especial neste momento para todos. E Tu derrame Tuas graças e bênçãos sobre todos. Afasta, Senhor, de nós todo o mal, todos os males que tem nos desviado, que tem tirado o nosso sossego e a nossa paz. Vem nos abençoar com Teu poder, com a Tua graça. Tu que és tudo, Senhor, o caminho, a verdade e a vida, derrama sobre todos nós a bênção do Deus Todo-Poderoso, Pai, Filho e Espírito Santo.
0: Amém. Pai nosso que estás no céu, santificado seja o vosso nome. Venha a nós o vosso reino, seja feita a vossa

0: vendido. Não nos deixeis cair em tentação, mas livrai-nos do mal. Amém.
1: Ave Maria, cheia de graça, o Senhor é convosco. Bendita sois vós entre as mulheres. Bendito é o fruto do vosso ventre, Jesus.
0: Santa Maria, Mãe de Deus, rogai por nós, pecadores,

0: Santo. Nasceu da Virgem Maria, padeceu sob Pôncio Pilatos, foi crucificado, morto e sepultado, desceu à mansão dos mortos, ressuscitou ao terceiro dia, subiu aos céus, está sentado à direita de Deus Pai Todo-Poderoso, donde há de vir a julgar os vivos e os mortos. Creio no Espírito Santo, na Santa Igreja Católica, na comunhão dos santos, na remissão dos pecados, na ressurreição da carne, na vida eterna. Amém.
1: E vamos rezar a Virgem Maria Augusta Rainha para que ela autorize a ação dos anjos, pedir que ela envie os anjos que estão a seu serviço para trabalhar e batalhar por nós nesta noite. Augusta Rainha dos Céus e Senhora dos Anjos,
0: vós que recebeste de Deus o poder e a missão de esmagar a cabeça de Satanás, humildemente vos rogamos que envieis as legiões celestes.

0: Ó bondosa e carinhosa mãe,
1: vós sereis sempre o nosso amor e a nossa esperança. Ó divina mãe, enviai os santos anjos em nossa defesa, afastando para longe de nós o cruel inimigo.
2: E queremos relembrar novamente a nona promessa do Sagrado Coração de Jesus: as almas fervorosas subirão em pouco tempo a uma alta perfeição. A uma alta perfeição. Senhor Jesus, nós queremos pedir agora, nesse primeiro mistério do poderoso texto do combate, que aquelas almas que não estão fervorosas possam ser agora incendiadas pelo amor que sai, que brota agora do Santíssimo Sacramento. Filho, filha, olha agora para Jesus no Santíssimo Sacramento e pede. Você que se encontra assim numa morbidão, se encontra fraco espiritualmente, numa tibieza, coloca agora o teu nome aqui no chat para que nós possamos rezar por você. Nós somos Exército de São Miguel, somos uma família, Exército de São Miguel. Na situação que você está vivendo atualmente, talvez você esteja em uma indisposição para rezar. Coloca agora o teu nome aqui no chat que nós queremos interceder por você. Você que se encontra

Nós vamos continuar meditando nesta canção e rezando, pedindo ao coração de Jesus que esquente, que aqueça o nosso coração no dia de hoje, trazendo os dons e carismas deste doce coração. Nós pedimos, Senhor, porque as Tuas promessas não falham. Não falha, nunca se ouviu dizer, nós podemos repetir isso até para Jesus, nunca se ouviu dizer que alguém que recorreu a Jesus no Santíssimo Sacramento, ao coração de Jesus, foi por ele desamparado. Esta oração nós fazemos no lembrai-vos, mas podemos sim usar para Jesus no Santíssimo Sacramento, porque todas as almas que recorreram ao nosso Senhor Jesus Cristo, ele amparou, ele estendeu a mão, e ele estende a mão para você, Vitor Gabriel, para o Luciano Lima, para a Laís, para o Lucas, para a Maria Corrêa, para a Jéssica, para o Marcel Henrique, para a Cristiane, para a Maria de Lourdes, para o Pedro Lucas, pela Rita, cada pessoa, Jesus, que está sendo apresentado. Nós queremos que nesse momento o Senhor estende a Tua mão chagada, o Senhor que quis guardar essas marcas de amor. E através dessas marcas de amor sai o fogo para incendiar essas almas que não estavam querendo rezar, corações que estavam indispostos na oração, agora você se encontrava muito sonolento, Jesus está te despertando nesse momento. Desperta, tu que dormes, e Cristo te iluminarás, foi as palavras que Agostinho ouviu, e agora Deus fala para você, ele te desperta desta tibieza, desta mornidão, e te dá um coração afervorado pela chama do coração de Jesus, que o coração de Jesus agora expulse todo o inimigo que colocou na sua mente, que é impossível você ser santo. É isso que me vem agora ao coração, e nós queremos rezar também, que não há confusão que dure para sempre, porque esta confusão estava se perdurando, corações que estavam pensando que não é possível viver uma vida santa nos dias de hoje, não é possível guardar a castidade, não é possível abandonar este vício do alcoolismo, não é possível abandonar este vício das drogas, do cigarro. Cristo diz hoje, é possível sim, porque foi eu quem dei a minha vida por você. Pessoa nenhuma pode te falar que você está aprisionado neste vício, que você não tem jeito. Renuncia nesse momento a esta palavra que você ouviu, que você não tinha jeito. Cristo agora, diante da cruz, fala, eu dei um jeito na tua vida. Por isso, canta junto com o ministério, não há

casais, tantos casais a quem o Senhor quer restaurar a castidade conjugal. O Senhor quer restaurar o olhar de admiração um para com o outro. O Senhor quer limpar a tua casa espiritualmente. O Senhor quer mudar, Ele quer transformar. Ele quer te dar esse fervor no coração de amor a Ele para viver melhor no teu matrimônio, para viver melhor na sua casa. Por isso entrega a Jesus agora e pede, Senhor, que o teu amor agora avance interiormente no meu coração.

as coisas. E se você vive bem o seu matrimônio, reza agora para Jesus dizendo: Senhor, protege o meu matrimônio, protege o amor entre mim e a minha esposa, entre eu e meu esposo.

esposa, reze e intercede agora. Seja o intercessor do seu esposo ou da sua esposa. Seja o intercessor e diga para Jesus: eu intercedo por este, por esta que tu me deste, Senhor. Eu intercedo para que a vida dela seja também um caminho, uma vida de graça, uma vida de santidade. Faz da minha esposa uma santa esposa. Faz do meu esposo um santo esposo. Afervora cada vez mais o nosso amor, unidos o nosso amor a ti, que como casal nós possamos te amar e te amar muito. Como casal possamos progredir nesta perfeição, chegar nesta alta perfeição do amor. Por isso te clamamos a perseverança na graça, a perseverança nos mandamentos, a perseverança em cumprir as promessas matrimoniais, a perseverança para isso, Senhor, para tudo. Então, se você está passando por luta, por situação difícil no matrimônio, reza agora.

0: sei se os irmãos têm mais algo a acrescentar. Se tiver, mas eu pedi que o padre... Quer falar? Pedi que o diácono Adailson abençoe agora esse propósito que você fez. Abençoe esta disposição pela santidade, por ter um coração mais fervoroso, como nosso irmão Estevão Maria dizia. Recebamos esta bênção.
1: E essa disposição pela santidade, em fazer o bem, em fazer a vontade de Deus, cumprir suas leis, decretos, preceitos e mandamentos, que se resume no amor, o amor de Deus por todos nós. Senhor, abençoa este terço hoje do combate. Seja um momento profundo de transformação, de cura, de libertação e de salvação. Em nome do Pai, e do Filho, e do Espírito Santo.
0: Amém.
2: Irmã, antes de puxarmos, com esta bênção do diácono Adailson, me veio forte ao coração que muitas pessoas estavam com uma dificuldade nesta perseverança. Esta palavra que me vem ao coração, permanência, perseverança. E nós pedimos, Senhor Jesus, ainda, vamos cantar mais uma vez e pedimos a cada coração que estava difícil de permanecer na caminhada, de perseverar na vida de oração, perseverar aqui no poderoso texto do combate, perseverar nas lives com o exército de São Miguel, perseverar em rezar pela conversão deste ente querido, rezar como a nossa irmã Divisa Maria, conduzindo por este casamento que estava talvez indo para ruínas e você queria desistir de tudo. Deus hoje te dá esta graça, através desta bênção ministrada pelo diácono, representando aqui a igreja de Cristo. Esta bênção se estende do corpo, que é, da cabeça, que é Cristo, e transmite para os seus membros, que é você que está em casa. Esta bênção manifesta a onipotência de Deus aonde você está. Deus está te dando esta graça de permanecer. Coloca aqui no chat, tomando posse, coloca apenas esta palavra: permanecer. Você faz esse ato de fé colocando apenas esta breve palavra: permanecer. Isso faz com que você se aposse desta graça que Deus está te dando, que você agarre e não largue mais esta perseverança. Nós não vamos te enganar, dizer que é fácil, dizer que é um mar de rosas, não. Às vezes é difícil, às vezes é difícil ser fiel a este ente familiar, ser fiel ao teu matrimônio, ser fiel a uma vocação que Deus está te chamando, ser fiel numa vida na graça. Mas Deus diz: aqueles que perseverarem até o fim serão salvos. Por isso canta: as almas que confiam, e toma posse desta permanência. Crê que Deus te ajuda, Deus te capacita, porque a graça de Deus está contigo. Ele vai como esse herói, um guerreiro valoroso com vontade de lutar. Então deixa Deus tomar as armas da salvação e lutar contigo já nesse primeiro mistério.

0: nós.
1: São Miguel e todos os santos anjos,
0: combatei e rogai por nós.
1: São Miguel e todos os santos anjos,
0: combatei e rogai por nós.
1: São Miguel e todos os santos anjos,
0: combatei e rogai por nós.
1: São Miguel e todos os santos anjos,
0: combatei e rogai por nós.
1: São Miguel e todos os santos anjos,
0: combatei e rogai por nós.
1: São Miguel e todos os santos anjos,
0: combatei e rogai por nós.
1: São Miguel e todos os santos anjos,
0: combatei e rogai por nós.
1: Augusta.

0: as legiões celestes, para que as vossas ordens persigam e combatam os demônios por toda parte, refreando a sua audácia e precipitando-os no abismo. Quem como Deus?
1: Ninguém.
0: Ó bondosa e carinhosa Mãe, vós sereis sempre o nosso amor e a nossa esperança. Ó Divina Mãe, enviai os santos anjos em nossa defesa, afastando para longe de nós o cruel inimigo.
2: Quero pedir que todos vocês liguem os aparelhos celulares agora. Vamos fazer bem bonito. O irmão João da Cruz vai fazer uma oração bonita, forte com você. Esta canção que vamos rezar com ela também, que ele vai conduzir conosco. Fala do cego. O cego Bartimeu que nós pregávamos agora há pouco. Então você vai rezar agora. Eu queria que todo mundo ligasse. Coloca nos comentários, porque cada um tem uma visão em casa. Ainda que você esteja em três, em quatro, cada um tem uma visão. E o Senhor vai perguntar para cada um de vocês o que é que você quer. Coloca nos comentários, tá bom? E deixa ligados os aparelhos. Vamos rezar.
3: E assim, Senhor Jesus, nesta dezena, nós queremos e oramos pedindo libertação. Libertação de todo espírito de fofoca, libertação de todo espírito de má palavra, mentira, calúnia, palavras destrutivas, palavras que derrota os outros, palavras de derrota mesmo. Talvez hoje, quantas palavras eu possa ter dito, ou se eu não disse, pensado na minha casa, no meu trabalho, aqueles com quem eu convivo, que passo horas a fio numa mesma sala, numa mesma repartição na sua casa. Por isso, Senhor Jesus, neste momento, pela intercessão da Virgem Maria e ainda pelos méritos do Teu Sagrado Coração, liberta-nos, Senhor, de todas as palavras. Liberta-nos, Senhor, de todas estas fofocas, de tudo aquilo, Senhor, que nós falamos e ofendemos o nosso irmão. Ofendemos o coração do nosso irmão. Muitas das vezes não é preciso nem falar, mas o nosso olhar, os nossos gestos desprezíveis, os nossos olhares desprezíveis já denotam ali que eu estou desprezando, que eu não estou querendo amar ou acolher aquele irmão ou tal situação. Por isso, Senhor Jesus, neste momento nós clamamos a Ti, como o Senhor fez com aquele cego. Cura a nossa cegueira, tira a nossa cegueira, Senhor, nossa cegueira espiritual. Quantas das vezes nós queremos chamar a atenção dos outros com gestos desprezíveis? Sim, quantas das vezes nós queremos atrair a atenção dos outros com palavras, com gestos, ações desprezíveis, para dizer para o outro: olha, eu estou aqui, olhe para mim, faça alguma coisa e olhe para mim, né? Em resumo, por isso, Senhor, nós te suplicamos, liberta-nos. Dai-nos a graça, Senhor, de usar a nossa língua para te louvar, para te engrandecer, para edificar o outro. Liberta o nosso coração, Senhor, de todo rancor, de todo lixo, Senhor, que vamos acumulando ou temos tendência em acumular nos nossos corações. E cura-nos e livra-nos das nossas cegueiras espirituais entre esposo e esposa, filhos e pais, entre as famílias, entre a sociedade daqueles que trabalham na mesma empresa, que trabalham na mesma sala, no mesmo setor. Por isso, Senhor, pela intercessão da Virgem Maria, cura-nos e livra-nos de toda a nossa cegueira espiritual.

e suplicando o Senhor. Talvez hoje, nesses últimos dias, essas últimas semanas, não estamos conseguindo ver. Ver o que, irmão? A graça do Senhor. A bênção do Senhor, mesmo em meio aos desafios, às dificuldades financeiras, os problemas familiares, os problemas entre o esposo e esposa, os filhos e os pais, tantas e tantas situações, barreiras, pedras nos nossos caminhos, mas só o Senhor nos dá graça de vermos a bênção e a graça do Senhor na nossa vida. Queria pedir agora para nesse momento você ir clamando pela sua família e profetizando na sua família. Senhor, minha família pode estar desordenada, desajustada. Minha família, talvez só eu esteja orando. Eu queria que tantos tivessem aqui comigo, te adorando, prostrado aos teus pés. Mas neste momento eu oro pelos meus. Eu clamo pelos meus, Senhor, e me faça ver já a conversão, a libertação dos meus, aqueles que estão no pecado, aqueles que estão longe de ti, longe da tua graça, longe da tua misericórdia. Senhor, tantas situações difíceis eu estou enfrentando, mas eu te apresento todas e já clamo e profetizo que eu verei a tua bênção e a tua graça nestas situações. Eu verei, Senhor, pela luz do Espírito Santo e pela fé. Faz com que eu possa ver, Senhor, a tua bênção e a tua graça. Esta doença será afugentada, esta cirurgia chegar, esta data para esta cirurgia chegar, a resolução deste problema na justiça, dessa sociedade que se desfez, deste problema por herança, dessas contas que você não sabe como pagar, dessa injustiça que fizeram para você e você tem que apresentar argumentos, provas, defendendo a sua pessoa, a sua reputação. Jesus, olha para mim. Jesus, faça com que eu possa ver todas essas graças e essas bênçãos pela tua graça e pela tua misericórdia. Ainda mais uma vez, Jesus, tem pena de mim.

Vamos cantar mais uma vez? Vamos rezar com esta canção do início, porque qual é o caminho onde você está à beira dele? Qual a beira do caminho que você está estendendo sua mão? E talvez muitas vozes estejam mandando você se calar. Talvez muitas injustiças, como o irmão dizia, está mandando você se calar. Não cale, grita mais.

0: e todos os santos anjos,
1: combatei e rogai por nós.
0: São Miguel e todos os santos anjos,
1: combatei e rogai por nós.
0: São Miguel e todos os santos anjos,
1: combatei e rogai por nós.
0: São Miguel e todos os santos

0: a cabeça de Satanás. Humildemente vos rogamos que envieis as legiões celestes para que as vossas ordens persigam e combatam os demônios por toda parte, refreando a sua audácia e precipitando-os no abismo.
1: Quem como Deus?
2: Ninguém.
1: A bondosa e carinhosa

inimigo. Nessa terceira dezena nós vamos rezar. Nós vamos rezar agora. Quero rezar com você, por sua vida, por sua luta, por suas histórias. Mas eu quero pedir uma coisa antes. Quero pedir que você agora compartilhe. Nós vamos rezar nessa terceira dezena pedindo a quebra de maldições das famílias. Então é muito importante esta oração. E é muito importante que nós espalhemos isso agora. Porque tem muitas famílias ainda sofrendo os ataques de Satanás. Tem muitas famílias sofrendo sem saber que existe um caminho de cura e de libertação. Então, por favor, faz isso. Você que está na rádio também, se puder, entra no nosso canal Irmã Kelly Patrícia Oficial e compartilha. Compartilha isso como um transforma o compartilhamento numa oração. Compartilha, deixa o like, faz com que outras pessoas também possam ver o milagre do Senhor. As irmãs vão cantar esse refrão e você vai compartilhar. Volta, eu quero rezar por quebra das maldições na sua família.

0: então agora, coloca o sobrenome da sua família nos comentários para apresentarmos a Jesus. Coloca esse sobrenome, Jesus, e nós já queremos agora apresentar estas famílias. Nós já queremos agora pedir que o teu sangue precioso recaia sobre aquelas pessoas que em cada família estão cegas espiritualmente, estão cegas humanamente falando também nas situações e circunstâncias, não enxergam mais a esperança, não enxergam mais a possibilidade de mudança de vida. Nós queremos pedir teu sangue precioso, Jesus, para que as pessoas que estão enganadas pela insídia, pelo demônio, pelo veneno do demônio, possam nesta noite enxergar novamente a luz, possam novamente enxergar o teu amor. Nós te pedimos, derrama o teu sangue precioso e não deixa que as famílias sejam destruídas por causa das mentiras diabólicas. Não deixa que pessoas tenham suas vidas, suas histórias interrompidas e atrapalhadas por causa de mentiras que o Satanás sugere no ouvido de tantas pessoas. Aqui te entregamos, Senhor, tantas famílias sofrendo falsas enfermidades, sofrendo ataques também espirituais, insônias, famílias que até mesmo presenças têm sentido na sua casa também, presenças de animais que nunca apareceram, afugentai para longe, Senhor, todo sinal da presença maligna, e seja o teu olhar que fez aquele cego enxergar, que faça a pessoa que está agora dominada por algum impulso carnal, por algum impulso maligno, enxergar a ação do mal. Abre na página 271 o devocionário dos Santos Anjos, o devocionário de São Miguel, e vamos rezar esta oração de quebra, de maldição contra a sua família. Oração de quebra e maldição. Página 270. É isso mesmo, irmão Estevão Maria? 271? 272. Reza assim comigo. Pai amado.
1: Pai amado.
0: Em nome de Jesus Cristo.
1: Em nome de Jesus Cristo.
0: E pelo poder do Espírito Santo.
1: E pelo poder do Espírito Santo.
0: Peço-te agora toda a proteção.
1: Peço-te agora toda a proteção.
0: Sobre a minha casa e os que nela moram.
1: Sobre a minha casa e os que nela moram.
0: O Senhor é o verdadeiro dono deste lar.
1: O Senhor é o verdadeiro dono deste lar.
0: Por tuas mãos nossa família se formou.
1: Por tuas mãos nossa família se formou.
0: E por tua bondade ela se mantém.
1: E por tua bondade ela se mantém.
0: Do mesmo modo que agora me coloco.
1: Do mesmo modo que agora me coloco.
0: Inteiramente.
1: Inteiramente.
0: Sob tua proteção.
1: Sob tua proteção.
0: Coloco também a minha família.
1: Coloco também a minha família.
0: Os meus parentes.
1: Os meus parentes.
0: De todos os graus.
1: De todos os graus.
0: A fim de que
1: A fim de que
0: ela seja sempre boa.
1: Ela seja sempre boa.
0: Santa e cheia de amor por ti.
1: Santa e cheia de amor por ti.
0: Abençoa, Senhor, a minha casa.
1: Abençoa, Senhor, a minha casa.
0: Pois em teu santo nome.
1: Pois em teu santo nome.
0: Eu também a abençoo.
1: Eu também a abençoo.
0: Não permita jamais.
1: Não permita jamais.
0: Que tua bênção.
1: Que tua bênção.
0: Se aparte de nós.
1: Se aparte de nós.
0: Por causa dos nossos pecados.
1: Por causa dos nossos pecados.
0: E da nossa negligência.
1: E da nossa negligência.
0: Pede mais uma vez com esta canção, Jesus, olha para mim, olha para nós.

0: a família Cardoso, família Novaes, a família Lira Teixeira, Joaquim Benevides, a família Chaves Rodrigues Vasconcelos, a família Segantini Silvestre, família Santos, família Rodrigues, a família Medeiros Paixão, família Veronese Silva, a família Dias dos Santos e Colombo, todas essas famílias apresentar ao Senhor. Daqui a pouquinho o diácono vai ministrar mais uma bênção e vai rezar conosco também. Repete ainda assim: Senhor, afasta desta casa.
1: Senhor, afasta desta casa.
0: E dos que nela habitam.
1: E dos que nela habitam.
0: As doenças.
2: As doenças.
0: A pobreza.
2: A pobreza.
0: E as riquezas perigosas.
1: E as riquezas perigosas.
0: As riquezas que são perigosas. Assim como também há visões que são perigosas. Assim como também há palavras que são perigosas. O Dom Marcos ontem falava isso na Santa Missa. Há palavras que ressuscitam e palavras que matam. Há riquezas perigosas, há riquezas também que servem para o bem. Apresenta ao Senhor. Livra este lar e esta família.
2: Livra este lar e esta família.
0: De todas as desgraças.
1: De todas as desgraças.
0: Males e perigos espirituais.
1: Males e perigos espirituais.
0: Perigos físicos.
1: E perigos físicos.
0: Concede-lhes todas

0: felicidade, proteção e salvação.
1: Com felicidade, proteção e salvação.
0: Concede também aquelas graças que eu.
1: Concede também aquelas graças que eu.
0: Por não saber orar como convém.
1: Por não saber orar como convém.
0: Não sei pedir.
1: Não sei pedir.
0: Em nome de Jesus Cristo.
1: Em nome de Jesus Cristo.
0: Que o Senhor nos defenda e guarde.
1: Que o Senhor nos defenda e guarde.
0: Com a força do Espírito Santo.
1: Com a força do Espírito Santo.
0: A exemplo do que os israelitas fizeram.

0: sua irmã de Virgem Maria ministrava esta oração e muitos filhos e filhas, você sentia aí na sua casa onde você está essa força do Espírito Santo. Esta unção do Espírito Santo mesmo. Você orando pela sua casa, pela sua família, e você ficava muito forte para mim. Que muitos que esta semana você viveu desafios, situações difíceis na sua casa, na sua família, porém agora nesse momento você sentia esta força e esta unção do Espírito Santo orando pela sua casa, orando pela sua família.
1: Amém.

0: todos os santos anjos,
1: combatei e rogai por nós.
0: São Miguel e todos os santos anjos,
1: combatei e rogai por nós.
0: São Miguel e todos os santos anjos,
1: combatei e rogai por nós.
0: São Miguel e todos os santos anjos,
1: combatei e rogai por nós.
0: São Miguel e todos os

0: rogai por nós.
1: Augusta Rainha dos Céus e Senhora dos Anjos,
0: vós que recebeste de Deus o poder e a missão de esmagar a cabeça de Satanás,

0: demônios por toda parte, refreando a sua audácia e precipitando-os no abismo. Quem como Deus?
1: Ninguém.
0: Ó bondosa e carinhosa Mãe,
1: vós sereis sempre o nosso amor e a nossa esperança.
0: Ó Divina Mãe, enviai os santos anjos em nossa defesa, afastando para longe de nós o cruel inimigo.
2: E nós queremos pedir agora a intercessão de Nossa Senhora, esta Mãe Santíssima que fica sempre ao nosso lado. Nós pedimos, Mãe, a intercessão da Senhora, que a Senhora mande os anjos nesse momento. Envia os teus anjos para que eles possam fazer o papel que nós não conseguimos fazer. Que os teus santos anjos possam guardar, escoltar nesse momento cada pessoa que nós pedimos a intercessão, cada pessoa que nós queremos interceder pedindo a graça da conversão. Apresenta, meu irmão, agora a pessoa que você quer interceder, esta pessoa que você reza para que alcance a graça da conversão. Você pode até fazer este ato de fé. Coloca aqui no chat o nome desta pessoa, que os anjos recolham nesse quarto mistério, recolham esses nomes em papéis de ouro e leve diante do trono de Deus. Que Nossa Senhora recolha e leve diante do trono de Deus. Mãe, nós queremos invocar a Senhora com o título, como invocamos a cada mistério. Ó Augusta Rainha do Céu, vem ao nosso encontro e intercede por estes entes queridos que estão sendo apresentados. Ó Augusta Rainha.

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1: Instantemente o pedimos, o pedimos.
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1: Boa noite.
2: Boa noite para você que nos acompanha em todo o país.
1: Segunda-feira, 15 de junho de 2026.
2: Vamos ao destaque do dia: transporte público coletivo.
1: Novo marco regulatório é sancionado pelo presidente Lula.
2: Ele muda as formas de financiamento do sistema e moderniza a regulação sobre as empresas que operam para melhorar a qualidade do serviço.
1: Na nossa entrevista do dia, nós conversamos com o secretário nacional de mobilidade urbana, Marcos Daniel. Dos Santos.
3: A gente tem nessa norma, ela abarca desde uma linha de trem ao metrô, a um corredor de ônibus, a um ônibus convencional, a um micro-ônibus, a serviços de barca. Então, precisa de diretrizes nacionais para que a população possa ser atendida com a qualidade que merece.
2: Você vai ouvir também: presidente Lula chega à França para participar da reunião do G7.
1: O presidente já teve hoje reuniões com os presidentes da Suíça e da França.
2: E vai discutir nos próximos dias a reforma de organismos como a OMC, regulação da inteligência artificial e regras para exploração de minerais raros.
1: E ainda, educação.
2: Estão abertas as inscrições para o Sisu Mais, uma nova oportunidade para quem fez o Enem e não foi selecionado na etapa regular. Gabriela Noronha.
4: Será uma espécie de repescagem das vagas que não foram preenchidas na etapa regular. Estão sendo ofertadas 9.436 vagas em 532 cursos.
1: E desenrola Fies, já renegociou 5 bilhões e 300 milhões em dívidas de ex-estudantes, com descontos de até 99%.
2: Hoje, na apresentação da Voz do Brasil, Mariana Jungmann e Luciano Seixas.
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2: O presidente Lula já está na França, onde participa como convidado do encontro do G7, formado por Alemanha, Canadá, Estados Unidos, França, Itália, Japão e Reino Unido, principais economias desenvolvidas do mundo.
1: Além de reuniões bilaterais, o presidente vai levar a contribuição brasileira para diversos temas discutidos pelo G7.
2: A repórter Luana Karen está lá na França, mas devido ao fuso horário de 5 horas a mais por lá, nós conversamos com ela mais cedo sobre as agendas do presidente. Vamos ouvir.
1: Oi, Luana, boa noite para você aí na França. Você está na cidade de Evian-le-Bain, né? O presidente Lula chegou à cidade hoje, mas antes ele passou por Genebra, capital da Suíça.
2: E ele já teve também os primeiros encontros bilaterais, né, com os presidentes da Suíça e da França. Conta pra gente como foram esses encontros, Luana. Boa noite.
5: Boa noite, Luciana e Mariana. Boa noite aos ouvintes da Voz do Brasil. É isso mesmo. A reunião de cúpula do G7 acontece em Evian-le-Bain, cidade francesa onde eu estou, situada às margens do Lago Léman, no leste da França. Antes de chegar aqui, ainda em Genebra, Lula teve uma reunião bilateral com o presidente da Suíça, Guy Parmelin. Eles falaram sobre comércio e se comprometeram a trabalhar para diversificar a pauta de exportações entre os dois países. À tarde, já aqui em Evian-le-Bain, o presidente Lula teve um encontro bilateral com o presidente da França, Emmanuel Macron. Os dois presidentes reiteraram os avanços positivos da cooperação em defesa, em especial o sucesso do Programa de Desenvolvimento de Submarinos, o PROSUB.
1: Luana, essa é a 10ª vez que o Brasil participa como convidado da reunião do G7. Quais são os temas que estão em destaque esse ano?
5: Pois é, Mariana, o encontro em Evian acontece logo após o anúncio do acordo de paz entre Estados Unidos e Irã, tema que deve fazer parte das discussões aqui. Além, claro, da guerra entre Ucrânia e Rússia. Também haverá espaço para conversas sobre disputas econômicas entre as grandes potências, segurança, saúde e inteligência artificial. O Brasil vai participar de 2 sessões plenárias no fórum. Na primeira, dedicada às parcerias internacionais para o desenvolvimento, Lula deve defender a manutenção dos recursos destinados à ajuda oficial aos países mais pobres. Na segunda sessão, com a presença brasileira, o debate será sobre crescimento econômico equilibrado. Neste tema, Lula deve voltar a defender a reforma das instituições internacionais criadas após a Segunda Guerra Mundial. É o que se costuma chamar de sistema de governança global, como os órgãos da ONU, a Organização Mundial do Comércio e outros. O Brasil vem defendendo que o formato desses organismos foi feito num outro contexto de mundo, em que existiam menos países. E daí a necessidade de reformas para aumentar a representatividade, especialmente no sul global. O secretário de Assuntos Econômicos e Financeiros do Ministério das Relações Exteriores do Brasil, embaixador Philippe Fox Drummond, explicou a postura do Brasil.
6: Como é que você tem um crescimento equilibrado com as estruturas de governança não reformadas? Um exemplo clássico disso é a OMC. Nós estamos fazendo um grande esforço, o Brasil, em conjunto com diversos outros países, para fazer uma reforma da OMC, e a reforma da ONU, das Nações Unidas, também é algo que cabe nesse texto.
2: Luana, o que deve sair de prático nessa reunião do G7?
5: Olha, Luciano, do encontro aqui em Evian devem sair 7 documentos com assuntos considerados prioritários pela presidência francesa. Entre eles está o combate ao narcotráfico, as questões de saúde e proteção online de menores de idade. O Brasil não participa das negociações finais desses textos, mas foi convidado a enviar contribuições. Outro tema considerado prioritário pela presidência francesa é a discussão sobre minerais críticos. E a posição brasileira é que os países produtores não devem se limitar a apenas exportar matéria-prima, mas também desenvolver cadeias produtivas locais capazes de agregar valor aos produtos, o que leva a mais geração de emprego e renda para a população. Também haverá um almoço na quarta-feira de trabalho entre os líderes do G7 e CEOs de empresas de inteligência artificial. O presidente Lula retorna ao Brasil na quarta-feira. Ariana e Luciano.
1: Obrigada, Luana. Karen, bom trabalho aí na cobertura da reunião de cúpula do G7 na França.
2: Neste fim de semana, o presidente Lula assinou a sanção de uma nova lei que vai promover mudanças profundas na gestão do transporte público em todo o país.
1: O novo marco legal do transporte público coletivo urbano vai modernizar o sistema e melhorar as formas de financiamento, que deixarão de ser ancoradas apenas na tarifa paga pelo passageiro.
2: Além disso, a regulação sobre as operadoras também será aprimorada, resultando em mais qualidade no serviço prestado.
1: Para explicar essas mudanças, nós conversamos hoje mais cedo com o secretário nacional de mobilidade urbana do Ministério das Cidades, Marcos Daniel de Souza Santos. Acompanhe. Olá, secretário. Vamos começar explicando para o nosso ouvinte o que é esse novo marco legal. Ele, pelo que eu entendi, ele dá diretrizes gerais, né, sobre todo o funcionamento do sistema de transporte público coletivo. Financiamento, planejamento de linhas, integração regional. O senhor pode explicar melhor para a gente?
7: Olá, Mariana, Luciano, tudo bom? Obrigado aí pela oportunidade da gente explicar um pouco sobre o marco legal que foi aprovado e sancionado nesse final de semana pelo presidente Lula. Esse texto de lei é muito importante porque quem faz acontecer o transporte público são os municípios nos seus territórios e os governos do estado, né? E há uma necessidade muito grande da gente fazer esse serviço melhorar no país, se expandir. E para isso ele precisa de normas e regras nacionais, que é a função da União. Então a lei ela cumpre esse espaço aí de atualizar, né, as normas para os municípios prestarem esse serviço para a população, prestarem com qualidade, financiar, organizar o serviço de transporte público. Parece simples, mas a gente tem nessa norma, ela abarca desde uma linha de trem ao metrô, a um corredor de ônibus, a um ônibus convencional, a um micro-ônibus, a serviços de barca. Então, o transporte público acontece de várias formas, de vários modos, em vários territórios, e precisa de diretrizes nacionais para que a população possa ser atendida com a qualidade que merece.
2: Um dos focos principais da nova lei é a questão do custeio, né? Ela propõe que esse custeio tenha outras fontes além da tarifa paga pelos passageiros. E também muda essa lógica, né, de preço dividido pela quantidade de passageiros transportados, não é isso, secretário?
7: Exatamente. A norma propõe a gente olhar o serviço de transporte, todos os modos, no território. Avaliar quanto custa, se ele é adequado, se está nas condições de qualidade para atender a população.